horário nobre para música brasileira e espaço para o talento da nossa gente. No programa de hoje, o compositor e instrumentista Henrique Yannis e a Oficina de Cordas, no CD Sons de Pernambuco.

0: horário nobre para música brasileira e espaço para o talento da nossa gente. Vamos fazer um pequeno intervalo e voltaremos dentro de instantes com a segunda parte deste programa.
1: Nove horas e 27 minutos.
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voltamos a apresentar e o espetáculo continua. Horário nobre para música brasileira e espaço para o talento da nossa gente. No programa de hoje, o compositor e instrumentista Henrique Yannis e a Oficina de Cordas, no CD Sons de Pernambuco.

horário nobre para música brasileira e espaço para o talento da nossa gente. No programa de hoje, o compositor e instrumentista Henrique Yannis e a Oficina de Cordas, no CD Sons de Pernambuco.

0: Chegamos ao final do programa, mas aqui a palavra que fica é a última. A palavra que fica é a do poeta. E o poeta hoje é João Batista Cordeiro Campos e Cândida Maracajá, da Casa dos Espíritas de Pernambuco.
1: Maria, mãe querida, derramai sobre a terra vossas bênçãos maternais, que vosso amor supremo invada nosso planeta.
2: Que a paz e o progresso governem as nações, que o amor e o respeito administrem os lares,
1: que o perdão e a harmonia estejam em todos os corações, para que haja alegria e prosperidade em todas as mentes.
2: Mensageiros de Maria, anjos da paz, descei sobre nós,
1: envolvendo-nos com pensamentos nobres, fortalecidos pela força suprema. Não deixeis surgir em nós pensamentos agressivos, nem sentimentos de tristeza, raiva ou ansiedade. Expulsai dos nossos corações os sentimentos sombrios e inferiores,
2: e de nossas mentes todos os pensamentos impuros que não pertencem a Deus.

0: Mãe amada, dai-nos força para elevarmos nossos pensamentos, palavras e ações.
1: Escutai nossa prece, abençoai, protegei, iluminai todas as mulheres grávidas, que elas tenham consciência da grandeza da maternidade e conduzam seus filhos no caminho do amor e da dignidade.
0: Iluminai, mãe querida, os caminhos das crianças e dos adolescentes, que eles aproveitem da melhor forma possível sua permanência na escola terrestre e se tornem adultos felizes, responsáveis e solidários.
1: Iluminai-nos, mãe, para que o amor, o respeito e o companheirismo sejam a base do relacionamento de todos os casais.
0: Mãe querida, estendei vosso olhar sobre todos os nossos enfermos, para que a energia do vosso amor invada os seus corpos físicos e emocionais, curando-os através da fé e da esperança.
1: Abençoai todos os nossos trabalhadores, os que estão saindo dos seus lares e os que já se encontram em suas tarefas e que lutam para honrar seus compromissos com coragem e dignidade.
0: Abençoai todos os anciões, que eles sejam amados e respeitados pelas crianças, jovens

0: e o espetáculo continua. Produção e apresentação, José Mário Ostregésio. Horário nobre para música brasileira e espaço para o talento da nossa gente. Até a próxima audição, um grande abraço a todos e, assim como a vida, o espetáculo continua.
1: Nove horas e 55 minutos.
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9: 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Boa noite, caros ouvintes do Escuta Aqui, nosso programa de música de concerto. Hoje nós mostraremos para vocês uma abertura e um poema sinfônico. E eu sou Arthur Temblade, professor do Departamento de Música. Estarei com vocês até as 23 horas. Então vamos começar com a Consagração da Casa, de Ludwig van Beethoven. Opo 124. Foi uma obra que ele fez sob encomenda para ser apresentada para o novo teatro de Viena, Josefstadt. Então, por isso que se chama Consagração da Casa. E essa versão que nós vamos ouvir foi executada no Teatro La Fenice, pela Orquestra do Teatro La Fenice, sob direção de Ricardo Muti, justamente para a inauguração do teatro depois do incêndio que houve em 1996.

Acabamos de ouvir a consagração da casa, Opus 124 de Beethoven. E agora vamos ao poema sinfônico. Vamos ouvir Vida de Herói, de Richard Strauss. Um poema sinfônico autobiográfico. No caso, Strauss, de certa forma, se retrata como o herói, o compositor. É a história de um compositor e tem várias referências à vida dele. E aqui será tocado pela Orquestra da Rádio de Frankfurt, sob direção de Andres Orozco Estrada. Uma gravação que ocorreu no dia 11 de dezembro de 2015.

0: Acabamos de ouvir Vida de Herói, de Richard Strauss. Esse foi nosso programa de hoje. Espero que vocês tenham gostado. Eu sou idealizador e apresentador do programa. E à frente dos trabalhos técnicos está Alexandre Silva. Boa noite e até o próximo programa.
1: 10 horas e 58 minutos.
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10: Os artistas mais recentes entre os nomes escolhidos para celebrar os 10 anos de Memória do Rock chegam agora, na 7ª edição de um total de 10 programas de aniversário. Pela próxima hora, nós vamos ouvir Bon Jovi e Guns N' Roses, dois representantes de um nicho que dominou parte das paradas dos anos 80, o glam metal. Eu sou Márcio Aquiles Sardi. Surgido na costa leste dos Estados Unidos, o Bon Jovi já lançou 16 álbuns de estúdio desde 1984 e atingiu a marca de 130 milhões de discos. Foi no terceiro álbum, o mais vendido até hoje, que a banda atingiu o estrelato. Vamos ouvir então três faixas do lançamento de 1986: You Give Love a Bad Name, Living on a Prayer e Never Say Goodbye.

0: Abrimos o programa com Bon Jovi em You Give Love a Bad Name e Living on a Prayer, de John Bon Jovi, Richie Sambora e Desmond Child, e Never Say Goodbye, apenas de Bon Jovi e Sambora.
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2: 11 horas e 15 minutos. 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
4: Os 10 anos de memória do rock estão sendo comemorados com artistas selecionados com a ajuda de ouvintes pelas nossas redes sociais, WhatsApp e e-mail. Estamos na sétima de 10 edições e vamos continuar com Bon Jovi. Em 1988, o grupo lançou seu quarto disco, que produziu nada menos que 5 singles, um recorde nunca batido desde então. Entre eles está I'll Be There For You. No ano seguinte, sozinho, o líder John Bon Jovi foi convocado para fazer a trilha sonora de um filme de faroeste, Jovens Demais para Morrer, no título em português. A faixa Blaze of Glory fez tanto sucesso que foi incorporada pela banda nos shows e até mesmo incluída em coletâneas. Vamos então pular para 2002 para selecionar também uma canção do oitavo disco do Bon Jovi. Vamos ouvir Misunderstood.

0: Esta sequência teve I'll Be There For You, de John Bon Jovi e Richie Sambora, Blaze of Glory, apenas de John Bon Jovi, e Misunderstood, dos dois, com Desmond Child e Andreas Carlson.
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2: 11 horas e 32 minutos.
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7: 99 graus.
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0: Este é o 7º de 10 programas preparados em celebração aos 10 anos de memória do rock. Na primeira parte, ouvimos Bon Jovi. Agora é a vez de Guns N' Roses. O grupo já começou em alta rotação. O primeiro álbum, de 1987, vendeu 30 milhões de cópias, a melhor estreia da história. Desse disco, vamos ouvir Paradise City e Sweet Child O' Mine.

0: Estas foram Paradise City e Sweet Child O' Mine, de Steven Adler, Saul Hudson, mais conhecido como Slash, Duff McKagan, Axl Rose e Izzy Stradlin, com Guns N' Roses.
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2: 11 horas e 48 minutos.
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0: Estamos chegando quase ao final de mais uma das 10 edições de aniversário de Memória do Rock. E vamos continuar com Guns N' Roses. O grupo lançou 5 álbuns de estúdio entre 1987 e 93 e mais um em 2008. O segundo, de 1988, rendeu 2 sucessos, Patience e You Still Love Her. Já em 91, foram 2 álbuns ao mesmo tempo. E a grande canção dos dois lançamentos é November Rain.

0: Ouvimos agora Guns N' Roses em Patience e Used to Love Her, escritas por Steven Adler, Saul Hewson, Duff McKagan, Axl Rose e Izzy Stradlin. E November Rain, apenas de Axl Rose. E com esse combo encerramos mais uma edição que comemora os 10 anos de Memória do Rock. Obrigado por sua audiência, obrigado também a quem sugeriu nomes de artistas para celebrar o aniversário do programa. Agradeço ainda ao Marinho Magalhães pelos trabalhos técnicos. Eu sou Márcio Aquilissardi, na próxima edição voltamos com mais um programa da série de aniversário. Até lá!
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2: Meia-noite e 6 minutos.
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0: Meia-noite e 22 minutos.
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0: Meia-noite e 41 minutos.
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0: 1:22.
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0: 1:43.
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0: 2 horas e 21 minutos.
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0: 2:39.
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0: 3:37.
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0: 3:56.
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0: 4:51.
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0: 5:10.
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0: 5:26.
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0: 5:48.
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0: 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Quinta-feira, 21 de maio de 2026. Bom dia. Começa agora mais uma edição do Redator Comunitário. 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Brasília. Dino dá prazo para a Câmara explicar viagem internacional de Mário Frias.
1: O ministro Flávio Dino, do Supremo Tribunal Federal, deu prazo de 48 horas para a Câmara dos Deputados dar explicações sobre a viagem do deputado Mário Frias, do PL de São Paulo, ao Bahrein e aos Estados Unidos. A decisão do ministro foi assinada nesta quarta-feira, após um oficial de justiça não conseguir notificar o deputado para prestar esclarecimentos sobre o envio de emendas parlamentares para uma ONG, organização não governamental, ligada a produtora responsável pelas gravações da cinebiografia do ex-presidente Jair Bolsonaro. O servidor da corte já teria tentado 5 contatos com Frias e seu gabinete. Na quarta-feira da semana passada, a secretária do parlamentar disse que ele estava em uma missão internacional sem previsão de retorno. Na segunda-feira, o oficial de justiça esteve no endereço do deputado em Brasília, mas o porteiro do edifício informou que Frias não mora no local há 2 anos. Nesta terça-feira, em entrevista ao SBT News, Frias disse que esteve no Bahrein na semana passada para propor investimentos no Brasil e agora está nos Estados Unidos, onde busca investimento em segurança pública. O deputado afirmou que já tem passagem de volta ao país. Em suas palavras, tenho passagem de volta para o Brasil, tenho uma filha de 14 anos no Brasil, a minha esposa está no Brasil, não devo nada e estou pronto para prestar contas. Apontado como produtor executivo do filme, Frias é alvo de uma apuração preliminar no STF sobre o suposto desvio de finalidade na destinação de R$ 2 milhões ao Instituto Conhecer Brasil, entidade ligada à produtora Go Up Entertainment, responsável pelas gravações do filme Dark Horse. O caso chegou ao STF por meio de uma representação assinada pela deputada Tabata Amaral, do PS. SB de São Paulo. Com informações da Agência Brasil, da Rádio Nacional em Brasília, Daniela Longuinho.
0: 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Novo decreto do governo federal reforça regras para big techs no país. As plataformas devem impedir a circulação de crimes.
2: Novo decreto do governo federal reforça que as empresas de tecnologias big techs, como Facebook, Instagram, X e Google, precisam cumprir a legislação brasileira e atuar para impedir a circulação maciça de conteúdos criminosos. As plataformas devem impedir a circulação de crimes graves, como terrorismo, exploração sexual de crianças, tráfico de pessoas, incentivo à automutilação e à violência contra as mulheres. O presidente Lula assinou o decreto que altera o Marco Civil da Internet nesta quarta-feira. As mudanças ocorrem devido ao entendimento do Supremo Tribunal Federal sobre a legislação que responsabiliza empresas de tecnologia sobre os conteúdos distribuídos em suas plataformas digitais. Paulo Renan, que é doutor em Direito pela Universidade de Brasília e foi gestor do processo de elaboração coletiva do Marco Civil da Internet, explica que a retirada de conteúdo não vai depender mais da autorização judicial.
3: O Supremo Tribunal Federal já tinha dado essa decisão ano passado, que a exigência de ordem judicial se mostrou insuficiente para proteger os direitos fundamentais na internet. Então agora não é mais necessário que haja uma decisão judicial. Basta uma notificação para quem estiver envolvido naquela violação de direitos e a plataforma fica obrigada a fazer essa remoção, senão ela fica sujeita a eventual sanção.
2: Em comunicado, a Presidência da República informou que o decreto precisou ser atualizado para incorporar a decisão do STF e para ampliar a capacidade de agir diante do crescimento de fraudes digitais, golpes online e novas formas de violência na internet. O texto prevê medidas para enfrentar as fraudes, anúncios enganosos e redes artificiais usadas na disseminação de golpes. Uma das mudanças obriga as empresas que comercializam anúncios na internet aguardar os dados que permitam responsabilizar os autores. Os usuários poderão notificar as plataformas para retirada de conteúdos criminosos, garantindo a notificação do autor do conteúdo e possibilidade de contestação da decisão. O secretário de Políticas Digitais da Secretaria de Comunicação Social da Presidência da República, João Brant, afirma que o governo vai fiscalizar essas obrigações.
4: As plataformas já devem estar adaptadas para cumprir boa parte do que o decreto estabelece, já que o Supremo Tribunal Federal definiu essas obrigações no ano passado, em 2025. A partir daí, o que o governo vai fazer é fiscalizar essas obrigações. É fiscalizar o cumprimento delas e fiscalizar em que medida as plataformas estão respondendo a contento a justamente o tratamento no ambiente digital de crimes como o que já é crime no ambiente offline.
2: A fiscalização caberá à Autoridade Nacional de Proteção de Dados, uma agência reguladora federal. Serviços de mensagens privadas como WhatsApp, e-mail e videoconferência não estão enquadrados nessas novas regras, já que a Constituição garante o direito ao sigilo de comunicações. O decreto ainda resguarda o direito à expressão, à informação, a críticas, a paródias, a manifestações religiosas e à liberdade de crença. Da Rádio Nacional em Brasília, Gésio Passos.
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5: E-mail redatorcomunitario@gmail.com. No esporte, quebrou um tabu e voltou a vencer o Fortaleza em solo cearense, coisa que já durava meio século. 2-1. Na outra semi em Salvador, o Vitória encaminhou a classificação ao bater o ABC por 6-2 de virada. Confusão em torno da súmula de substituição desviou o foco sobre provável contusão de Neymar. Falar aqui sobre lançamento de livro na ADUFEP. Memória não se apaga. Lançamento do livro Nunca Mais, de Camilo Vanucci, dia 2 de junho, das 2 às 5 da tarde, no auditório da ADUFEP, Associação dos Docentes da Universidade Federal de Pernambuco. Colegiado aprova auxílio para moradores de ocupações no Recife e em Paulista. Quase 500 mil de professores e professoras atingem desempenho necessário na PND. Uma entrevista com o produtor de cinema Rodrigo Teixeira sobre participação no Festival de Cannes. E para fechar a edição de hoje, Quinteto Violado, música de José Chagas e Fernando Filizola. Palavra acesa. Um trechinho antes da próxima reportagem.
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1: Colegiado aprova auxílio para moradores de ocupações no Recife e em Paulista.
2: A Comissão de Administração Pública da Alep aprovou nesta terça dois projetos de lei voltados à proteção social e à prevenção de desastres. Uma das matérias, encaminhada pela governadora Raquel Lira, autoriza o pagamento de auxílio moradia para 388 famílias das ocupações Presente de Deus, no bairro de Água Fria, no Recife, e Maria Felipa, em Maranguape 2, no município de Paulista, região metropolitana. Nos dois casos, o benefício será de R$ 350 por mês para cada família, por até 24 meses, podendo ser prorrogado. O benefício integra as ações do programa Morar Bem Pernambuco, para viabilizar o reassentamento dos moradores em futuras unidades habitacionais. O colegiado também aprovou um substitutivo relacionado à Política Estadual de Proteção e Defesa Civil. O objetivo é ampliar o uso de tecnologias no monitoramento de riscos, aperfeiçoar o mapeamento de áreas vulneráveis e garantir maior transparência das informações disponibilizadas à população. Entre as medidas previstas está o fornecimento dos sistemas de alerta e comunicação preventiva, semelhantes aos avisos enviados pela Defesa Civil. A iniciativa busca ampliar a capacidade de prevenção e resposta do poder público diante de situações de emergência e desastres naturais. O texto unifica propostas dos deputados Antônio Coelho, do União, Socorro Pimentel, do PSD, Rosa Morim, do PT e Renato Antunes, do Novo. Da Assembleia Legislativa de Pernambuco, Tiago Cavalcante.
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1: Semifinal da Copa do Nordeste. 2 jogos, 11 gols. Semifinal 1 no Barradão, em Salvador. Vitória 6-12, ABC 2. O ABC começou fogoso na capital baiana, mas depois sofreu com a distância de uma equipe da quarta divisão visitando uma da primeira. O alvinegro natalense fez o primeiro gol e também fez o 2-1 após sofrer o empate. Depois ficou nisso e veio a virada e a goleada. Na Arena das Dunas, semana que vem, fica até a dúvida se o Vitória encaminha um time alternativo ou titular. Pode perder até por 3 gols de diferença. Se perder por 4, pênaltis. Na semifinal 2, no Castelão, o Sport abriu vantagem ao vencer por 2-1, quebrando um tabu de cerca de meio século sem vencer o Fortaleza em solo cearense. Perotti marcou 2 vezes e Luiz Fernando descontou. Final Fortaleza 1, Sport 2, o que deixa o clube pernambucano a um empate na próxima quarta-feira para se tornar um dos finalistas da Copa do Nordeste 2026. Antes do jogo decisivo, quarta-feira, na Ilha do Retiro, a 10ª rodada da Série B no meio do caminho. No sábado, 18h30, o Fortaleza recebe o Londrina. Também sábado, 20h30, o Sport visita o Juventude no Alfredo Jaconi, Caxias do Sul. Na segunda divisão, os dois clubes estão separados por 1 ponto e integram o G6. Sport com 16, Fortaleza 15 pontos. Liderança do São Bernardo, 17. Em segundo, o Náutico, 16 pontos. O Timbu pode assumir a liderança com 1 jogo a mais se bater o Cuiabá amanhã à noite nos Aflitos, jogo a partir das 7 horas. O São Bernardo só atua no domingo contra o Atlético Goianiense do Antônio Ascioli, em Goiânia. Pela Série C, o Santa visita o Maringá sábado, 19h30, no Will Davis, no Paraná. 2 pontos separam os clubes, mas a classificação está apertada. Maringá é o 5º com 12 pontos, Santa o 10º com 10 pontos. Há um contraste no número de gols feitos e tomados pelas equipes. O Maringá fez 17, tomou 18, O Santa marcou meia dúzia, tomou 5. Vamos à reportagem da RFI sobre a convocação da seleção brasileira.
3: Reportagem. Márcio Arruda.
4: Agora vem o bonito. Atacantes. Neymar Júnior Santos.
2: O mistério que rondava a convocação da seleção brasileira para a Copa do Mundo acabou. O técnico Carlo Ancelotti definiu nesta semana os 26 jogadores brasileiros que vão disputar o Mundial deste ano. E no grupo que vai vestir a amarelinha está Neymar. O camisa 10 do Santos vai se juntar a um seleto grupo de brasileiros que jogaram 4 Copas. Só Pelé, Ronaldo Fenômeno, Cafu, Nilton Santos, Djalma Santos, Castilho e Emerson Leão jogaram 4 Mundiais. O técnico Ancelotti, que convocou o Neymar pela primeira vez desde que assumiu a seleção, explicou a escolha pelo camisa 10 do Brasil nas últimas 3 Copas.
5: Vimos a avaliação de Neymar todo o ano e vimos que nesse último período ele jogou com continuidade, que melhorou a sua condição física e tem a possibilidade de jogar, de não jogar, de estar no banco, de entrar.
2: A convocação de Neymar dividiu opiniões por ainda não ter voltado a apresentar o futebol que o mundo já viu. O jornalista Carlos Eduardo Mansur, que cobre Copas do Mundo desde 1998, falou sobre a convocação do jogador do Santos.
6: No fundo, o que me parece é que existe, diante de uma lista de atacantes do Brasil que não tem tanto peso, ou não tem o peso de outros tempos, prevaleceu uma fé. De que no grande palco esse talento que está aprisionado ali num corpo que no momento não permite ao Neymar executar os movimentos técnicos de outros tempos, né? Que esse talento vai aflorar e que algo genial, alguns lampejos possam acontecer e ser decisivos, que ele possa impressionar adversários, enfim. É um exercício de fé mesmo, porque é algo que não vem acontecendo nos jogos do Neymar, mas que se espera que numa Copa do Mundo ele, por ter uma qualidade ainda que guardada, adormecida, que outros não têm, se espera que ele possa executar isso.
2: O jornalista Eric Faria, que cobre Copas desde o Mundial disputado na África do Sul, disse que a convocação de Neymar está atrelada à vontade popular.
7: O Neymar fez, nesse ano, jogos espetaculares a ponto de todo mundo se comover e falar, pô, o Neymar tem que ir para a Copa do Mundo? Eu não acho. Mas eu acho que a figura do Neymar representa tanto para o torcedor brasileiro e a festa que foi feita aqui no Brasil pela convocação dele, acho que faz com que a gente tenha que olhar com bons olhos para a convocação do Neymar, sabe? Em algum momento eu achei que não deveria levar, mas talvez olhando para o que foi toda a manifestação popular, acho que é uma convocação justa, porque a seleção ela é também um pouco extensão do povo, a seleção joga para o torcedor brasileiro, e se o torcedor brasileiro está feliz com a convocação do Neymar, então eu acho que o Ancelotti acertou também na ida do Neymar. E aí se ele vai jogar, quanto tempo ele vai jogar, como ele vai jogar, é uma discussão dos próximos capítulos.
2: Ancelotti afirmou que Neymar só vai entrar em campo na Copa se merecer.
5: Quero ser claro, limpo, honesto. Ele vai jogar se merece jogar. Eu acho que é importante não fixar toda a expectativa sobre um jogador. Eu acho que temos uma responsabilidade comum como equipe e cada um tem que aportar e meter as próprias qualidades só para uma coisa: ajudar a seleção a ganhar a Copa do Mundo.
2: Carlos Eduardo Mansur, que é colunista do jornal Globo e comentarista dos canais Globo, lembrou que a convocação de Neymar sacrificou um jogador que está em grande fase no futebol inglês.
6: É curioso como o futebol, por vezes, também satisfaz o desejo de muita gente, né? Havia uma mobilização popular aguardando a convocação ou não do Neymar. Mas, ao mesmo tempo, ele pode ser cruel, né? É o que deve estar pensando agora o João Pedro, do Chelsea, grande derrotado dessa convocação, porque ele acaba, após uma temporada, após um ciclo de Copa do Mundo em que ele viu a carreira crescer, ele brilhou no Brighton, chegou ao Chelsea, teve impacto imediato na Copa do Mundo de Clubes, termina a temporada com 20 gols e 6 assistências pelo Chelsea, e acaba ficando fora para a entrada de um jogador que após que nos últimos 3 anos jogou poucas partidas, viveu uma dura tentativa de se recuperar de lesões e quando conseguiu ter sequência de jogos, não dá para dizer que foram atuações acima dos seus principais concorrentes, atuações de um jogador de elite internacional. É um jogador que tenta retomar, que é o caso, a sua carreira, que é o caso do Neymar.
8: Ricardinho, meia da seleção brasileira, pentacampeã na Copa de 2002, também falou sobre o atacante João Pedro.
9: É lógico que, se tratando de convocação da seleção brasileira, sempre vai haver discussões, né? É, a principal dessa vez foi a ausência do João Pedro, até pelo número de gols que ele fez na Premier League. Mas eu acho que questão de opção do treinador, ele tinha alguns nomes para convocar, tinha o retorno do Neymar, até pela condição melhor física que o Neymar apresenta, e acabou não convocando o João Pedro por uma opção, né, dele de ter outros nomes. O João Pedro teve algumas oportunidades na seleção, acabou não conseguindo performar da mesma forma com que performou, principalmente nessa temporada no Chelsea. E aí houve essa opção.
8: Roque Júnior, titular da zaga da seleção brasileira pentacampeã em 2002, destacou a escassez de meio-campistas que vão jogar pelo Brasil na Copa deste ano.
10: Um setor que eu acho que o Brasil hoje tem dificuldade é o meio-campo. Eu acho que é um setor muito importante. E eu acho que a gente tem jogadores com a mesma característica, né? De maneira geral, acho que nós temos produzido menos jogadores de meio campo com características que desequilibram, né, da intermediária para frente, né? Jogadores que têm essa qualidade para desequilibrar mais perto do gol.
8: Ricardinho, que jogou de meia na última conquista do Brasil em Copas, explicou a escassez de meio-campistas brasileiros.
9: O futebol brasileiro não tem revelado muitos meio-campistas mais clássicos, né? O meia mais de criação. O Paquetá tem uma característica, é um articulador de jogadas, mas ele não é esse meia clássico, né? Esse meia mais de organizar as jogadas. É mais um jogador, eu acho, que tático. E isso é reflexo um pouco também da nossa formação. Tanto é que os jogadores com essa característica que jogam no futebol brasileiro, a grande maioria deles é de fora, né?
8: Além de Neymar, outra novidade na lista de Carlo Ancelotti foi o goleiro Everton. Ricardinho explicou esta escolha do treinador italiano da seleção brasileira.
9: Devido às condições do Alisson, que essa temporada teve alguns problemas de lesão, o Ederson, que acabou trocando o City pelo clube da Turquia e não fez uma grande temporada. Então, para não ter o terceiro goleiro mais jovem, com pouca experiência de Copa do Mundo e seleção, ele escolheu o Everton. E acho que a escolha foi boa, porque o Everton é um grande goleiro.
8: Eric Faria, comentarista do Grupo Globo, lembrou que alguns jogadores que vão à Copa foram chamados pela primeira vez por Ancelotti na lista de março deste ano.
11: Tem também algo que me chamou muito a atenção, né? Porque 7 jogadores ganharam uma vaga na seleção, tendo sido chamado por ele pela primeira vez em março. Então os amistosos contra a França e contra a Croácia foram muito decisivos nessa montagem final da lista, né? O Ibanez, o Léo Pereira, o Bremer, o Danilo, o Endrick, o Igor Thiago e o Rayan só foram chamados pelo Ancelotti em março. É, todos eles se saíram muito bem, essa que é a verdade nos jogos de março, né? E ganharam essa chance de ir para a Copa do Mundo. É assim mesmo, lista de Copa do Mundo se faz com oportunidades e oportunidades aproveitadas.
8: O Brasil vai ter nesta Copa mais uma oportunidade para conquistar o Hexa. Com a experiência de quem foi campeão com a seleção brasileira em 2002, o ex-zagueiro Roque Júnior falou do peso da camisa amarelinha.
10: O Brasil, como camisa, como tradição, por ser ainda o único país que tem 5 títulos mundiais, acho que sempre vai para uma Copa do Mundo como favorito, né? Pela tradição hoje que ainda tem, pela camisa, pelos 5 títulos. Eu acho que se a gente for pegar a seleção hoje, Eu acho que tem outras equipes melhores que eu acho que são mais favoritas. Eu acho que a França, a Espanha, as próprias seleções, as últimas seleções que ganharam, a própria Argentina que ganhou o último Mundial, eu acho que esses times, essas seleções estão num patamar acima. E depois vem o Brasil.
8: Ricardinho, que também levantou a taça ao lado de Roque Júnior no último título do Brasil em Copas do Mundo, afirmou que há outras seleções favoritas ao título mundial deste ano.
9: Eu colocaria hoje França e Espanha numa primeira prateleira, um pouquinho abaixo, mais próximo, Argentina e Portugal. Acho que Portugal tem uma seleção muito boa, um meio campo de altíssimo nível da seleção portuguesa, dois bons laterais, Cristiano Ronaldo na frente, finalizador, e aí como uma quinta entre as cinco seleções favoritas, eu colocaria a seleção brasileira. Lógico que a prática é o que vai nortear, né? Eu estou falando tudo isso na teoria, nos processos que as seleções realizaram nesse ciclo para essa Copa. Vamos ver a partir do dia 11 de junho se essas previsões se confirmam, se a gente tem alguma surpresa na Copa, sempre tem, né?
8: O Brasil está no grupo C da Copa de 2026 e estreia no dia 13 de junho contra o Marrocos, em Nova Jersey. No dia 19, é a vez da seleção jogar contra o Haiti, na Filadélfia. Os brasileiros fecham a fase de grupos contra a Escócia, em Miami, no dia 24 de junho.
1: E a convocação de Neymar pode tomar contornos ainda mais nebulosos. Isso porque o jogador pode estar contundido. O departamento médico do Santos acredita em recuperação em até uma semana, mas há dúvidas. Foi constatada uma lesão na panturrilha direita, que cobra um tempo razoável para recuperação. A apresentação oficial do grupo na Granja Comari, no Rio de Janeiro, acontece no dia 27. Há um amistoso contra o Panamá no dia 31, no Maracanã. Um dia depois, a delegação segue para os Estados Unidos. Dia 6 de junho, o Brasil joga contra o Egito, último jogo antes da estreia na Copa do Mundo.
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1: Agora, destaques online de grandes jornais brasileiros, jornais pernambucanos, blogs e sites independentes. Folha de São Paulo. Caso Master, PF rejeita delação de Daniel Vorcaro por falta de informações relevantes para justificar acordo. Termos propostos pelo ex-banqueiro enfrentavam resistência na instituição e na Procuradoria-Geral da República. Lula recusa a tentativa de Hugo Mota de abrir canal para governo resgatar o BRB. BC diz a deputados que BRB já descumpriu o prazo legal e que analisa a situação diariamente. Flávio Bolsonaro troca de marqueteiro após crise com caso Dark Horse. Novo marqueteiro fez campanha que teve 0,8% dos votos em 2018. Congresso Nacional. Deputados aprovam texto base de projeto que prevê prisão por alta na gasolina sem justa causa. Escala 6x1. Mota e governo Lula negociam para que a transição pelo final da escala 6x1 seja de 3 anos. Relator defende jornada ilimitada para quem tem salário acima de R$16 mil. É o relatório que seria apresentado ontem, foi adiado para segunda-feira 25 por não haver acordo sobre o prazo de transição. É difícil, é bastante difícil a situação do trabalhador brasileiro com a composição atual do Congresso Nacional. É evidente que essa é uma decisão importante até mesmo para o SUS, para o sistema reduzir os índices de adoecimento ligado ao trabalho. mas a parlamentares, homens e mulheres, que cinicamente tentam atrapalhar esse pequeno, mas importante passo para a classe trabalhadora brasileira. É uma nítida interferência do poder econômico sobre a leitura que o Congresso Nacional deu.

projeto que limita a atuação do IBAMA contra desmate ilegal passa na Câmara. Lula assina decretos com novas regras para as redes sociais e prevê fiscalização de Big Techs. Vinícius Torres Freire. Flávio Bolsonaro não para de mentir, PL finge que acredita e Centrão faz cara de paisagem. Palestina Livre. No Festival de Cannes, Pedro Almodóvar diz que Trump, Netanyahu e Putin são monstros. Drauzio Varela. O fígado costuma sofrer em silêncio, então fique atento. Sérgio Rodrigues. Embate entre o neymarzismo e o ancelotismo será decisivo. PSDB discute lançar Aécio Neves à presidência da República para aproveitar o desgaste de Flávio. Avanço das contratações feitas por prefeituras puxam queda do salário médio no setor público. Jornal O Estado de São Paulo. PF decide rejeitar proposta de delação premiada do banqueiro Daniel Vorcaro. PGR, entretanto, ainda não comunicou sua decisão sobre o acordo e pode abrir caminho para novas tratativas com a defesa. Parlamentar, PF detecta repasse de 14 milhões de reais de fundo ligado a Refite para a empresa da família de Ciro Nogueira. E na coluna do Estadão, Ciro Nogueira planeja demonstração de força com mega jantar a prefeitos em Brasília. Caiado diz que contaminado por Vorcaro não pode ser presidente, mas nega referência a Flávio. Lista da Financial Times. 3 escolas brasileiras de negócios estão entre as melhores do mundo. A seleção coleta os dados por meio de 2 pesquisas online, em que considera instituições participantes e os ex-alunos dos programas. Europa concentra o pódio. Protesto. Estudantes da USP, Unicamp e Unesp marcham até o Palácio dos Bandeirantes. PM bloqueia. Conselho de Reitores afirma ter criado grupo para dialogar com alunos. Escala de trabalho. Negociação sobre PEC da 6x1 inclui transição de até 3 anos e redução imediata de 1 hora. Ex-presidente cubano Trump diz que Estados Unidos estão libertando Cuba após indiciamento de Raul Castro. Violência. Quem é o piloto que fez filme com Wagner Moura e morreu em assalto em São Paulo? Jornal O Globo, Rio de Janeiro. PF rejeita a proposta de delação de Vorcaro. No início da semana, Vorcaro foi transferido para uma cela comum da superintendência da corporação. Investigação. Polícia Federal apura emenda de Flávio para ONG suspeita de integrar esquema de desvios de irmãos Brazão. Quem intermediou o envio foi, segundo a PF, policial condenado no caso Marielle. Em meio a surto de ebola, seleção da República Democrática do Congo cancela concentração no país antes da Copa. Diogo Dantas. CBF diz que recebeu laudo sobre lesão de Neymar e que vai avaliá-lo em Teresópolis. Por 31 votos a 13, Senado aprova a indicação de Otto Lobo para a presidência da CVM. Jornada de trabalho. Governo cede e negocia regra de transição para o fim da escala 6x1. Pressão sobre Havana. Estados Unidos indiciam Raul Castro. Rubio promete novo caminho aos cubanos. Miriam Leitão, Febraban e associações divulgam nota em defesa de Galípolo e da autonomia do DC. No JC, Nordestão, com 2 gols de Perotti, Sport vence Fortaleza e abre vantagem nas semifinais da Copa do Nordeste. O clube rubro-negro quebrou um tabu de 10 jogos seguidos, tanto no Recife quanto em Fortaleza, de não ter vencido o tricolor do PSI. Primeiro trem enviado para reforçar o metrô do Recife chega em Pernambuco. Diário de Pernambuco. Mobilidade. Sem ar-condicionado, o primeiro trem usado chega para reforçar

0: frota do metrô do Recife. Trens de Belo Horizonte vão reforçar frota envelhecida do metrô do Recife. Quiosques inaugurados há 5 meses sofrem vandalismo e depredação no centro do Recife. Folha de Pernambuco. Move Brasil. Como pedir financiamento para motorista de aplicativo e táxi. Lesão de Neymar deixa a CBF em alerta a menos de 1 mês da Copa do Mundo. DCM, Diário do Centro do Mundo. PF vê tentativa de blindagem a aliados e rejeita delação de Daniel Vaccaro. A proposta foi recusada após investigadores avaliarem que o material entregue pelo ex-dono do Banco Master tinha omissões e buscava preservar personagens ligados ao caso. Avião vendido por Ciro Nogueira a aliados de Mota é bloqueado por Mendonça. Sakamoto. Em troca do fim da 6x1, deputados propõem legalizar trabalho escravo. O articulista colocou aspas no termo legalizar. Vídeo. Achei que era só índio. O preconceito de Nicolas Ferreira sobre o povo do Acre. E no Brasil 247. PF comunica formalmente a rejeição da delação premiada de Vaccaro no caso do Banco Master. Joaquim de Carvalho. Julian Lemos faz novas acusações contra Flávio Bolsonaro e prevê outras bombas nos próximos dias. A empresa da família de Ciro Nogueira recebeu 14 milhões de reais de fundo ligado à Refite.
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0: Quase 500 mil de professores atingem desempenho necessário na PND.
2: Quase 500 mil de novos professores atingiram padrão de desempenho necessário na PND, a Prova Nacional Docente 2025. A informação foi divulgada nesta quarta-feira pelo MEC, o Ministério da Educação. O saldo da primeira edição do exame mostrou que 65% dos 760 mil participantes da PND alcançaram o nível de proficiência, ou seja, de conhecimento adequado. O exame funciona agora como um padrão nacional para estados e municípios selecionarem seus profissionais. Os resultados mostram realidades bem diferentes dependendo da área. Em ciências humanas, o desempenho foi alto, com 80% chegando à pontuação necessária. Já em pedagogia, esse número cai para 62%. E em matemática, o cenário é mais crítico. Menos da metade dos avaliados foi considerada proficiente. Atualmente, mais de 1.500 redes públicas já utilizam esses dados para contratar professores. Além dos resultados da PND, foram divulgados também os dados do ENAD Licenciaturas, que avalia ainda os cursos e as instituições de ensino superior. E os resultados mostram distância clara de desempenho. As universidades públicas municipais lideram com índice de proficiência de 79%. As públicas federais e estaduais vêm na sequência com 76% e 73%, respectivamente, seguidas das comunitárias, com 70%. Na outra ponta, as faculdades privadas, com e sem fins lucrativos, registraram índices de proficiência na casa dos 46%. Existem ainda diferenças quanto à modalidade. Enquanto no ensino presencial, 70% dos alunos foram proficientes, no ensino à distância, o índice não chegou a 50%. No total, quase 57% dos mais de 4.500 cursos avaliados tiveram notas satisfatórias no ENAD 2025, que avaliou 17 licenciaturas pelo país. Os cursos que tiveram desempenho insuficiente perdem o direito à renovação automática de reconhecimento junto ao MEC e passam a ser monitorados. Da Rádio Nacional em Brasília, Oussama El Ghauri.
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0: O julgamento do piso salarial nacional dos professores da educação básica no Supremo Tribunal Federal foi suspenso mais uma vez, agora após pedido de vista do ministro Gilmar Mendes. Tema 1218. O processo havia sido retomado após 5 meses parado por pedido de vista do próprio relator da divergência, ministro Dias Toffoli. Com um novo pedido, o julgamento volta a ficar sem prazo definido para conclusão. Acesse cnte.org.br ou sintep.org.br. 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Paulo Freire, nascimento 19 de setembro de 1921 no Recife, falecimento 2 de maio de 1997 em São Paulo, patrono da educação brasileira.
3: Nenhuma realidade é assim mesmo. Toda realidade está aí submetida à possibilidade de nossa intervenção nela.
0: 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Está no site do Sindicep Pernambuco. Bolsonaristas e Centrão continuam votando contra o trabalhador. O movimento sindical avisa há décadas: trabalhadoras e trabalhadores não podem votar em candidatos da direita. Em meio ao debate para a redução da jornada de trabalho 6x1, deputados bolsonaristas se uniram ao Centrão para aprovar uma emenda que abria espaço para que, por meio de convenções coletivas ou acordos individuais entre patrão e empregado, houvesse um aumento da jornada de até 30%, ou seja, até 52 horas semanais. Isto é, ao invés de reduzir a jornada, querem aumentá-la. E querem fazer isso justamente na votação do projeto que prevê o fim da escala 6x1. Além disso, os deputados bolsonaristas e do Centrão estão defendendo uma regra de transição de 10 anos para a redução da escala. O sindicato alerta que mais de 170 deputados assinaram esta emenda. Confira a informação no site sindicep-pe.com.br.
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0: Sem o Brasil, Paper Tiger não estaria no Festival de Cannes, diz o produtor Rodrigo Teixeira.
4: RFI convida Adriana Brandão.
5: O produtor brasileiro Rodrigo Teixeira marca presença constante no Festival de Cannes. Este ano, a produtora dele, a RT Features, produziu 2 filmes selecionados, Paper Tiger, do americano James Gray, na disputa pela Palma de Ouro, e La Pera, da chilena Dominga Sotomayor, com Celto Mello no elenco, que integra a mostra paralela Quinzena dos Cineastas. Olá, Rodrigo, é um prazer recebê-la aqui na RFI Brasil.
6: O prazer é meu, super contente de estar falando com vocês.
5: Rodrigo, este ano a presença brasileira em Cannes é discreta na seleção e o país está presente principalmente com coproduções. Apenas um único filme autoral brasileiro foi selecionado. Há 5 anos, você também era o único brasileiro como produtor na competição oficial pela Palma de Ouro. Há algum paralelo entre esses dois momentos?
6: Eu acho que o único paralelo é trabalho. A gente trabalha. O cinema independente hoje, ele depende de uma carreira de festivais. Então, o que a gente tem que fazer é trabalhar para que os nossos filmes possam estar presentes nesses festivais, possam participar desses festivais. Eu acho que isso talvez, para mim, no meu ponto de vista, do que diz respeito ao meu trabalho, o único paralelo que eu posso fazer é o trabalho, é dar continuidade ao trabalho, saber que tipo de filmes você faz, saber aonde você vai colocar esses filmes. Isso é muito importante. Quando você conhece o festival, você entende se esse filme tem a cara do festival ou não. Muitas vezes não tem, então você tem que respirar e saber: isso não é para esse festival, então eu vou para um próximo. A minha relação com o Cannes, ela é longa. Eu tenho 15 anos de relação com esse festival. O primeiro filme que eu fiz que entrou nesse festival foi O Abismo Prateado, de Karim Enouz, em 2011, quando a gente entrou na quinzena dos realizadores. E desde então, eu já fui com seis filmes diferentes para essa sessão. Fui com 2 filmes diferentes para a sessão O Sertão Regar. E fui já com 4 filmes na sessão principal, na competição. Então, assim, eu já tive 12 filmes meus da minha carreira que circularam por esse festival. Então, traçando um paralelo, assim, eu acho que é um esforço muito grande. Em algum momento, uma sensibilidade também, né? Que a gente consegue entender que esse, o trabalho desse diretor combina mais com estar aqui. É uma pena que o cinema brasileiro tenha uma presença discreta esse ano. Haja visto que no último ano a gente teve o Agente Secreto, foi um estouro aqui no festival. E esse ano a gente vai ter uma presença discreta, mas eu não vejo uma presença discreta, assim. Porque eu acho que tem dois produtores importantes com filmes aqui, que lideram esses processos, a RT através, a minha empresa através do meu trabalho e de outras pessoas com Paper Tiger, e a Tatiana Leite com o filme Na Certa Regara. Então, eu acho que você tem dois profissionais que constantemente estão frequentando o Festival de Cannes. Então, por mais que seja discreta, ela é importante, porque ambos os filmes têm uma importância e uma relevância no Festival de Cannes. Se não tivesse o Brasil dentro do Paper Tiger, eu posso te garantir, o Paper Tiger não seria realizado. Então ele não estaria no Festival de Cannes. Então isso é uma prova de que o Brasil está sim. Qualquer coisa que o Paper Tiger alcance nesse festival, o Brasil tem uma responsabilidade muito grande.
5: Pois é, Rodrigo, você também está aqui representando o cinema americano, um cinema autoral e independente, mas o cinema americano em um ano de ausência das grandes produções dos estúdios de Hollywood. Dupla responsabilidade? O que você acha dessa ausência?
6: Eu acho que o cinema de grande estúdio americano, ele vinha frequentando o Festival de Cannes em apresentações especiais. Ele não está nas competições e nem nas mostras paralelas. Eles são premieres que passam e que eu acho que muitos deles têm um pouco de medo de vir para serem detonados pela crítica e deixarem ter uma relevância menor mercadológica no momento seguinte. E agora, quando você pensa numa coisa mais, entrar na oficial, falando da competição, você tem dois filmes que têm uma relevância muito importante, porque é uma prova contínua de que o Thierry Frémaux e os selecionadores desse festival apoiam o cinema independente americano. E o cinema independente americano não é independente porque ele não tem um estúdio. Ele é independente porque ele tem liberdade de expressão. E esse cinema de liberdade de expressão está aqui. Ele é o filme do Iron Sax, The Man I Love, e ele é o Paper Tiger do James Gray. São dois diretores que esses sim respeitam a liberdade de expressão. Eles poderiam estar fazendo filmes de estúdio, poderiam não estar mais frequentando os festivais, e eles são generosos o suficiente para continuar a vir aqui apresentar filmes para serem julgados, eventualmente escrutinizados. Eles estão aqui dando a cara para bater, apresentando o filme. Então eu acho que, assim, tudo bem, você tem aí 10% dessa seleção é americana, mas são filmes que tem, o Ira tem coprodução francesa, o James Gray tem Brasil e Itália dentro do filme. Cara, é como o cinema ter sido feito recente. O cinema americano hoje também depende dessas parcerias internacionais. Então eu acho super importante, eu acho importante eu fazer parte de um filme americano também. Porque eu, como produtor latino-americano, eu sou underprivileged para eles. Então, cara, eu tô levantando um filme deles também. Então aqui eu também represento uma bandeira que não é a minha, que eu não tenho nenhum problema de representar, mas eu represento com muito orgulho sendo latino-americano.
5: O Paper Tiger, se eu não me engano, é a sua terceira colaboração com o James Gray, que já foi selecionado várias vezes, mas nunca venceu a Palma de Ouro. O filme está tendo uma excelente recepção. Um crítico do Liberation até disse que ele iria acabar com a barraca se ele não levasse o prêmio esse ano. Qual é o seu palpite, Rodrigo?
6: Cara, é difícil, porque meu coração é totalmente... Eu sou torcedor nessa hora. É óbvio que eu adoraria que o James Gray levasse o prêmio principal, mas é difícil você prever. Você tem autores muito importantes, Pavel Pavlikovsky, Hamaguchi, Rodrigo Sorogoyen, que é o que parece, o filme é muito bom, Christian Mundiu, o Zygmuntiev, que tem o filme sendo exibido hoje, o James, o Ira, o Almodóvar, eu não quero, eu estou esquecendo provavelmente muitos outros autores, Mas, cara, você tem muitos grandes autores, eu acho que esse júri é capaz o suficiente para escolher o que eles entendem ser o melhor daquele ano. Se eles entenderem que o Paper Tiger era o melhor, eu vou ficar muito feliz e vai cumprir um sonho que eu tenho, que é um dia ter um filme laureado aqui com o principal prêmio.
5: Vai ser a sua primeira palma de ouro, quando depois
6: se
5: de tantas...
6: Se a gente tiver a sorte de ser, sem dúvida.
5: Rodrigo, La Pera é produzido pelo Brasil, pela RT, a diretora é chilena, a roteirista uruguaia, ele é rodado em espanhol, mas tem brasileiro no elenco. Essa internacionalização me lembra produções cinematográficas, principalmente de meados do século XX, quando se tinha profissionais de várias nacionalidades no set de filmagem. Essa é a tendência do cinema latino-americano e, pelo que você está dizendo, do cinema americano, falando do continente americano.
6: É uma excelente pergunta, porque assim, nesse livro você esqueceu só de mencionar uma nacionalidade, que o livro é colombiano.
5: Isso.
6: Então esse é um livro, esse é um filme extremamente latino-americano. É meu projeto mais latino-americano, porque nós temos Chile, Uruguai, Brasil e Colômbia no mesmo filme. Então eu acho que essa colaboração fez com que o filme ficasse a beleza que esse filme é. Eu acho que esse filme ele é de uma beleza, ele é de uma... talvez seja um dos trabalhos mais bonitos que eu já fiz. Eu tenho um orgulho muito profundo desse filme. Eu considero ele um irmão do Murina, que é um filme croata que eu fiz e ganhou a Câmera d'Oro aqui. Eu acho que o La Pera é irmão do Murina. Então são dois filmes que eu tenho muito orgulho de fazer. É engraçado você falar isso de coproduções. Eu estou fazendo um filme americano no Brasil hoje. E a minha condição de fazer esse filme foi: vocês querem fazer comigo? É no Brasil. Porque eu vou trazer técnicos brasileiros para trabalharem com vocês nesses filmes. Mas eu tenho... Eu tenho uma condição hoje, que eu não tinha no passado, de poder impor essas possibilidades. E está sendo um prazer também.
5: Então esse é o seu novo projeto, o novo desejo de levar todas essas produções para o Brasil, que o Brasil passe a ser um local de filmagem para produções internacionais?
6: Meu desejo é que o Brasil esteja inserido em quase tudo que eu faço. O que eu puder inserir o Brasil, eu vou inserir. É meu país, eu tenho muito orgulho de ser brasileiro. É o lugar onde eu nasci, é o lugar onde meu coração reside. Eu sou feliz vivendo lá. Eu tenho filhos brasileiros. Então, onde eu puder levar o Brasil, eu vou levar. Esse é o que eu posso dar em troca ao meu país. É carregar o Brasil para onde dá.
5: Além desse filme americano que está sendo rodado agora, quais são os novos projetos para o cinema americano, Rodrigo? Você, que eu lembro, foi o produtor do sucesso Ainda Estou Aqui.
6: Eu tenho agora um próximo filme com James Gray. Eu tenho um filme que eu acabei de rodar nos Estados Unidos, inédito, que acabou de rodar mesmo há um mês. Tenho esse que eu estou rodando agora. Eu tenho um filme guatemalteco, tenho um filme francês, tenho um filme inglês. Tem um novo filme da Domingas Sotomayor, dois filmes rodando no Brasil, um filme romeno. Então tem muita coisa legal acontecendo com a produtora nesse momento, que a gente espera, de repente, estar aqui o ano que vem conversando com você de novo.
5: E vai ser um prazer. Muito obrigado.
6: Prazer é meu.
5: Muito obrigada, Rodrigo Teixeira.
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1: 6 horas e 56 minutos.

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2: 6:58. 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

0: 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Bom dia mesmo. 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Bom dia. Bom dia mesmo.
1: Na audição de hoje apresentaremos uma playlist com uma seleção extraordinária de músicas xamânicas, que são músicas por excelência, músicas orgânicas. São xamãs de toda a América Central do Sul, os nossos xamãs aqui do Brasil, da América Latina e até da América do Norte. Mas aqui e ali aparecerão xamãs do mundo inteiro. Portanto, vamos dar espaço na audição de hoje para a música xamânica.

0: Estamos apresentando na audição de hoje uma playlist com uma seleção musical especial com músicas xamânicas.
1: Bom dia. Bom dia mesmo. Alegria, emoção e prazer. A linguagem dos sentimentos pelo rádio. Vamos fazer um pequeno intervalo e voltaremos dentro de instantes com a segunda parte deste programa. Bom dia. Bom dia mesmo. Sete horas e 28 minutos.
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bom dia. Bom dia mesmo. Alegria, emoção e prazer. A linguagem dos sentimentos pelo rádio. Vamos fazer um pequeno intervalo.

A América Central do Sul, os nossos xamães aqui do Brasil, da América Latina e até da América do Norte. Mas aqui e ali aparecerão xamães do mundo inteiro. Portanto, vamos dar espaço na audição de hoje para a música xamânica.

0: bom dia. Bom dia mesmo. Alegria, emoção e prazer. A linguagem dos sentimentos pelo rádio. Produção e apresentação, José Mário Austregésimo. Até a próxima audição. Um grande abraço a todos e um bom dia. Bom dia mesmo.
1: Sete horas e 55 minutos.
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3: Bom dia, sol e 18 graus em Paris. Em destaque nesta quinta-feira, 21 de maio de 2026. Chefe das Forças Armadas do Paquistão é esperado em Teherã. Trump se diz disposto a esperar alguns dias pela resposta do regime iraniano. Militantes da flotilha para Gaza começam a ser libertados após indignação internacional com vídeo divulgado pelo ministro israelense da Segurança Nacional. E no Festival de Cinema de Cannes, o destaque neste penúltimo dia de competição é para o filme espanhol A Bola Negra e o longa belga Coward. Essas e outras notícias a seguir. O chefe das Forças Armadas do Paquistão, país que atua como mediador entre Estados Unidos e Irã, assim Munir, é esperado nessa quinta em Teherã, no âmbito dos esforços para alcançar um acordo de paz com os Estados Unidos. Após a visita do ministro paquistanês do interior, a viagem de Munir tem como objetivo dar continuidade às discussões com as autoridades iranianas. A China anunciou nesta manhã que receberá a visita do primeiro-ministro do Paquistão, Shehbaz Sharif, de sábado até terça. Pequim afirma que vai cooperar com o Paquistão e com o restante da comunidade internacional para restaurar a paz e a estabilidade no Oriente Médio. Na véspera, o presidente americano Donald Trump declarou que está disposto a esperar alguns dias para obter, segundo ele, uma boa resposta da parte do regime iraniano. Diante de jornalistas, o líder republicano voltou a evocar a possibilidade de novos ataques. A Guarda Revolucionária Iraniana respondeu que se as agressões se repetirem, a guerra vai se estender para além do Oriente Médio. A China declarou nesta quinta ser contrária ao que classificou de uso abusivo de meios judiciais após o indiciamento na véspera do ex-presidente cubano Raul Castro pelos Estados Unidos. Castro é acusado de envolvimento em um ataque visando aviões civis pilotados por opositores em 1996, quando era ministro da Defesa. A iniciativa americana contra o ex-dirigente cubano é vista como uma pressão adicional de Washington sobre as autoridades de Cuba. Segundo o governo chinês, os Estados Unidos devem parar de impor sanções e pressão contra Cuba e deixar de ameaçar constantemente recorrer à força. Alguns membros da flotilha humanitária para Gaza, interceptada na terça pela Marinha Israelense, foram libertados ou serão libertados nesta quinta-feira, anunciaram vários países. O vídeo em que militantes da flotilha aparecem ajoelhados com as mãos amarradas, divulgado na quarta pelo ministro israelense da Segurança Nacional, Itamar Ben-Gvir, suscitou uma forte comoção internacional. O embaixador de Israel na França, Joshua Zarka, garantiu nessa manhã que todos os ativistas serão repatriados. A Polônia anunciou que vai convocar o embaixador israelense em Varsóvia para exigir desculpas. Na véspera, Alemanha, Espanha, Itália, Irlanda, Turquia e Indonésia também protestaram contra o tratamento dado aos militantes da flotilha. A coordenadora francesa da Global Summit, Florence Eschia, conversou com a RFI e pediu a mobilização das autoridades. Vamos ouvi-la.
6: Com a flotilha anterior já tinha acontecido por isso.
2: Tivemos relatos de militantes franceses dizendo que foram trancados em gaiolas, colocados em situações de detenção particularmente difíceis, acordados durante a noite, impedidos de dormir também durante o dia, maltratados, com comida sendo jogada para eles como se fossem cachorros. Enquanto não adotarem medidas concretas para fazer o Estado de Israel ceder, não estaremos satisfeitos. Sabemos que se 15 países da União Europeia votarem pela suspensão do acordo de associação com Israel, a economia israelense enfraquece. É fácil fazê-los mudar. Por que isso não é feito?
3: Florence Yeskia foi entrevistada por Guilherme Deteia. Um ataque de drones contra a cidade de Siran, na região russa de Samara, matou duas pessoas nessa madrugada, segundo as autoridades locais. Já os serviços de segurança da Ucrânia anunciaram um reforço de sua defesa no norte do país, na fronteira com Belarus, devido à ameaça de um novo ataque da parte desse aliado da Rússia. Em uma carta enviada aos dirigentes da União Europeia, o chanceler alemão Friedrich Merz sugere nessa quinta associar a Ucrânia à União Europeia na falta de uma adesão que pode levar tempo. Por isso, Berlim propõe conceder a Kiev um status de membro associado antes de uma adesão completa. Na carta, Merz explica que a iniciativa permitiria que a Ucrânia participasse de certas reuniões do Conselho Europeu, que reúne chefes de governo e Estado do bloco, além de contar com um comissário associado, mas sem pasta. Vamos agora até o Festival de Cinema de Cannes com os destaques do dia com a enviada especial da RFI, Adriana Brandão.
6: Neste penúltimo dia da competição, a presença de Penélope Cruz e Glenn Close é aguardada no tapete vermelho de Cannes. As duas atrizes atuam longa Bola Negra, dos espanhóis Javier Calvo e Javier Ambrosi, que estreia nesta quinta na disputa pela Palma de Ouro. A obra é uma adaptação de um romance inacabado de García Lorca, que se passa na Espanha e conta a história de três homens em três épocas diferentes: 1932, 1937 e 2017. O belga Lucas Dont entra na disputa com Coward, ou Covarde. O filme retrata a frente de batalha belga durante a Primeira Guerra Mundial, onde os homens mobilizados tentam escapar, nem que por um instante, da brutalidade do conflito. Os dois últimos dos 22 longas na competição pela Palma de Ouro entram na disputa na sexta-feira. Com apoio técnico de Tiffany Mentá, de Cana, Adriana Brandão, RFI.
3: Serão conhecidas hoje as chaves principais do torneio de Roland Garros. Na quarta, quatro brasileiros que disputavam uma vaga no qualificatório acabaram sendo eliminados. A repórter Maria Paula Carvalho conversou com o paranaense Thiago Wild após a derrota. Vamos ouvi-lo.
7: Não, a gente sempre torce pelos brasileiros, a gente sempre quer que eles tenham bons resultados, mas vou tirar uns dias para mim agora e acho que Roland Garros vai ficar para o ano que vem. Sempre dá vontade de voltar para cá, né? Sempre que a gente vem para cá, dá vontade de que a gente vem jogar aqui, dá vontade de voltar o ano seguinte.
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3: Olá, neste segundo bloco vamos saber como o jornal Le Monde repercute as revelações sobre o envolvimento do senador e candidato à presidência Flávio Bolsonaro com o ex-banqueiro Daniel Vorcaro. Depois vamos até Cana, onde a nossa enviada especial entrevistou o diretor mexicano e a produtora brasileira do filme Seis Meses no Prédio Rosa e Azul, exibido na quinzena de realizadores do festival. Encerraremos esse bloco com o programa Planeta Verde, sobre uma startup francesa que transforma cabelos em roupas e utensílios de limpeza. Mas antes, no programa Linha Direta, vamos conversar com o nosso correspondente na Alemanha sobre a fama do país de ter a pior saúde preventiva da Europa.
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9: Uma pesquisa do Centro Alemão de Estudos do Câncer traz um diagnóstico alarmante sobre a situação da saúde pública na Alemanha. Embora seja o país que mais gasta com saúde pública na Europa, a Alemanha tem um dos piores desempenhos em saúde preventiva. Nós vamos até Düsseldorf conversar com o correspondente Gabriel Brust para entender as raízes deste fenômeno. Olá, Gabriel, bom dia. O que diz esse estudo científico que impactou a Alemanha?
10: Bom dia. Essa pesquisa, comparando 18 países europeus, foca justamente nas políticas de saúde preventivas e mostra que a Alemanha está no penúltimo lugar neste quesito, perdendo apenas para a Suíça. O ranking é liderado por Reino Unido, Finlândia, Irlanda, Noruega e França. O resultado do chamado Índice de Saúde Pública não chega a ser uma surpresa para estrangeiros que vivem aqui na Alemanha, como eu. Sempre me espantou o fato de que simplesmente não existem campanhas de saúde por aqui contra o uso de álcool e de tabaco ou com qualquer incentivo à prática de exercícios, por exemplo. Nem mesmo os médicos costumam focar muito em orientações em relação à alimentação saudável. Todo o tratamento médico por aqui é focado em combater os problemas depois que eles já surgiram. Esse traço cultural alemão é alarmante, principalmente quando a gente confronta ele com outros dois dados científicos. O primeiro, 50% dos europeus em algum momento da vida vão desenvolver um câncer. O segundo dado, 4 em cada 10 casos de câncer podem ser evitados através de políticas de prevenção efetivas, justamente o que não acontece aqui na Alemanha.
9: E Gabriel, qual é a explicação para não haver políticas preventivas de saúde aí na Alemanha?
10: O mais curioso é justamente que a explicação para isso, segundo pesquisadores, é bastante cultural. Em um artigo publicado na renomada revista científica Lancet, o vice-presidente da Associação Alemã de Saúde Pública, o Rajo Zeb, diz que na década de 30 o regime nazista utilizou a higiene racial e a eugenia como políticas para justificar esterilizações involuntárias e assassinatos em massa. A ideia de promoção da saúde pública passou a estar profundamente ligada à ideologia nazista. Essa associação entre as duas coisas tornou a promoção de políticas de saúde pública um tabu na Alemanha Ocidental durante décadas no período pós-guerra. Como consequência, os centros locais de saúde tiveram suas atividades de prevenção e promoção de saúde bastante limitadas e continuam assim até hoje, focados apenas em medicina curativa e não preventiva. A história foi diferente na Alemanha Oriental, que estabeleceu um sistema de saúde socialista e deu mais ênfase a medidas preventivas, incluindo aí amplos programas de vacinação e check-ups regulares. Depois da reunificação das duas Alemanhas, em 1989, o sistema de saúde conjunto foi modelado a partir do sistema da Alemanha Ocidental. Foi dada prioridade à autonomia individual e a medicina praticada por médicos em consultórios privados.
9: Agora, Gabriel, quais são os principais dados comparativos de saúde entre os países europeus que essa pesquisa está revelando?
10: Antes de qualquer coisa, é importante a gente ressaltar como o dinheiro sozinho não garante um bom sistema de saúde preventiva, né? A Alemanha é o país que mais gasta com saúde pública na Europa, chegando a quase 13% do PIB. A média dos 27 estados membros da União Europeia é de cerca de 10%. Mas a gente pode dar uma olhada nas principais áreas de saúde preventiva. Começamos pelo consumo de tabaco. O estudo mostra que na Alemanha os impostos sobre o tabaco estão abaixo do nível recomendado pela OMS. A Irlanda e o Reino Unido, por exemplo, lideram o ranking de controle do tabaco há vários anos, seguidos pela França e pelos Países Baixos. Já em relação ao álcool, a Alemanha tem problemas em tributação, disponibilidade e publicidade. O álcool está facilmente disponível e é muito barato em relação a outros países. A Noruega, Finlândia, Suécia e Lituânia, por exemplo, conseguiram reduzir muito o consumo de álcool através de restrições para compra e consumo. Por fim, em relação à nutrição, a Alemanha não tem normas para as refeições escolares, nem imposto sobre refrigerantes com muito açúcar.
9: Muito obrigado, Gabriel Brust, correspondente da RFI em Düsseldorf, que participou do Linha Direta de hoje.
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3: O jornal Le Monde desta quinta traz uma matéria assinada pela correspondente do Diário no Rio de Janeiro sobre as ambições presidenciais do senador Flávio Bolsonaro, fragilizadas por um escândalo sobre o envolvimento do candidato com o ex-banqueiro Daniel Vorcaro. No centro da polêmica está o financiamento do filme Dark Horse, que retrata a eleição de Jair Bolsonaro em 2018. Desde que foram revelados áudios de Flávio pedindo dinheiro a Vorcaro para quitar dívidas relacionadas à produção, o ultraconservador vem caindo nas pesquisas de intenção de voto, diz Le Monde. A matéria lembra que Flávio teria negociado 134 milhões de reais com o ex-banqueiro, que é acusado de ter orquestrado uma fraude financeira imensa. Le Monde destaca que após as revelações do Intercept, Flávio tentou se retratar, alegando que ao menos Dark Horse não teria usado dinheiro público. Mas as explicações não convenceram nem mesmo aliados do candidato. Alguns deles teriam confidenciado ao jornal Folha de São Paulo que as revelações podem ser apenas a ponta do iceberg. Le Monde também diz que a Polícia Federal suspeita que parte dos recursos obtidos junto a Vorcaro possa ter sido usada para financiar as atividades de lobby de Eduardo Bolsonaro nos Estados Unidos, junto às autoridades americanas, em favor de seu pai. Flávio reuniu nesta semana 70 parlamentares em Brasília para garantir que colocou um ponto final na relação com Vorcaro. Depois, o senador exibiu o trailer de Dark Horse, prometendo que nada mais será revelado durante sua campanha, conclui o jornal Le Monde.
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6: A coprodução brasileira Seis Meses no Prédio Rosa e Azul, do diretor mexicano Bruno Santamaría Haas, estreou em Cannes na mostra paralela Semana da Crítica. O longa é inspirado nas memórias do cineasta, mais precisamente no momento em que ele tinha 11 anos, nos anos 1990, e o pai foi diagnosticado com o HIV. Bruno Santamaría Haas começava a descobrir sua sexualidade e não compreende completamente a situação, que foi esquecida como um trauma durante quase 30 anos.
12: Durante a pandemia eu tinha uma sensação de medo, de estranhamento, de incômodo no corpo, e senti que isso tinha relação com a memória do passado. Entrevistei minha família para tentar entender, e depois de entrevistá-los fiquei muito comovido, fiquei muito mais confuso. Depois de ouvi-los, entendi muito menos. Então comecei a escrever, e ao escrever percebi que a memória não era suficiente, como se eu não conseguisse acessar uma emoção real. E de repente percebi que comecei a inventar, a imaginar. Entrelaçava memória, imaginação, entrevistas. Percebi que estava escrevendo um roteiro de ficção. Naquele momento me encantei com a ideia de fazer um filme para, a partir da imaginação, voltar a olhar algo que de outra maneira seria impossível.
6: Essa tensão foi retraçada no filme com muita alegria, música e festa.
12: Cresci ouvindo muita música salsa. E algo que me emociona muito, que me arrepia, é que as letras falam de sofrimento, de traição, de dor, de morte. Mas nós dançamos, cantamos. E essa sensação para mim era central para entender como vivemos na minha família. Apesar da dor e do sofrimento, colorimos as paredes e nos pusemos a dançar.
6: Seis semanas no prédio Rosa e Azul tem duas camadas: o passado, reconstruído pela ficção, e o presente, em uma linguagem de documentário, feito de entrevistas com a família de Bruno Santamaría Haas, que assina seu primeiro longa-metragem.
12: Queria deixar claro que o filme não é apenas compartilhar uma história, mas mostrar que existe alguém que quer voltar a olhar o passado, que está buscando, que está tentando sentir algo que de outra forma seria impossível no próprio corpo, mas também pela relação entre passado e presente. Então, esse espaço tão grande de 30 anos entre a lembrança e o momento em que esse jovem decide fazer um filme, me interessava muito que estivesse no centro da história.
13: Sim. Raquel Deise, da produtora Desvia, produziu o longa 6 meses no prédio Rosa e Azul. Como você chegou a esse projeto, Raquel?
14: Então, a gente chegou num projeto em 2023. A gente já tinha trabalhado com Bruno Santamaria, que ele foi o diretor de fotografia num outro filme, uma produção argentino-mexicano. Eu me apaixonei assim imediatamente com a história, assim, com a maneira que ele queria recontar essa história muito pessoal da família dele. Conseguimos acessar um fundo de coprodução no Brasil nessa altura, ganhamos e fomos.
13: Um filme que conta o ressurgimento de um trauma,
14: mas de uma forma muito delicada, muito sensível. Eu acho que também com uma grande dosagem de cura nesse caminho de fazer o filme, e também eu acho que isso é algo que muitas pessoas vão sentir, conectar com isso, né? Se fosse no cinema, para poder fazer isso também.
13: Raquel, a pós-produção aconteceu principalmente no Brasil, isso influenciou muito o resultado final do filme?
14: Eu acho que o fato de ter uma participação grande brasileira na pós-produção, quanto na montagem, quanto no som, e os efeitos especiais, só trazia possibilidades de troca, assim, pensar o filme com um alcance maior. Com certeza contribuiu para o resultado tão lindo do filme.
13: Raquel, o Brasil está presente em Cannes este ano, principalmente com coproduções de filmes de cineastas de outros países, como o 6 meses no Edifício Rosa e Azul. O Brasil se impõe como produtor internacional no mercado cinematográfico?
14: Eu acho que uma coisa muito bonita que tem acontecido nos últimos anos, assim, com o cinema brasileiro, isso começou com muitos incentivos do governo, que pensou e projetou uma ideia de que o Brasil poderia ter uma participação grande no cinema internacional, no cinema mundial, não só na produção dos filmes para os brasileiros, mas também nesses acordos bilaterais e multilaterais. E uma coisa que eu acho muito bonito agora, depois do sucesso de filmes como O Agente Secreto, O Último Azul, o ano passado, especialmente para cidades e estados fora do eixo de São Paulo Rio, tipo, as pessoas agora, todo mundo no cinema sabe onde fica Recife, onde fica Pernambuco, e sabe que podem confiar em fazer filmes, assim, em parceria com lugares fora do Oeste de São Paulo Rio, e que a gente faz cinema de altíssima qualidade, com técnicos e equipes e pessoas participando criativamente, que ajuda que esses filmes cheguem nos melhores festivais do mundo.
13: Os vencedores da Semana da Crítica foram anunciados nesta quarta-feira, e 6 semanas no prédio Rosa e Azul não foi premiado, mas o longa do mexicano Bruno Santamaria Raso ainda concorre a 2 prêmios em Cannes, o Queer Palma e o Câmara de Ouro, que recompensa o melhor primeiro filme apresentado em todas as mostras do festival.
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16: Dias, toneladas de cabelos cortados nos salões de beleza vão parar no lixo, quando na realidade poderiam servir de matéria-prima para diversos produtos. Uma startup francesa transformou um projeto de 2 estudantes em fábrica, que hoje emprega 20 pessoas e recicla até 20 mil quilos de cabelos por mês. Se os pelos de animais podem ser usados, por que não os de humanos? Há 7 anos, essa dúvida atiçou o interesse de 2 estudantes de administração em Clermont-Ferrand, no centro da França, quando eles descobriram que 4 mil toneladas de cabelos eram jogados fora todos os anos no país. James Taylor e Clément Bordelou então perceberam que uma matéria-prima natural como essa teria o alto potencial de substituir a fibra plástica, portanto de petróleo, com uma série de usos na indústria. Os dois se lançaram no desafio de criar a primeira cadeia de reciclagem de cabelos do mundo. Quem explica é James, cofundador da Capilum.
17: Vendo as propriedades deste material, achamos que era uma grande pena desperdiçá-lo. Decidimos encarar um desafio louco: coletar cabelos de salões de cabeleireiro e usá-los para criar diversas soluções inovadoras e eficientes.
18: Inovante e performante.
16: Começou com um tapete biodegradável que pode ser usado para absorver poluição por óleo nos solos, no mar ou nos rios. O cabelo, formado basicamente pela proteína queratina, tem a capacidade natural de agregar gordura.
17: É importante saber que o cabelo, devido à sua estrutura escamosa, absorve óleos naturalmente. É por isso que lavamos o cabelo. E ele reage da mesma forma com hidrocarbonetos. Conseguimos criar um material capaz de absorver até 26 vezes o seu peso em hidrocarbonetos, o que é muito interessante.

0: convencer os cabeleireiros a coletar e guardar os fios, em vez de jogá-los no lixo, foi mais fácil do que eles pensavam. Muitos relataram serem cada vez mais cobrados pelos clientes a adotar padrões ecorresponsáveis, como oferecer shampoos e colorantes menos químicos e se preocupar com aspectos como a eficiência energética e o destino do lixo gerado pelo serviço. Hoje, quase 6 mil salões são parceiros em toda a França e a atuação se expandiu para os países vizinhos Bélgica e Luxemburgo. Com tanto cabelo, a empresa desenvolveu outros produtos, fez almofadas e acaba de lançar um casaco forrado com fibra capilar. Os modelos tradicionais costumam usar a alternativa sintética, base de petróleo ou então penas de ganso. Na agricultura, uma proteção do solo feita com cabelo humano faz sucesso em projetos de reflorestamento na França.
1: Para nós humanos, não tem cheiro nenhum. Mas para os animais do bosque, como os veados, tem cheiro de humanos. Isso faz com que eles se afastem e não ataquem as árvores jovens que são plantadas em um reflorestamento. Até parece engraçado, mas na verdade, em média, 70% das árvores são perdidas nos primeiros 3 anos após o plantio de uma floresta.
2: 70% das árvores que eles vão plantar.
0: O produto se tornou o carro-chefe da Capilum, com 500 mil exemplares vendidos em apenas 7 meses nas principais redes de lojas especializadas do país. Chega ao fim mais um Planeta Verde. Quinta que vem tem mais.
3: Este programa tem apresentação de Daniela Franco, produção técnica de Valérie Royer e coordenação editorial de Elcio Ramalho. Obrigada por sua audiência. 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
5: 8:25.
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8:56. 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

0: 9 horas e 24 minutos.
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9:51. 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

0: 9:54.
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2: Estamos conversando sobre a greve nacional dos técnicos administrativos em educação. Por isso, contamos com a presença aqui em nosso estúdio de Celson de Paulo, coordenador-geral do Sintofep. Eu quero saber se existe uma previsão, né, de quanto tempo essa greve vai durar. Vocês têm ideia ou estão, assim, peito aberto para qualquer tempo aí?
3: É, depende muito do diálogo. Na minha leitura pessoal da conjuntura atual, o governo não vai deixar essa greve se estender. Ele vai ser aberto ao diálogo, porque ele não vai querer queimar seu filme em ano eleitoral.
2: Uhum.
3: Nossa última greve durou 104 dias.
2: Uhum.
3: Né? Então, a gente pretende não se estender tanto, né, com esse tempo, mas a gente está aqui firme e forte para buscar os nossos direitos, que é o cumprimento total e irrestrito do Acordo de Greve 2024.
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0: 10:24.
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2: Nesta segunda-feira, 23 de janeiro, foi dado início à greve dos técnicos administrativos em educação, que desde 2024 está lutando por melhorias da classe. E quem veio para nosso estúdio esclarecer dúvidas e falar sobre a greve é o coordenador-geral do Sindicato dos Trabalhadores das Universidades Federais de Pernambuco, o SINTUFEP, e membro na liderança do coletivo Travessia e Tais na Luta em Pernambuco, Celton de Paula. Como é que o sindicato enxerga os motivos que levariam para esses descumprimentos?
3: Eu vou fazer uma leitura de conjuntura, talvez, atual. A gente veio de um governo que deixou um rombo. E a gente veio com novas propostas do governo, a criação de arcabouço fiscal, todos esses entraves orçamentários que o Brasil adquiriu para poder gerir a sua economia, também refletiu em educação, segurança e saúde. Mas eu não engulo a desculpa de que o governo não tem dinheiro, porque na calada da noite o Congresso está votando super salário, né? No nosso ano de greve, eles deram aumento sem nem ter feito greve a PRF, PF... E outras instituições. Então, a educação, que é a bandeira de prioridade do governo, sempre fica em último plano. Uhum. Então, a equiparação dos salários, ela nem chegou a ser contemplada, porque nós ganhamos 9,5% em 2025, e agora, em abril de 2026, vai vir mais 4,5%, certo? Uhum. Então, a gente teve um aumento de 14%, enquanto a defasagem já era de 36%. Então, assim, o alicerce de uma nação soberana, né, que é a educação, ela tem que ser respeitada.
4: Prezado ouvinte, não estranhe se nossa programação estiver um pouco diferente. 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

0: 10:47.
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2: Estamos conversando sobre a greve nacional dos técnicos administrativos em educação. Por isso, contamos com a presença aqui em nosso estúdio de Celson de Paulo, coordenador-geral do SINTUFEP.
3: A gente sabe que nem sempre a sociedade encara a greve com bons olhos, porque ele já tem o funcionário público, na visão dele, eles já são que nós somos parlamentares, que nós moramos em apartamentos de luxo, temos carro para nos buscar e nos trazer, mas nós somos classe trabalhadora. E o executivo, dentro do âmbito nacional e federal, é a pior remuneração do serviço público. Então, o que a gente briga hoje é justamente para fazer com que isso aqui ainda exista. A educação e o que você vê aqui como base estrutural só é o que é hoje por conta dos movimentos paredistas. Se a gente não reivindicar, inclusive, brigar, né, inclusive incentivar os reitores a brigar por orçamento, isso aqui fecha. Então, enquanto a gente estiver aqui lutando, fazendo greve e querendo reivindicar nossos direitos, a gente está lutando também, principalmente pelos estudantes.
4: Prezado ouvinte, não estranhe se nossa programação estiver um pouco diferente. É que nós, técnicos administrativos em educação, estamos em greve desde o dia 23 de fevereiro de 2026. 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

0: 10:58.
1: Estamos conversando sobre a greve nacional dos técnicos administrativos em educação. Por isso, contamos com a presença aqui em nosso estúdio de Celton de Paulo, coordenador-geral do Sintofep. Eu quero saber se existe uma previsão, né, de quanto tempo essa greve vai durar. Vocês têm ideia ou estão, assim, peito aberto para qualquer tempo aí?
2: É, depende muito do diálogo. Na minha leitura pessoal da conjuntura atual, o governo não vai deixar essa greve se estender. Ele vai ser aberto ao diálogo, porque ele não vai querer queimar seu filme em ano eleitoral.
1: Uhum.
2: Nossa última greve durou 104 dias.
1: Uhum.
2: Né? Então, a gente pretende não se estender tanto, né, com esse tempo, mas a gente está aqui firme e forte para buscar os nossos direitos, que é o cumprimento total e restrito do Acordo de Greve 2024.
3: Os técnicos administrativos em educação são os profissionais que atuam nas universidades e institutos federais. O principal desafio da categoria é a alta evasão que acontece principalmente por causa da disparidade da remuneração nos diferentes poderes. A greve de 2024 buscou reestruturar a carreira, com o objetivo de diminuir a evasão e dar melhores condições aos servidores ativos e aposentados. Agora, em 2026, estamos em greve para que o governo cumpra com o acordo de 2024.
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7: Instrumento de observação que aumenta o campo de visão de quem olha. Permite uma visão mais precisa de objetos distantes.
8: Na astronomia, é usada para ver objetos na superfície da Terra, como árvores, pessoas, animais ou os corpos celestes, como planetas, meteoros, satélites.
7: Eu sou Maria Rita Trajano, estudante de jornalismo da Universidade Federal do Pernambuco.
8: Eu sou Bruno Matheus, também estudante de jornalismo da UFPE, e junto com Rita, sigo com vocês nesta edição.
7: No programa de hoje, a gente convida você a refletir sobre o fenômeno das câmeras de eco e os impactos da polarização no debate político.
8: O Luneta faz parte do projeto do Monitoramento da Mídia Hegemônica, a Prática da Comunicação Popular, uma experiência de complementaridade de saberes, aprovado pelo edital 18 de 2024 da FACEP, e vai ao ar na Rádio Paulo Freire nas quintas-feiras, com reprise na Universitária FM nas sextas-feiras.
7: Ei, pegue a sua luneta e venha com a gente.
8: No estúdio da Rádio Paulo Freire, recebemos o jornalista, mestrando do programa de pós-graduação em comunicação da UFPE, integrante do Núcleo de Tecnopolítica, Comunicação e Subjetividade, o Estopim, Paulo Veras.
7: Também convidamos o militante e membro do coletivo estudantil Faísca Revolucionária, Eliton Renan.
8: As redes sociais se consolidaram como um dos principais espaços de informação, interação e debate político da contemporaneidade. Nesses ambientes digitais, milhões de pessoas consomem notícias, compartilham opiniões e constroem suas visões de mundo a partir dos conteúdos que circulam em seus feeds. No entanto, as mesmas plataformas que ampliaram o acesso à informação também têm contribuído para a formação das chamadas câmaras de eco, ambientes em que os usuários passam a ter contato majoritariamente com ideias e perspectivas semelhantes às suas.
7: No Fala Povo de hoje, vamos ouvir a opinião da população sobre as câmeras de eco e o impacto da polarização nas redes sociais e no debate político. A pergunta é: você se informa politicamente pelas redes sociais? Se sim, qual o impacto disso na sua vida?
9: Oi, meu nome é Eliton Renan, tenho 24 anos e faço ciências sociais, estou no sétimo período, também sou do coletivo Faísca Revolucionária. As pessoas se informam muito pelas redes sociais, né? Tem uma pesquisa de 2019 que já em 2019 o Senado e a Câmara apontaram que mais de 70% dos brasileiros eles se informam pelo WhatsApp. Então, as redes sociais elas têm um impacto muito grande e com esse impacto também traz problemas, né? O problema de você viver numa bolha, você viver isolado de opiniões contrárias à sua, né?
10: Meu nome é Eduarda, tenho 21 anos, sou do curso de Ciências Sociais, bacharelado. Informo politicamente muito pelas redes sociais, mas eu tento não ficar presa à bolha que o algoritmo ele vai me conduzindo por causa do tipo de conteúdo que eu geralmente consumo. Eu tento me informar por outros meios de comunicação que aparecem. Eu gosto muito do Twitter porque as coisas acontecem em tempo real. E as matérias geralmente são postadas nos grandes portais de comunicação. CNN.
11: Massa. Meu nome é Letícia, tenho 21 anos também. Faço psicologia. E acho que, como o Eduardo falou, acho que as redes sociais trazem essa maior dinâmica nas notícias em geral, não só políticas. Mas eu busco sempre também ver a matéria na íntegra, porque sinto que no Instagram, por exemplo, no Twitter, a gente tem limite de caracteres, por exemplo. Então a gente vai ter um enxutamento dessa informação, sabe? Então para ser mais aberto, eu procuro também podcasts, a matéria na íntegra, nos sites de jornais.
12: Oi, meu nome é Antônio Eduardo, eu tenho 21 anos e eu sou do curso de jornalismo. Então eu acho que o impacto que as redes sociais exercem, assim, na forma que eu consumo as notícias, eu acho que o principal deles é na velocidade, sabe? Eu acho que as informações conseguem chegar bem mais rápido a mim do que pela TV, pelos podcasts.
13: Meu nome é João Matheus, eu tenho 19 anos, eu faço jornalismo. Olha, eu acabo, assim como acho que a maioria das pessoas, a gente fica muito tempo na internet, então eu me informo bastante pelas redes sociais, seja pelo Instagram, seja pelo Twitter. E eu acho que existe, sim, essa coisa da velocidade, que vem muito. E também existe essa capacidade de filtrar o que é que você está consumindo. E, enfim, eu acho que a gente acaba também, dentro desse aspecto de bolha, dentro dessa esfera política, eu acho que isso acaba também moldando um certo olhar que a gente tem para certas coisas e para certos eventos, seja de omissão ou seja de realce, a gente sempre acaba muito, ou muito dentro ou muito fora dessas situações.
14: Meu nome é Gabriel Almeida, tenho 24 anos, estou cursando Engenharia Mecânica na Universidade Federal de Pernambuco, e sim, eu me informo politicamente pelas redes sociais. Acho que o impacto maior disso é que, na maioria das vezes, se a gente se informar com fontes mais confiáveis, pode ocorrer de a gente acabar lendo muita fake news. Então, sempre é bom verificar mais de uma fonte, fontes mais confiáveis também.
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8: Gostaria de agradecer encarecidamente para Paulo, para Eliton, que estão aqui conosco nesta programação. Nas redes sociais, os usuários são expostos a uma quantidade cada vez maior de informações e opiniões. Diante desse fluxo constante de conteúdos, muitas pessoas passam a se informar a partir de perfis e grupos, e talvez até páginas, com as quais já possuem maior identificação. Como esse processo de seleção e consumo de informação contribui para a formação das câmaras de eco?
16: Oi, minha gente, bom dia para todo mundo que está ouvindo, né? A rede, ela tem uma infraestrutura que ela pensa em te dar sempre o que você mais tem interesse, né? Ela é pensada de uma forma, ela não exatamente nasceu assim, né? Quem é mais antigo vai lembrar que, por exemplo, existia timeline por ordem cronológica e você via o que apareceu por último e tal. Mas, nos últimos anos, ela tem migrado muito para esse modelo em que o algoritmo te diz o que é que você vai ver ali no teu feed quando você entra, né? E aí, esse algoritmo ele é treinado para te dar exatamente aquilo que você já tem interesse. Então, ele contribui para criar essas câmeras de eco e essas bolhas a partir desse processo, assim. Porque acaba que você, e aí, principalmente, isso vale para todo tipo de conteúdo, mas principalmente no debate político, você acaba consumindo fontes que são sempre do mesmo perfil ou do mesmo grupo político que você já tem uma certa familiaridade. Então, de certa forma, ela vai te alimentando de novo com aquele conteúdo que você já está inclinado a concordar ou que você já está inclinado a achar favorável, assim.
17: E acho que é bom também pensar que as redes sociais, elas são construídas, e esse algoritmo, ele não é neutro, né? Existe uma intenção por trás desse algoritmo, né? Lembrar também que ele é feito por empresas, e aí quando a gente fala de ser feito por empresas, elas estão buscando lucro, né? Vamos tirar aqui o véu de pensar que, de uma certa ingenuidade de pensar que as redes sociais, elas são neutras, porque elas não são, para se ter lucro, você precisa de atenção, e é por esse motivo que o algoritmo, ele sempre vai entregar aquilo que você quer ver, né? Mas acho que não só aquilo que você quer ver, mas aquilo que você engaja. Então, por isso, o algoritmo, ele pode te mostrar uma notícia muito absurda do que tá acontecendo na realidade política, né? Como bolsonarista bebendo detergente. E isso engaja, não porque você concorda, mas porque você discorda, e você vai ir lá xingar, vai lá falar alguma coisa. Isso também é parte de pensar que essas empresas, elas estão buscando lucro acima do bem-estar, né, e do bom debate político.
1: Durante muito tempo, a internet foi considerada um espaço capaz de ampliar o acesso a informações e democratizar o debate público. Em um ambiente digital cada vez mais polarizado, como as pessoas passam a se relacionar com informações e opiniões diferentes das suas?
16: Começa. Veja, é isso. É um processo que ele é muito difícil de se fazer, assim, quando você está envolvido nessa bolha e todo mundo está meio que sujeito a fazer parte dela, né? Existe uma diferença do ponto de vista acadêmico que a gente trata, né, do que é uma bolha e do que é uma câmara de eco, exatamente. A câmara de eco, ela tem uma função mais ativa de tentar descredibilizar as outras fontes, né, tentar descredibilizar a fonte contrária. E é por isso que tem pesquisa que mostra que na câmara de eco, inclusive, você até às vezes tem acesso a isso que você falou, né? Você até tem acesso a uma informação que, de alguma forma, contradiz aquilo que você acredita. Mas essa informação, ela vem empacotada de uma forma que ela só reforça o teu pensamento, né? Porque a câmara de eco, ela trabalha muito para tentar descredibilizar essas outras fontes. Então, é mais ou menos aquela ideia de tipo assim, a gente é um grupo e o nosso grupo está sempre certo, e o outro grupo vai sempre tentar nos iludir, o outro grupo vai sempre tentar nos mentir para a gente, o outro grupo não quer que a gente saiba que tal coisa está acontecendo. Para que toda vez que você se depare com uma informação que contradiz aquela sua crença, você não leve aquela crença em consideração. Então, essa é uma dinâmica que é sempre muito difícil de se fazer e que a gente tem que estar sempre muito atento, né? Porque é isso, a mídia social, ela está te dando ali de graça o que você mais quer ver, o que você mais se interessa, o que mais está alinhado com o seu perfil de consumidor, né? E aí exige um trabalho de você ativamente querer ter acesso a outras fontes e querer ver pessoas que pensam diferente de você.
17: Acho que tu falou muito bem, eu não tenho muita coisa para complementar, mas também pensar que isso tem um problema para a discussão política, né? Porque justamente a discussão política, ela exige o contraste, o combate, o embate de ideias divergentes, né? E quando esse embate, ele não acontece, fica difícil fazer qualquer tipo de debate político.
8: O contato com pessoas que compartilham valores, opiniões e visões de mundo semelhantes podem gerar uma sensação de pertencimento e segurança no ambiente digital. Ao mesmo tempo, o confronto com ideias diferentes tende a gerar incômodo, tensão e, em alguns casos, afastamento. Por que as câmaras de eco se tornam espaços tão atrativos e confortáveis para os usuários nas redes sociais?
16: Eu acho que é porque a gente tem justamente essa configuração, assim, algumas pessoas vão dizer que, inclusive, psicológica, né, que a gente busca esse viés de confirmação, né? A gente tem muito interesse que as pessoas digam exatamente aquilo que a gente já quer ouvir enquanto pessoas. Então, é muito prático. E, assim, aí voltando à ideia de que as redes sociais são empresas, de que elas têm interesses, inclusive financeiros, né? Para elas, essa segmentação e essa personalização muito específica, ela é muito boa. Porque se você pensa do ponto de vista de que o que essa empresa quer não é te fornecer informações super plurais ou não é te dar acesso para você postar os melhores conteúdos possíveis. O que ela quer é te vender alguma coisa. E aí, se eu sei exatamente o que te interessa, se eu sei exatamente o que é que te move, o que é que te mobiliza, que temas te interessam, o que é que tu tá buscando, eu vou te vender exatamente aquilo que tu quer comprar, né? E aí todos nós devemos ter passado por isso em algum momento, né? Que você entra na rede social, a rede social tá te vendendo exatamente aquele produto que você queria, né? Então vem um pouco desse processo, eu acho.
17: E acho que também a gente pode ter a ilusão de que a rede social é neutra, mas a rede social, ela também silencia algumas pessoas dentro da internet, né? A gente viu o caso recente do chavoso da USP, né, que está até agora sem ter acesso ao Instagram dele, porque feriu as regras da comunidade. Então, o poder que as Big Techs têm hoje, ele é enorme e ele direciona o pensamento das pessoas. A gente pensa que, né, é só manipular as opiniões, mas as redes sociais têm um papel muito grande também de formar novas opiniões e formar politicamente pessoas.
1: Pegando esse viés, eu vou fazer uma pergunta direcionada a tu, Eliton. Eliton, tu, enquanto militante, tu acredita que a militância digital acaba falando mais para quem já concorda do que para quem pensa diferente? E o porquê?
17: Eu acho que não. Que a militância digital, tipo, eu, enquanto membro de um coletivo político, de um partido político, eu acredito que é realmente muito importante estar dentro da internet e disputar esse território. E a gente tem pessoas que fazem isso muito bem. A gente tem a Rita Von Hunt, a gente tem o próprio Chavuz da USP, né? E acho que essa militância, ela, dentro da internet, ela precisa acontecer. Só que ela sozinha não faz o debate político, né? É importante também que essas figuras e a mobilização que essas figuras têm nas redes sociais vire uma mobilização concreta, né? De forma concreta, nas ruas, de militância de base.
16: Pensar no coletivo, não é isso?
17: Pensar no coletivo, tipo... Não adianta só ter uma voz ativa dentro da internet, mas é preciso que essa voz ativa se converta em uma espécie de militância orgânica, né? De uma militância que esteja para fora da internet, né? Que extrapole esses muros. Se Paulo quiser complementar.
16: Não, eu acho que existe uma tentação por conta dessas infraestruturas, né? É muito mais fácil, do ponto de vista da infraestrutura, você entregar um conteúdo para alguém que já ali concorda com você. Então, existe esse desafio. Eu acho que é um desafio que ele está posto pro campo político, né? De tentar romper essas coisas. A Câmara de Eco, ela, com o tempo, ela leva justamente a essa radicalização cada vez maior, né? Você vai ali, como você só tem aquele reforço o tempo inteiro, ela vai te levando para um caminho um pouco mais radicalizado. E eu acho que a política, e aí não só no Brasil, mas no mundo todo, ela tem ido para esse caminho e tem se tornado cada vez mais difícil de falar com pessoas diferentes, porque você corre um risco grande de você alienar o seu eleitor, do seu eleitor dizer, ah, por que, que você está... Que faz parte do debate político. Assim, qualquer pessoa que conhece um legislativo, que conhece um parlamento, sabe que política se faz negociando muito e conversando muito com pessoas que
18: não vão concordar com você. Até porque se a pessoa concordasse com você, você não precisava conversar e negociar com ela, né? Todo mundo estaria já certo de que é aquilo ali mesmo. E aí existe um custo, que às vezes é muito alto, de você dizer assim, não, eu vou sentar com tal pessoa para negociar esse projeto de lei aqui, essa política pública, para que ela fique, para que ela possa ser aprovada, assim. Então, eu acho que existe esse risco, sim. E aí, acho que é um desafio para quem faz militância tentar romper um pouco essas barreiras, né?
8: Paulo, acho que é visível também que parece que as redes sociais parecem reforçar essas opiniões que já existem, ao invés de promover um certo diálogo com opiniões distintas, diversas. Mas como é que é possível manter um debate político ao mesmo tempo que todas essas... Temos questões de IAs que parecem promover o contrário, por exemplo.
18: Cara, é um desafio. É um desafio muito grande. É isso, assim. A gente tem históricos, e se a gente for olhar... Por exemplo, vou puxar uma coisa aqui muito antiga, que vocês aqui talvez sejam muito novos, mas a gente tinha uma disputa política num determinado momento no Brasil, ali nos anos 90, muito forte, entre Fernando Henrique Cardoso e Lula. Né? Eles disputaram várias eleições e eles eram candidatos de campos muito opostos. Mas a gente sabe, inclusive por biografias de Lula e pelos diários que Fernando Henrique escreveu, que eles conversavam enquanto Fernando Henrique era presidente. Então, era assim, tipo, o cara que era o seu maior adversário político e, às vezes, você sentava, você ligava pra ele e você se encontrava no final de semana pra você conversar e pra você trocar algumas ideias. Isso é cada vez mais difícil, por conta justamente dessas pressões desses grupos, né? Esses grupos, eles não aceitam que você possa sentar e dialogar com o outro lado. E eu não estou dizendo que você deve dialogar com todas as pessoas, né? Nem que não exista momento que você precisa traçar uma linha no chão e dizer, ah, daqui eu não passo, tipo assim, né? Aqui é o que para mim é o mais sagrado e disso daqui eu não vou abrir mão. Eu acho que isso faz parte da disputa política também. Só que eu acho que é difícil, e eu acho que é difícil inclusive por conta dessa coisa das plataformas, porque você aprende a ganhar esse jogo, né? Então, esses políticos mais jovens, e aí Nicolas Ferreira, João Campos, várias pessoas que cresceram já nesse ambiente muito digital de fazer política, eles também aprendem um pouco essa dinâmica, né? De que se você radicalizar, se você fizer o discurso assim e não assado, eu consigo ser entregue para esse tipo de público, meu conteúdo vai chegar em tal pessoa de tal forma. É um desafio que eu acho que está posto para quem faz política, assim, né? Como que você senta e como que você constrói pontes, assim. E agora, óbvio, também, o outro lado precisa querer construir pontes com você, né? Você também não consegue construir as pontes sozinha.
17: E é uma coisa que eu percebo hoje na extrema-direita. A extrema-direita soube traçar um limite, né? A extrema-direita, ela soube colocar o seu ponto de vista e as suas questões fundamentais e dizer daqui você não passa, né? E assim, uma percepção que eu tenho é que a esquerda tem um pouco de dificuldade de fazer isso, né? Às vezes a gente negocia coisas que são inegociáveis, tipo, agora o governo estava passando a negociação pelas terras raras, tipo, que até ontem era um discurso muito evidente do governo, né? Então, uma coisa que eu penso, será que essa polarização, ela é realmente uma polarização dos dois lados, ou é só um lado que está polarizando e o outro lado está cedendo, né? Tipo, e aí... É óbvio que a gente precisa ceder na política, tipo, isso é inegável, tipo, todo mundo tem que ceder quando faz política, só que existe um limite também para você ceder, né? Quando você cede uma vez, cede duas, cede três, cede quatro, e vai cedendo, e se você só cede e o outro lado não entrega, talvez o que você esteja fazendo não seja ceder, mas você está entregando o jogo. Então,
18: Não, eu lembrei só de uma coisa que eu acho que vale a pena acrescentar, que eu acho que as pessoas são mais complexas também do que a gente gosta de... A gente gosta de pensar do ponto de vista político, assim. E aí isso vale para todo tipo de pessoa. Então, parece que são blocos muito fechados e muito definidos e que todo mundo tem que concordar com tudo que aquele bloco defende, mas tem gente que vota na direita, por exemplo, porque é evangélico, mas que não é a favor do uso de armas. Tem gente que vota na esquerda, sei lá, por causa da pauta do movimento negro, mas não necessariamente concorda com a pauta do movimento LGBT. Então, assim, os seres humanos, eles são sempre mais complexos do que esses discursos mais, sei lá, mais pensados, estereotipados, e o que a gente mais identifica de cara como sendo um lado e o outro, deixam transparecer também. Acho que isso é importante.
1: Aproveitando essa deixa que a gente está tocando nos pontos que se divergem, vocês percebem alguma diferença entre a polarização nas redes sociais e a polarização nas ruas e nos movimentos sociais presenciais?
18: Eu acho que sim. É que eu acho que é difícil também, muitas vezes, você ter esse... Na vida real, você ter esse ponto de contato... entre movimento, sei lá, tô pensando em que momento que uma pessoa evangélica muito radical encontra uma pessoa trans muito militante, sabe? Na vida real, esse tipo de encontro, ele às vezes é um pouco mais difícil de acontecer, assim, né? Desses dois polos que estão muito nos extremos, eles se encontrarem. Mas eu acho que sim, eu acho que... A conversa presencial, a conversa, sei lá, offline, se é que existe uma conversa offline hoje em dia mais, né? Ou se todas as conversas são, em alguma medida, online. Mas eu acho que ela sempre tende a ser um pouco menos radicalizada, porque você está olhando no olho do outro. E eu, enfim, né? Eu sou um pouco otimista, eu acho que a gente ainda somos seres humanos. E que quando a gente está de olho no olho do outro, a gente ainda consegue reconhecer o ser humano ali e a gente modera um pouco as nossas posições para tentar, sim, dialogar um pouco mais ou tentar agredir menos o outro. Eu acho que como a internet, ela despersonifica muito a pessoa, você não vê a pessoa que está do outro lado, você vê um avatar, né, daquela pessoa, eu acho que é mais fácil você ir muito agressivamente para o debate quando você não consegue enxergar a pessoa que existe do outro lado, sabe? Não sei o que você acha.
17: Não, eu concordo 100% contigo. É muito mais difícil você atacar uma pessoa olhando no olho dela, né? E acho que também tem outra mediação que é para a rede social é lucrativo ter esses pontos de embate muito, muito aguerridos, né? Tipo, de modo que na militância da rua isso não acontece, né? E a internet ela também tem o poder de amplificar coisas, diminuir outras, manipular ali o debate público, e inclusive posso dar um exemplo do que está acontecendo hoje com a galera meio red pill e tal, tipo, que quando você olha para fora da internet, essa galera é uma minoria, né? Mas elas conseguem fazer um barulho enorme dentro da internet. Isso vem por conta do algoritmo, isso vem por conta dessa forma de ver e de se comunicar que a gente tá tendo agora, né? Tipo, muito por conta do algoritmo, né? O ódio ele engaja. O ódio ele engaja muito, né? E acho que é meio que isso, né? É muito mais difícil você falar tudo que você tem para falar quando você tá olhando olho a olho para a pessoa. Tipo, você não vai chegar numa pessoa aleatória no meio da rua e xingar ela ao seu bel prazer. Mas dentro das redes sociais, você tem pleno poder para isso e você é incentivado a fazer isso, de certa forma, né? De uma maneira velada ali, mas ser incentivado. Sim.
18: Ah,
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8: Para você que está sintonizado, no programa de hoje a gente convida você a refletir o fenômeno das câmeras de eco e os impactos da polarização no debate político.
1: No estudo da Rádio Paulo Freire, recebemos o jornalista mestrando do programa de pós-graduação da UFPE e integrante do Núcleo de Tecnopolítica, Comunicação e Subjetividade Estopim, Paulo Veras.
8: Também convidamos o militante e membro do coletivo estudantil Faísca Revolucionária, Eliton Renan.
1: A era digital transformou radicalmente a maneira como produzimos, consumimos e validamos o conhecimento. Se, por um lado, a internet democratizou o acesso à informação, assim como a ampliação dos debates para o fortalecimento da democracia, por outro lado, criou um terreno fértil para a proliferação da desinformação, um fenômeno complexo que desafia as noções tradicionais de verdade e objetividade, mais uma vez, muitas vezes subjetivas.
8: Nas redes sociais é muito mais fácil encontrar pessoas que tenham visões similares à nossa. Afinal, o filtro fortalece as ações entre os membros que gostam de coisas parecidas. Assim, permite-se com rapidez a aglutinação de indivíduos com opiniões parecidas.
1: Você já parou para pensar por que as redes sociais parecem estimular cada vez mais a polarização? Na reportagem especial de hoje, produzida e narrada por Daniele de Oliveira, vamos revelar como funciona a chamada economia da atenção, o papel dos algoritmos na radicalização do debate político e como as câmeras de eco influenciam a forma como enxergamos a realidade.
19: Se as câmaras de eco conseguem nos isolar em realidades paralelas, é preciso entender que esse isolamento não é um erro do sistema. Ele é o sinal de que a engrenagem está funcionando perfeitamente. Cada vez que você rola o feed do celular, você está alimentando a chamada economia da atenção. Para as plataformas digitais, o produto não é o aplicativo, é o seu tempo de tela. E os algoritmos aprenderam que nada prende mais a nossa atenção do que a indignação política. O design da rede foi desenhado para lucrar com o acirramento da polarização. Transformar o oponente político em inimigo se tornou um negócio bilionário.
20: O algoritmo, ele, como eu falei, é feito por uma máquina, por cálculos de previsibilidade, tendência e aprendizado de máquina. A gente costuma dizer na área de TI que a máquina em si, ela é, de grosso modo, estúpida. Ela está aqui para nos servir e ela segue orientações à risca para que funcione. É como se a máquina, ela molda as minhas percepções pelo que eu sou tendencioso. Ela entende que eu sou tendencioso, ligeiramente, a um lado político. E a partir disso, ela começa a soterrar, a munir e jogar um arsenal no meu feed de visões que confirmem o meu lado e me faz entender que todo mundo tem o mesmo pensamento que o meu, e ela acaba omitindo opiniões, debates, informações do lado contrário. O usuário, ele tem aquela sensação de que todo mundo pensa igual a ele e a oposição é uma minoria mal intencionada, absurda. E aí, né, pelos conceitos de psicologia, né, isso acaba trazendo, sei lá, um viés de confirmação totalmente distorcido do que deveria ser.
19: Esse mecanismo algorítmico asfixia o debate político, porque recompensa a reação imediata e pune a nuance. Diante de uma engrenagem que se aproveita dos nossos próprios vieses para destroçar o espaço comum, como retomar a autonomia do diálogo? A resposta começa pela educação midiática. Muito mais do que apenas saber usar as redes sociais, a educação midiática é a capacidade crítica de perceber quando você está sendo alvo de uma estratégia de polarização extrema. Na prática, essa defesa exige uma mudança postural diante da tela. A primeira delas é reconhecer os gatilhos da indignação. Se um post consegue fazer você sentir uma raiva imediata do outro lado político, o conteúdo pode ter sido desenhado exatamente para capturar o seu clique e alimentar a sua bolha. Exercitar a educação midiática significa frear o impulso antes de compartilhar. Para oxigenar o debate político, o usuário precisa sair da passividade algorítmica.
0: O letramento midiático é o processo de

0: foram os critérios de noticiabilidade, digamos assim.
1: Outra saída prática é mudar a dieta informativa do debate democrático. Em vez de consumir apenas a curadoria radicalizada dos feeds, a orientação é buscar uma informação diretamente da fonte, seguir propagadores de ideias diferentes das suas e se permitir o desconforto de compreender a racionalidade do outro lado. O objetivo não é fazer as pessoas concordarem em tudo, é garantir que elas consigam discutir sem se destruírem. As câmaras de eco só têm poder enquanto permanecermos passivos diante dos algoritmos. Quando o cidadão assume o controle da sua dieta de informações, a polarização doentia perde a sua principal fonte de energia. Se as redes sociais fragmentaram a praça pública e deixaram o debate político à mercê do lucro, a educação midiática surge como a ferramenta essencial para reconstruir pontes. Sair da câmara de eco e enfrentar a polarização dá trabalho, mas é o único caminho para mantermos a capacidade de decidir nosso futuro em um mundo de fato compartilhado.
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3: De fato, quando falamos de procurar diversas fontes, porque para não cairmos em fake news, em desinformação, de fato é muito importante. E isso adentra muito num ponto que queremos chegar, é de que maneira estamos dentro de uma universidade federal, estamos dentro de um ambiente acadêmico, mas de que maneira podemos contribuir para formar cidadãos mais críticos diante da desinformação, por exemplo.
4: A gente viu aí na matéria se falar muito sobre educação midiática, né? Eu acho que é um processo importante, porque eu acho que... Bom, vamos lá. A gente já ouviu falar muito da ideia de regulação, né? Regulação das big techs, como que a gente vai criar regras. Não estou dizendo que não é importante, eu acho que é importante. Mas essa regulação, ela não avança, inclusive, porque eu acho que muitas pessoas não se mobilizam por isso. E a educação midiática, ela vai um pouco nesse sentido também, obviamente. Ela tem uma base que é ensinar você a entender um pouco de como que essas ferramentas funcionam e de como que essas ferramentas são desenhadas para que você seja um usuário muito mais ativo do que passivo, né, desse tipo de conteúdo. Mas eu acho que ela envolve também esse pensar crítico que pode mobilizar determinadas ações do poder público. Porque, veja, se não existe uma demanda social para que se trate desse assunto, não é, sei lá, um senador que vai acordar um dia iluminado pelo, sei lá, pelo divino que vai decidir criar uma lei para tratar desse tema, entendeu? Então, eu acho que passa um pouco por isso e a universidade deve ter esse papel importante, assim, de, né, de passar por essa educação midiática para os seus alunos e para a comunidade que está fora também, né? Que precisa ter esse contato maior, eu acho.
5: E uma coisa que eu acho que a educação midiática ela é importante, mas eu acho que também, junto com ela, a gente tem que ter uma educação política, né? Uma educação que seja justamente para formar cidadãos e para formar pensamento crítico, né? Você não consegue analisar uma notícia sem esse pensamento crítico. Então, a gente vê hoje muitas vezes uma descredibilização do professor e do ensino de sociologia nas escolas. Tipo, a gente que é professor de sociologia, eu estou estudando para me formar como professor de sociologia, a gente está vendo a nossa carreira sendo desmontada pelo novo ensino médio. E aí, a gente já tinha uma aula de sociologia na semana, que não é suficiente para passar quase nada. Já estão querendo tirar o pouco que a gente tinha de sociologia e de filosofia nas escolas. Então, acho que, para a gente ultrapassar isso, é importante que a gente pense a educação como educação crítica, né? Como educação humana. Formar cidadãos nas ciências humanas com pensamento crítico é importante. E a gente não vai conseguir isso com uma matéria de sociologia, com uma aula de sociologia na semana. uma aula de sociologia

0: hoje em uma aula de filosofia na semana. É, acho que passa muito para se ter uma educação realmente crítica, a gente precisa preparar as pessoas para esse ambiente de desinformação. Passa por melhorar a educação e acabar com o novo ensino médio, né? Um projeto do governo Temer, né, que está sendo implementado agora, que visa justamente produzir pessoas mais alienadas. Não sei se Paulo quer complementar.
1: Não, eu acho que é isso. Assim, eu acho que essa educação ela precisa ver, porque acho que as pessoas... Vamos pensar também que a rede social também não é uma coisa tão antiga, assim. Eu sei que ela existe já há um tempo, mas, não, tipo assim, quanto tempo levou para as pessoas entenderem como funciona, sei lá, a ideia de livro, uhum. sabe? Foi uma coisa que, quando surgiu, era super revolucionário. Então, assim, acho que foi difundido muito rápido e que nem todas as pessoas têm essa ideia de... As pessoas, às vezes, elas até sabem como funciona o algoritmo, por exemplo, da rede social. Eu já ouvi falar que existe um algoritmo, mas também não sabe como que aquele algoritmo funciona, sabe? E aí, acho que é importante que as pessoas saibam, porque é isso, assim, romper uma câmara de eco, ele é possível, mas ele exige muito da pessoa, inclusive essa postura de ela ativamente querer ter acesso ao que é diferente, né? E querer considerar aquelas opiniões que são diferentes, assim.
2: Paulo, pensando nessa ideia de que a internet, a cada dia mais, ela se revoluciona e traz modernização, de que maneira as fake news e os conteúdos virais criados por IA generativas contribuem para reforçar essas câmeras ideológicas? E quais maneiras, assim, tu enxerga que a gente possa combater esses métodos?
1: É sempre muito difícil, né? Eu já trabalhei num projeto de checagem durante um tempo. E a sensação que a gente tem é que as pessoas estão sempre um passo à frente de você, assim. Então, você aprende a fazer determinadas coisas, ou você aprende a lidar com determinados conteúdos, a classificar que aquele conteúdo é falso ou não, e vem sempre uma nova tecnologia que vai estar sempre mais avançada. Eu acho que a IA generativa tem um lado muito difícil, que é... o conteúdo que ela produz, ele é visualmente, ele é muito crível, assim, né? Tem muita gente que olha e não consegue distinguir tão facilmente que aquela imagem não é real. E isso é muito problemático, né? Dentro desse ambiente de desinformação, dentro desse ambiente em que os debates políticos vão usar cada vez mais isso. Já usaram em 2024, tem pesquisa mostrando... que a Justiça Eleitoral, em 2024, já julgou casos em que foram usados deepfakes, por exemplo, para tentar atacar um outro candidato, principalmente mulheres, né? Sempre a vítima, assim, mais fácil dessas pessoas. Acho que passa um pouco por isso que a gente já estava discutindo, assim, talvez um lado de regulação, talvez um lado de educação midiática, das pessoas serem mais ativamente capazes de diferenciar o que é uma coisa ou o que é outra, ou irem buscar mais facilmente. O problema da câmara de eco é isso, é que ela vai desgastando a sua confiança em fontes alternativas, né? Então, você já parte do princípio de que aquela pessoa que está te dizendo que aquilo é fake, ela tem um interesse porque ela quer te enganar, porque ela quer que você... Então, quando você vê a checagem ou quando você vê uma matéria dizendo que aquela informação é falsa, você já vai olhar do ponto de vista de que, ah, eu não vou confiar nessa matéria, porque a pessoa, o meu líder político, o meu grupo político, sempre falou que esse veículo era um veículo que queria, tinha a agenda XYZ. Então, é muito difícil, realmente.
0: E isso que tu falou, né, a extrema-direita, ela trabalha muito bem nisso, né, na descredibilização da mídia tradicional e da descredibilização de informações. E acho que é isso, mais ou menos. Não tenho muito mais o que falar.
3: Foi um ótimo ponto para a gente... um pouco tocar, né? Mas, enfim, É interessante que saiu agora uma pesquisa do Câmara Senado que cerca de 18 influenciadores criados por inteligência artificial foram descobertos. E a gente chegando em período eleitoral, como, de fato, a gente pode checar, fazer essa checagem do que pode ser uma inteligência artificial, do que é fato, do que é fake, como a gente pode fazer essa verificação?
1: Os caminhos de sempre, né? Tentar procurar num veículo confiável, tentar procurar essa fonte em vários veículos, porque se for uma coisa que está viralizando muito, provavelmente, né, algum desses serviços, Agência Lupa, Fato Fake, Projeto Comprova, vão ter aos fatos, né? Se for uma coisa que está viralizando muito, eles provavelmente já vão ter feito checagem, então isso é muito importante. Em relação a IA, e aí, tipo, imagem de IA, vídeo de IA, existem algumas ferramentas, até texto, que tentam dizer se aquele conteúdo tem uma base de IA ou não. Nada é muito... Nenhuma dessas ferramentas vão dizer 100%, mas, assim, se você usa várias dessas ferramentas e várias delas estão indicando um risco alto de ser IA, existe a possibilidade de ser IA. E acho que você tem que tentar consultar diferentes fontes, assim, né? Existe uma resolução do TSE, que foi editada esse ano, que proíbe que, nas horas anteriores ao dia da eleição, se publique conteúdo eleitoral criado ou alterado com IA. Isso é uma coisa muito, muito importante. Mas também existe a regra, e não quer dizer que as pessoas não vão tentar fazer, né? E o que a gente vê muito, que as campanhas usam é... O candidato, ele não vai postar, porque como é ilegal, ele sabe que se ele postar, ele corre o risco de ser punido depois, de ter o mandato cassado, etc e tal. Então, o que as campanhas geralmente fazem, elas criam perfis, né, perfis anônimos, entre muitas aspas, para meio que terceirizar a postagem daquele tipo de conteúdo. Então, assim, manter sempre essa visão crítica. Quando você vê algo que é muito... te causou muita emoção, assim, respira, não reage automaticamente, respira e vai pesquisar e vai buscar se informar mais sobre aquilo.
2: Pensando nesse viés de pesquisa, é possível ensinar educação midiática sem discutir também modelos de negócio das plataformas digitais, já como o Wellington tinha exacerbado antes, que a plataforma digital acaba sendo um projeto de... negócio, né? Tem como a gente ensinar essa educação midiática sem passar pelas plataformas?
0: Acho que é bem mais difícil você ter uma... Porque você tem que lutar contra um monstro muito maior do que você, né? Acho que só educar... e aí eu não tô tirando o mérito da educação, tipo, educar é muito importante, tipo, educar é uma parte muito grande do processo, mas enfrentar o poder dessas big techs é fundamental para se ter, né? Limitar o quanto eles podem manipular e pensar também que os partidos políticos, tipo, a gente sabe que as big techs, elas vão dar vazão muito mais à voz da extrema-direita do que a pessoa de esquerda, né? Mas a gente de esquerda ainda tem que jogar esse jogo, né? E aí eu volto de novo na galera que produz esse conteúdo de esquerda, chavoso da USP. Eu vou dar um alô para a minha amiga... Virgínia, através de comunista, que ela tem feito um trabalho que é excelente nas redes sociais, né? Eu acho que promover um debate político justo passa por todas essas mediações. Tá lá dentro da internet fazendo a esquerda está dentro da internet fazendo esse trabalho. A gente ter uma boa educação de comunicação e uma boa educação política para as pessoas. E também queria reforçar a importância de se ter um combate ativo, né, a esses poderes que querendo ou não, reforçam um certo tipo de opinião política. Se fala o que quiser.
1: não, eu acho que você entendeu o modelo financeiro, ele sempre ajuda, porque é isso. No fim das contas, o que a gente quer também é que as pessoas sejam usuários mais críticos e mais ativos dessas plataformas, né? Que elas não apenas só consumam ali o que está sendo entregue para elas, mas que elas procurem outras fontes, que elas entendam por que chegou para mim o conteúdo desse e não daquele, por que chegou para mim o conteúdo desse veículo e não daquele veículo, desse influenciador e não do outro. E aí entender o modelo econômico ajuda também nesse processo, né? Porque você entende um pouco de por que o algoritmo funciona daquele jeito e você aprende a lidar melhor, talvez, com aqueles conteúdos que você vai ver lá.
3: Por isso também surge a importância de ter um bom letramento midiático, né? Que aparentemente é uma grande necessidade que vamos ver a partir desse momento mais e mais frequentemente essa importância. Também é necessário a gente entender como os movimentos políticos podem usar as redes sem cair na lógica da simplificação mesmo e dos discursos de ódio, por exemplo.
0: É um desafio. E acho que a esquerda ela tem que aprender a jogar esse jogo, mas entender que esse jogo não é o jogo da gente. Tipo, a direita ela pode falar nesse espaço, né, tanto muito porque é o espaço dela, né, o espaço do status quo, é o espaço que prioriza esse tipo de informação, e também pensar numa comunicação na rede social que não seja só para a rede social, né? É um perigo muito grande para a esquerda ficar dentro de uma bolha, né? E não conversar e não dialogar com o trabalhador real, né? Com a Dona Maria, que tá dentro de casa, que é evangélica e que vai ter uma opinião diferente da gente, né? E se a gente for treinado num discurso de ódio, a gente nunca vai conseguir chegar à classe trabalhadora. Então, é preciso, primeiro, entender a classe trabalhadora e depois dialogar com ela, buscando as mediações, né? E buscando também argumentar melhor para trazer essa galera para o nosso lado.
1: Eu acho que, assim... Bom, primeiro, eu acho que ninguém está imune muito a esses movimentos, porque eles são realmente movimentos muito grandes e muito... muito prementes, assim, da nossa vida, né? Mas acho que é isso, assim, é um desafio como que você lida com um ambiente, com a esfera pública que foi muito fragmentada, né? Vamos lembrar que a internet ela surge como uma promessa emancipadora muito forte, né? De um ecossistema de mídia, de broadcast que existia antes, que de certa forma centralizava muito as informações. Então, quem também lembra do início da internet, a internet ia ser essa terra em que, nossa, tudo ia dar certo, e aí agora a gente seria muito democrático, e a gente conversaria com pessoas do outro lado do mundo que são muito diferentes de nós. E o modo como as coisas foram sendo implementadas, principalmente nos últimos, talvez, 15 anos aí, foram levando a gente por um caminho muito diferente, né? E eu volto a bater nessa tecla, assim, as pessoas, elas também se acomodaram um pouco nesse processo, as pessoas gostam de estar nessas câmaras de eco, as pessoas gostam de estar nessas bolhas. Então, é um processo que é realmente um desafio para quem faz política, né?
2: Certo. Vamos ficando por aqui e eu agradeço muito a participação de vocês dois. Foi ótimo elucidar sobre esse tema que, para esse cenário de política de 2026, é muito importante.
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0: 11:54.
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3: Os técnicos administrativos em educação são os profissionais que atuam nas universidades e institutos federais. O principal desafio da categoria é a alta evasão que acontece principalmente por causa da disparidade da remuneração nos diferentes poderes. A greve...
0: 11:55.
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5: Estamos conversando sobre a greve nacional dos técnicos administrativos em educação. Por isso, contamos com a presença aqui em nosso estúdio de Celson de Paulo, coordenador-geral do Sintofep. Eu quero saber se existe uma previsão, né, de quanto tempo essa greve vai durar. Vocês têm ideia ou estão, assim, peito aberto para qualquer tempo aí?
6: Depende muito do diálogo. Na minha leitura pessoal da conjuntura atual, o governo não vai deixar essa greve se estender. Ele vai ser aberto ao diálogo, porque ele não vai querer queimar seu filme em ano eleitoral.
5: Uhum.
6: Nossa última greve durou 104 dias.
5: Uhum.
6: Né? Então, a gente pretende não se estender tanto, né, com esse tempo, mas a gente está aqui firme e forte para buscar os nossos direitos, que é o cumprimento total e irrestrito do Acordo de Greve 2024.
7: Prezado ouvinte, não estranhe se nossa programação estiver um pouco diferente. É que nós, técnicos administrativos em educação, estamos em greve desde o dia 23 de fevereiro de 2026. Reivindicamos que o governo cumpra com todos os pontos do acordo da última greve de 2024. 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
2: Programa TI na onda do cotidiano, um programa que tenta desmistificar o uso da tecnologia da informação nos seus diversos meandros, incluindo os meandros sociais, organizacionais e individuais. Estamos esse take agora fazendo um revival importante acerca de um projeto chamado Virtus. Já tratamos com um especialista, agora já está com o segundo especialista do grupo, que é um trio, né? E esse especialista vai nos falar um pouco sobre a ideia de como se teve a concepção do programa, do projeto, dos programas que estavam lá dentro. Mas antes de chegarmos a isso, o comentário sobre tecnologia da informação aplicado aos designs, ele tem causas e consequências muito pertinentes a essa ideia que a gente está pregando aqui de uso na cotidiano. Evidentemente, a área técnica produz com profusão hoje em dia e com muito mais facilidade do que há 30 anos atrás um conjunto de elementos que moldam o jeito de a gente fazer as coisas nas organizações, o jeito que a gente faz as coisas na sociedade e até nos nossos dias, nas nossas ações cotidianas mesmo, né? E isso é pensado por um grupo de pessoas, né? Em geral, associados a uma grande corporação, que faz dotar algum tipo de padronização das atividades e da execução da atividade. E a gente embarca no uso das tecnologias sem imaginar quem foi que fez aquilo que a gente usa. Tá? Quem pode fazer a moldagem das tarefas que a gente vai fazer, por exemplo, para escrever um texto. Tá? Para escrever um texto, a gente faz, hoje em dia, faz uso de uma plataforma de edição de texto. A edição de texto tem embutido em si um autômato que faz correções, faz paginação, faz editoração, enfim, molda o texto, né? E temos as tecnologias, por exemplo, que projetam já conteúdos, já entregam os textos com o conteúdo estabelecido e a gente simplesmente olha, né? A gente simplesmente se emociona com aquilo. Bom, o Virtus já tinha alguma coisa parecida com isso antigamente. Já se falava, inclusive, né? A gente vai escutar brevemente, falava que tem inteligência artificial dentro do Virtus. Né? Era uma coisa bem avançada, realmente. Mas pensando para frente, deixando o Virtus para falarmos depois, é importante entender que padronizar é ótimo para a tecnologia, porque tem-se condições de fazer coisas em escala. Despadronizar é ótimo para a ideia da comunidade, porque faz com que surjam surtos de criatividade, surtos de ruptura, que fazem com que haja adequações das novidades, algumas das quais são perenes, e a gente não pode viver sem elas, claro, né? E algumas das quais são efêmeras. E é muito importante que nós tenhamos em mente distanciar o que é efêmero do que é perene em termos de tecnologia, porque e de todo tipo de tecnologia, não só tecnologia da informação, porque quando a gente incorpora algo que é tecnológico, dificilmente a gente escapa dessa incorporação, tá? Porém, se o que incorporamos é descartável, em 2, 3 anos, o que a gente incorporou vai embora. Né? E isto é um ciclo que os designers, a gente vai escutar isso daqui a pouco no programa, os designers tendem a idealizar isto. E dizer, tentar fazer previsões de como vamos nos comportar a nós e os nossos trabalhos dentro de um contexto moldado de tecnologia. Pensem, por exemplo, o que é escrever um e-mail, né? Escrever um e-mail é fazer um projeto de edição de texto, mas passou algum tempo escrevendo um texto com 140 caracteres. E esses 140 caracteres tinham que dizer tudo que aquele e-mail mais longo podia dizer. Ora, quem pensou em modelar com 140 caracteres achou alguma razão para isso, de pertinência de conteúdo. E trouxe para a gente e a gente adequou. Ou seja, é uma ação de design moldando a tecnologia e a tecnologia moldando o jeito que a gente trabalha. E talvez até o jeito que a gente viva. Essa cilada, então, eu acho, é uma perspectiva que a gente tem que discutir dentro e com os designers, para as pessoas de computação não serem os donos do mundo ou fazerem com que o mundo siga as ideias dele unicamente e exclusivamente. Isso nós vamos ver, então, como nos livrarmos dessa cilada, que eu acho que é uma cilada.

0: 12 horas e 6 minutos.
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12: Programa TI na Onda do Cotidiano, um programa que tenta desmistificar o uso da tecnologia da informação no uso social e no uso organizacional também. Sempre recebe pessoas interessantes que têm uma história a contar sobre este uso, e esse último bloco nós estamos trabalhando com pessoas que tiveram uma visão premonitória, instituíram lá atrás um que a gente chama hoje de AVA, chamado Virtus. Estamos aqui, é um prazer de falar com o André Neves, que é um dos conceptores desse projeto. E aí eu começaria, André, dando boas-vindas a você, com essa pergunta. Vocês foram premonitórios quando lançaram o Virtus?
13: Bom dia a todo mundo, bom dia Jairo. Essa é uma pergunta boa, né? Assim, premonitório, não sei se é a palavra adequada, ideal, mas eu acho que a gente entendeu que o mundo estava mudando, na verdade. Acho que a gente escreveu um livro, eu, Paulo e Marco, na época, estava começando o Virtus. A gente chamava o livro de Arqueologia do Passado, do Presente, porque, na verdade, a gente não estava prevendo o futuro, a gente estava muito mais entendendo o presente, né? Havia um presente se bulindo, se mexendo, como há agora, de novo, um outro presente se bulindo, se mexendo, se mudando, modificando completamente, e a gente precisava transformar isso. Você falou que eu estava na concepção desse processo, e eu sou designer, né? Minha formação é em design, e o que o design faz, né? O que o designer faz, é transformar o presente, os estados existentes, em estados pretendidos. O desafio é esse, é perceber o que é pretendido pela sociedade e trazer ele para o presente. Então, o que a gente fez foi um pouco disso. Acho que a gente, mais do que uma premonição, a gente fez a gente entendeu que havia um presente latente ali, que era o presente da educação à distância. A gente começou a fazer aulas individuais e a gente foi percebendo que era preciso criar um ambiente. A gente criou os ambientes. E sim, fomos os primeiros ambientes do Brasil, certamente, e fomos os primeiros do mundo também. Então, foi muito bacana ter feito isso.
12: E é isso exatamente que me comove a buscar esse passado assim recente, de 30 anos, mais ou menos, e ver como é que foi a inspiração para ter isso. Você disse que você está tateando no mundo para estados pretendidos e tudo mais, mas há uma inspiração para isso. Qual foi a grande inspiração do Virtus?
13: Veja, a gente... eu tenho acabado de chegar na UFPE. Cheguei em 96, e o Virtus foi lançado em 96 ainda. Finalzinho do ano, começa o projeto Virtus. Acho que em 97 ele foi oficialmente lançado, mas em 96 já estava funcionando. Ele tinha chegado naquele semestre. Paulo Cunha, que estava com a gente, tinha sido da minha banca. Eu não conhecia Paulo, ele tinha sido da minha banca de professor, né, do concurso ao professor. Aí logo depois que entrei, fui conversar com o Paulo, porque ele, como ele tinha estado na banca, fui entender o que é que ele tinha visto, o que ele achava. E aí ele falou que estava interessado nessas coisas cibernéticas, né? A palavra é essa que ele usava. Me apresentou o Marco Galindo, que também tem esse interesse, Paulo mais na comunicação, Marquinhos mais na ciência da informação, na biblioteconomia na época, já pensando em ciência da informação. E o meu foco como designer, eu tinha acabado de escrever um texto sobre o impacto da internet no mundo, antes de entrar na universidade. E aí a gente juntou essa conversa no CAC, ali andando nos corredores do CAC, na cantina do CAC. E eu fiz uma provocação na Semana Santa do primeiro semestre do 96. Pessoal, vamos escrever o livro em uma semana. Aí eles olharam pra minha cara assim, espantados. Como é que tu faz isso? Eu disse, aqui, veja. Eu mando 10 perguntas, tu manda 10 e Paulo manda 10. Todo mundo responde as perguntas na Semana Santa, que é feriado mesmo. A gente volta aqui, edita e faz um livro. A gente fez exatamente isso. A gente fez essa... Acaba mandando 10 perguntas, já tinha e-mail, todo mundo respondeu em casa. Quando voltou na Semana Santa, tinha um monte de respostas longas de que eram as visões nossas do que estava acontecendo nesse mundo cibernético. Paulo, que é jornalista e editor, ele editou as respostas com as perguntas. A gente produziu o livro em poucos dias. A gente foi lá na editora e imprimiu e publicou. O livro foi esgotado em... Assim, a gente lançou 500 cópias, no outro quem tem mais nada. Eu tenho uma cópia em casa, porque tudo sobrou para mim. E o livro, muita gente que leu e falou, e saiu no jornal e todo canto. Ali nasceu o Projeto Vistos. Um grupo de pessoas interessadas em estudar, antes da educação, em estudar os impactos da internet na sociedade. Esse era o mote.
6: É o mote, né? Mas veja só, a gente olhando, independentemente com um olhar crítico, né? Olhando para o passado e vendo os Vistos, o Vistos tem quase tudo que a gente tem hoje em dia, nos grandes ambientes de ensino, de aprendizagem e tudo mais. E tem um aspecto interessante que é a autonomia das pessoas. As pessoas pegam, e já pegavam isso no Vistos, as coisas e montavam esses próprios caminhos deles. Isso foi pensado também com a ideia da autonomia do usuário fazer isso?
13: Eu acho que assim, aí é onde entra a história do tal livro da Foca, né? Esse livro ele provocava um entendimento do que estava acontecendo. E algumas das coisas que a gente percebeu, as pessoas querem ter autonomia. As pessoas querem produzir conhecimento. A internet não é um espaço onde alguém gera informação para todo mundo ler. É um espaço onde todo mundo produz informação. Todo mundo quer se colocar nesse espaço. Então, a partir disso, do conceito de colaboração online, tudo isso era parte desse livro que serviu de base para a gente passar... A gente tem um encontro chamado Encontro das... Quinta da... Alguma coisa com Quinta, porque Quinta era português. Tem memórias portuguesas e quintas, as quintas portuguesas, eram nas quintas-feiras, mas eram memória das quintas. Pronto. Toda quinta-feira a gente se reunia com algumas pessoas que a gente convidava para discutir conceitos como cibercultura, claro, interatividade, multidisciplina. A gente ia discutindo esses conceitos e eles foram sendo incorporados na própria ferramenta do Vistos. Você tem razão, o Vistos é muito parecido com o que a gente tem hoje. E tem coisas no vídeo que nem tem hoje ainda, que está começando a aparecer agora, né? Por exemplo, chatbots. Chatbots de educação começa a aparecer aqui. A gente tinha chatbots em 2004. Em 2004, no ambiente do vídeo, tinha um chatbot chamado Pixelbot, que conversava em linguagem natural em português com as pessoas que estavam lá estudando e que era treinado pelos professores com o material que eles entregavam.
6: Eu lembro que eu passei uma atividade com a turma minha para fazer isso. Aí eles acharam maravilhoso que não tinha isso. Não, tem lá, é só exercitar que tem. Nós estamos conversando com o André Neves. André Neves é um designer, como ele está dizendo, é um professor da UFPE, que teve uma importância muito, muito, muito grande para o desenvolvimento do ensino à distância, porque lançou, como estamos discutindo aqui, uma plataforma, um ambiente que é ainda extremamente atual em termos de concepção e de uso, um Vistos, né? Agora, André, por que o SIM, que era uma locomotiva da época, não embarcou no projeto Vistos diretamente?
13: Rapaz, eu acho que é quase um acaso esse negócio. Porque como a gente estava no CAC, né? A gente tinha menos preocupação com a tecnologia e mais preocupação com a aplicação dela. A gente sai nesse caminho. Né? Acontece isso de novo agora, né? Se a gente perceber, mais, eu acho que até é quase natural isso. O CEP informático é o CEP de engenharia de software e ciência da computação, que vai dar as bases da tecnologia para que as pessoas apliquem ela. A função, eu acho que nem é de ficar fazendo aplicações. Se você quer, o centro informático tem que estar desenvolvendo a ciência da computação. Tem que estar desenvolvendo as tecnologias básicas, também aplicações, mas o core do centro é a ciência da computação como uma coisa mais ampla, né? E o nosso é o contrário. O core da comunicação, que era Paulo, da ciência da informação, que era Marquinhos, e meu do design era fazer aplicações em cima daquilo. Então, o que a gente fez foi buscar as aplicações e fazer. Veja, é sempre bom lembrar que eu fiz mestrado e doutorado no centro informático. Assim, apesar de ser designer em formação e professor do CAC em design, minha pós-graduação, mestrado e doutorado foi em informática, no centro de informática, com inteligência artificial aplicada para chatbots.
6: Ótimo. Então, não é um estranho nenhum. Agora, olhando esse presente, a gente vê que aparecem soluções maravilhosas. Ontem mesmo eu estava vendo um negócio N8N, né, que é um gerador de aplicações inteligentes e tudo mais, e a preocupação que está gerando, André,
13: é a qualidade dessas soluções apresentadas. O que você acha dessas soluções apresentadas aí no Compute Design, inclusive, né, para as novas necessidades sociais do uso da computação?
2: Jair, a gente está agora num ponto muito importante. Só, a pergunta de novo é muito boa, né? A gente está num ponto de virada de uma tecnologia de propósito geral. De vez em quando acontece isso com a humanidade. A eletricidade foi uma tecnologia de propósito geral. Mudou tudo que a gente faz em todos os campos. Veja, todos os campos, todas as áreas de conhecimento, todas as práticas foram modificadas e ajustadas a partir da eletricidade. O próprio comportamento humano mudou. A gente passa a dormir a noite toda. Então, tem um conjunto de coisas que acontece a partir da eletricidade. A gente agora está diante da inteligência artificial generativa ou da inteligência artificial aplicada, compartilhada, globalizada, conectada, que a gente não tinha. A gente tinha inteligência artificial há 50 anos, 70 anos, mas como a gente tem agora, não. 2022 é o ano que marca esse lançamento do ChatGPT, que é a aplicação que banaliza ou que populariza a inteligência artificial. Em um mês, ele tinha 100 milhões de usuários. O que está acontecendo agora, a gente está no começo, são 3 anos. É muito pouco tempo. E a gente tem 1 bilhão de pessoas usando o ChatGPT. O número 1 bilhão não foi um chute. É 1 bilhão e 200 milhões de usuários do ChatGPT hoje. 500 mil usa para fazer consulta como se ele fosse um psicólogo. Veja, a gente vai mudar tudo, na verdade, né? A gente está mudando a praxis de tudo que a gente faz. A gente vai mudar o design, vai mudar a administração, a contabilidade, a medicina, o direito. Tudo vai mudar. Mas mudar não é mudar para fazer a mesma coisa com a inteligência artificial, é fazer uma outra coisa, como aconteceu com a computação, como aconteceu com a internet. A internet mudou a forma de fazer muita coisa. A computação mudou a forma de fazer muita coisa. A eletricidade mudou radicalmente. Então, coincidentemente, né, a gente fala de GPT, que é quem lançou, que é da aplicação lá, e GPT, se você olhar, é General Purpose Technology também. Poderia ser. Ah, PDI. A sigla, de fato, Generative Pre-Training Transformer, mas se podia também chamar de General Purpose Technology, também porque no fundo é uma tecnologia de modo geral e vai mudar o mundo completamente.
13: Mas ainda no quesito de qualidade, mesmo admitindo que realmente vai mudar o mundo, como é que é, do ponto de vista da apropriação da tecnologia genérica, como você está dizendo, essa possibilidade da gente propor soluções, nós mesmos fazemos as coisas.
2: Veja, vamos fazer uma analogia aqui com o automóvel. Quando o automóvel chega, o primeiro automóvel patenteado pelo Mercedes, né, pelo Mercedes-Benz, o primeiro automóvel era uma carroça sem cavalo na frente, na verdade. Ruim, duro. A esposa dele andou 13 quilômetros com ele. Na verdade, ninguém andaria, porque é duro, ruim, dirigindo, não tem nem direção, era uma manivela. Então, imagina a dificuldade que era aquilo, né? Se a gente parar, isso é muito ruim, parar, vamos voltar para as carruagens, a gente nunca teria uma Ferrari que a gente tem hoje. Não a Mercedes que a gente tem hoje, né? As Mercedes que a gente tem hoje, a gente nunca teria uma ambulância que a gente tem hoje, a gente nunca teria a mobilidade que a gente tem hoje, completamente diferenciada, o mundo mudou completamente, o mundo é orientado ao automóvel, né? E ele evoluiu em 100 anos, muito. Veja, a gente está falando de uma tecnologia que tem 3 anos que está publicizada, que está colocada no mundo. Em 3 anos já mudou muito. A primeira grande evolução que a gente percebe curiosamente, o pessoal de tecnologia de informação, de computação. Qual é a melhor ferramenta hoje de IA? O que ela faz, aliás, desculpe, o que é que a IA generativa faz melhor hoje? Muita gente acha que é gerar texto, escrever texto. É escrever código. Escreve código melhor que qualquer escritor de código.
13: E tem que ser, né? Porque código é lógico.
2: Então, ela escreve código que é melhor qualquer pessoa que escreva código. Ela gera software de uma qualidade muito alta. Não era assim há um ano atrás. Em dezembro do ano passado, a gente não tinha ferramentas tão boas de geração de código quanto tem hoje. Então, o primeiro passo foi esse. Na hora que essa máquina, essa ferramenta, passa a escrever código a partir de orientações em linguagem natural, ela abre um espaço para que todas as pessoas escrevam código.
13: Isso.
2: Ou que todas as pessoas gerem suas aplicações. E quebra uma barreira histórica entre as pessoas que, de fato, demandam os softwares e os engenheiros no meio do caminho. O que o designer fez muito tempo foi ficar de ponta. O designer escutava o médico para saber o que é que ele precisa, tenta traduzir para o engenheiro tenta fazer o que entender, tem um telefone sem fio nesse processo, né? Então, com essa tecnologia nova, em pouquíssimo tempo, aqui há 2 ou 3 anos, isso vai ser em escala maior, já dessa escala pequena, mas vai ser em escala maior, o próprio médico vai sentar e dizer, ó, fulano, máquina tal, eu quero um software, faça assim, assim, assim, isso aqui, assim para mim. E ele vai fazer. Ele vai dizer, não ficou bom não, melhor um pouquinho aqui. E ele vai interagir direto com a máquina, em linguagem natural. A máquina vai ser ao mesmo tempo o intermediador e ao mesmo tempo o executor. Aí a gente vai ter um salto muito grande. Veja. E aí nesse momento eu acho que a medicina evolui de maneira escandalosa, o direito e tudo que for, todas as atividades que não são computação.
5: Mas isso não ameaça um pouco a nossa criatividade, a nossa inteligência, a nossa autonomia?
2: Eu acho que não, Jair. Eu acho que a humanidade... Veja, eu gosto de ficar brincando com a história, né? Porque como eu vi muito o Marco Galindo, que é um historiador, eu gosto de brincar com isso com ele. A humanidade inventou a agricultura para não morrer de fome. E quando ela inventou a agricultura, eu acho que os caçadores e os coletores achavam que agora a gente vai desaparecer, não tem mais utilidade nenhuma para a gente. Como é que ela vai fazer? Que vai morrer todo mundo? Isso é um absurdo, vai substituir a gente. A gente sempre caçou, fica esse povo aí preguiçoso fazendo isso aí com a máquina que vai lá e fala... Veja, depois inventou o trator, e aí o trator ia acabar com os agricultores. A gente está sempre... Mas é porque existe uma demanda por isso, veja. Existe uma demanda pela agricultura, pela pecuária. A gente ia morrer de fundos. A gente tinha desaparecido do mapa já. Quando a gente inventou a agricultura, a pecuária, havia uma demanda da humanidade para isso. E os coletores, os caçadores, que eram os mais fortes, passavam a ser os protetores dos alimentos produzidos. Eles não desapareceram, não morreram todos, nem sumiram, não. Eles mudaram de função social. E passaram a atenção social, inclusive, demandava mais gente. Porque era produz alimento, os animais vinham atacar os alimentos, havia que proteger os alimentos produzidos. Depois os outros humanos iam atacar os alimentos produzidos por uma tribo aqui, da outra tribo, tinha que proteger uma tribo da outra. Então foi criando uma outra classe de emprego, não existia, mas uma outra classe social de humanos que tinha um papel, uma função social de proteger os alimentos gerados pela agricultura, pela pecuária. Da mesma forma que a gente vai criar um conjunto bem grande de novas funções sociais, a eletricidade, voltando ao nosso exemplo atrás, ela acabou com o acendedor de posta. Quando meu avô era criança, os postes eram acesos por uma pessoa que ia lá na rua e acendia o posto. Eu já não vi isso, não. Quando eu tinha 60 anos, quando eu nasci, o poste era aceso por um interruptor em algum lugar. Hoje nem isso mais. Hoje tem um desses. Que acende sozinho.
5: Exato.
2: A luz do sol escureceu e acende. Então, veja, a gente vai... E essas pessoas sumiram do mundo, morreram? Não, de jeito nenhum. Elas ganharam outras funções sociais.
5: Muito bem. André Neves é professor do CAC, né? E trabalha com a área de computação aplicada, designer. E está nos dando aqui grandes contribuições, caro ouvinte, sobre o uso e a apropriação desse uso. Ninguém vai morrer de fome, ninguém vai desaparecer, como ele está dizendo aqui. Agora, é verdade que ninguém vai desaparecer, mas a gente corre um risco. Essas grandes tecnologias estão na mão de big techs e players famosos. Então, como é que a gente escapa dessa ditadura aí?
2: Jair, essa é uma cilada que eu acho que os big techs estão caindo e não estão percebendo. Deixa. Uma tecnologia como a inteligência artificial, ela tem 5 camadas. A primeira camada lá embaixo é a camada de geração de energia. Ela demanda e depende de muita energia. Quem produz mais energia no mundo não são as big techs ocidentais norte-americanas, é a China. A China produz muitas vezes mais energia do que as big techs americanas, do que os Estados Unidos. Muitas vezes mais energia limpa. O Brasil, o Nordeste do Brasil, é um grande produtor de energia limpa também. Então vejo que a primeira camada aqui de energia... Tem outros players no mundo que estão à frente ou assim, ou avançado em relação às big techs lá. A segunda camada, eu vou colocar aqui, a camada dos data centers. Dos espaços onde essas máquinas rodam. Para essas máquinas rodarem, eu preciso de data centers grandes, que consomem muita energia. Construir data center no Ocidente leva alguns anos. Na China leva alguns dias. Isso é uma diferença bem grande. Os chineses fazem um hospital no final de semana, a gente não faz não. Então, de novo, eles levam vantagem enorme em relação ao Ocidente. Né? O Oriente leva vantagem enorme. Aí vem a terceira camada, dos microchips. Esse ainda somos, o Ocidente ainda é o maior player e domina a melhor tecnologia de produção de chips, de microchips para a inteligência artificial. Mas ninguém vai duvidar que os chineses, em manufatura, são muito eficientes e vão, em pouco tempo, fazer iguais ou melhores. Ninguém vai duvidar disso, ninguém tem dúvida. Aí vem a camada de cima dos modelos linguísticos, esses do LLM, do ChatGPT, do Gemini, que hoje são dominantes, né? Gemini, OpenAI, ChatGPT. Mas aqui tem um espaço bem grande dos modelos de código aberto. Há um ano e meio, dois anos atrás, a China lançou DeepSeek, depois Qwen. E vem lançando em código aberto, em open source, né? Um conjunto de modelos tão bons quanto os americanos. Já são tão bons quanto. Não tem nada diferencia hoje o modelo da OpenAI do modelo Qwen novo. Aliás, ele é um pouco melhor, inclusive, que é o modelo de código aberto. Esse modelo de código aberto permite que a última camada, que é das aplicações, onde eu atuo, você falou bem aqui, como designer, essa camada aqui tem acesso a sistemas e a tecnologias de alto nível com custos baixos. Então, tem aqui uma distribuição possível É claro que é um pouco otimista, mas a distribuição não me parece que a gente vai ter uma centralização em 2 ou 3 big players americanos nesse mercado, porque o mercado chinês vem tomando esse espaço, e ele toma um espaço que ninguém percebe, que é o espaço do Código Aberto, e daqui a muito pouco tempo, toda universidade vai ter sua própria inteligência artificial, localizada, treinada, preparada para seu próprio modelo. Já é assim na China, já é uma realidade chinesa, né? Será uma realidade aqui em boa parte do mundo. A gente vai ter dentro da UFPE, por exemplo, em qualquer momento, modelos treinados pela e para a UFPE, a partir de código aberto chinês que vem aqui está disponível, usando redes que estão em data centers chineses ou aqui no Brasil, que estão usando energia limpa produzida por a gente e por eles. Então, eu acho que tem uma oportunidade interessante, é uma mudança dessa geopolítica da tecnologia que a gente está, de novo, mudando muito rapidamente.
5: Uhum. Então, para terminar aqui conosco, o one size fits all, a gente está livre disso?
2: Eu acho que sim.
5: Maravilha. André, muito obrigado pela entrevista. A gente agradece aí e deseja um período de festas para você.
2: Eu que agradeço, muito obrigado. Boas festas para vocês também.

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2: 12 horas e 28 minutos.
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9: Fala minhas amigas, fala meus amigos, tudo jóia? Eu sou Saulo Novaes e você está no Papo no Auge, um programa voltado à troca de ideias, gerando conteúdo muito inteligente por essas ondas sonoras. Sempre um especialista por episódio, muito conhecimento sendo gerado de modo a amplificar a voz da ciência, a voz docente, a voz da educação. Esse é o nosso propósito. Vamos pro auge em 2026.

0: fé, identidade e justiça social, o debate sobre evangélicos e letramento racial atravessa púlpitos, periferias e universidades. Neste episódio, conversamos com a professora mestra Gisélia Cruz. A professora Gisélia construiu a sua trajetória na intersecção entre fé, educação e ativismo antirracista. Integrante do coletivo Negro Cuxi, tornou-se uma grande referência no debate sobre letramento racial no contexto evangélico, articulando formação política, produção de conhecimento e atuação comunitária. Reconhecida com o título de doutora honoris causa, e é a primeira vez que a gente conversa com a doutora honoris causa nesse programa, o que me deixa muito envaidecido. Ela se consolidou como a liderança que conecta espiritualidade, consciência racial e transformação social, transitando entre igrejas, movimentos negros e espaços acadêmicos. Ela é historiadora e teóloga, é mestra em educação e contemporaneidade, é especialista em história e cultura afro-brasileira e indígena, além de ser especialista em educação de jovens e adultos. Professora Gisélia, que prazer tê-la aqui no nosso programa, no Papo no Auge. Eu quero dar um salve, um cheiro, um abraço para minha amiga Bárbara Ferreira, professora aí em Salvador, que fez a ponte entre a gente. Obrigado, que indicou o seu nome para essa conversa. Eu fico muito envaidecido, né? Como eu disse, é um grande prazer ter uma doutora honoris causa aqui, tá certo? E eu quero pegar justamente esse título e saber, para que a nossa audiência entenda, professora, o que é, como é que a senhora chegou à docência, né? O que é ser professora para a senhora? Explica pra gente o que é esse título de doutora honoris causa, né? Por que a senhora ganhou ele, tá? E também, professora, qual é a relação entre história e a teologia, suas escolhas acadêmicas e de vida? Bem-vinda aqui ao Papo no Auge.
1: Eita! Obrigada! Muito obrigada mesmo por esse convite, esse momento de partilha que será potente, não é? Vamos aprender muito aqui, um com o outro. E é isso, mando um cheiro também, um axé, um amém aqui de Salvador, né? Então, desde então, mais uma vez, muito obrigada pelo convite, Saulo. Prazer estar aqui. Vamos lá, eu sou Gisélia Cruz, eu sou uma mulher preta, que aceitou a Jesus aos 23 anos, então lá já se vão mais de 35, né? Aí 35, fazer 36 agora. Tenho Jesus como meu único e suficiente Salvador e Senhor. Também isso para mim. Jesus é o meu sagrado. Isso não impediu e não impede

sempre tive essa questão do letramento racial muito forte, né? Enfim, então vamos lá. Então, quando eu vou fazer um curso de teologia, já com 27 anos, tinha então 4 anos de convertida, então fui porque eu tinha chamado missionário, entendi que tinha um chamado missionário, entendo, então fui me preparar melhor para isso. Então, faço 4 anos de bacharelado em teologia, me preparando, isso não me afastando das leituras que me conectassem, né, vamos dizer assim, eu trouxesse mais conhecimento para a questão étnico-racial, mesmo no seminário. Eu já tinha alguns posicionamentos, né? Então, eu já falava sobre, mas por que a mulher isso aqui? Eu não sou uma mulher judia, eu sou uma mulher negra. Nascida em Salvador, então eu tenho uma outra percepção. Eu sou da diáspora africana, então eu não sou uma mulher judia, uma negra judia da diáspora. Eu sou uma mulher, eu sou uma afro-brasileira, sou uma mulher negra da diáspora africana. E aí sempre me colocando, fazendo meus posicionamentos, não é? Tendo acesso, como já falei, a literaturas. Foi quando eu passei tive acesso ao primeiro livro, que eu acredite no seminário. Tinha um rapaz lá que botava uma banca para vender os livros, né? E aí, sempre nas universidades tem, e faculdades. E aí eu tive acesso a um livro, Negro Não Entra na Igreja, Espia da Banda de Fora. Então é o protestantismo no período republicano. E aí eu já estava lendo ali também o Lutero Negro, falando sobre a biografia de Martin Luther King, e sempre me aprofundando com relação a essas temáticas, já agora na área acadêmica, né? E aí, quando eu me formo, em 2002, eu começo a mergulhar efetivamente na questão da literatura negra e conheço a professora Elisete da Silva, que eu chamo de Papisa, ela e a professora Marli Geralda, que pesquisaram e são grandes pesquisadoras, professoras e professoras e pesquisadoras do protestantismo aqui, sobretudo na Bahia. E pronto, aí eu vou fazer o curso de história. Olha, vou fazer o curso de história. Deixa eu dizer que eu sou fruto do Enem, viu? Já madura, ali com 38, 39 anos, eu fui fazer o Enem. Pois é, eu sou essa mulher destemida, né? Eu sou a mulher preta da diáspora, então eu preciso sair nativa e pavimentando, né? Hoje eu entendo que estou pavimentando a estrada, porque as nossas ancestrais pavimentaram, eu caminhei e agora eu estou fazendo isso para as jovens que estão chegando. Então, o que é que acontece? Quando eu fui fazer o curso de história, Saulo, eu já sabia o que eu ia pesquisar. Eu não tive dúvidas. Eu já cheguei cheia de literatura, né? Da professora Elisete da Silva, Marli Geralda. Então, eu já sabia, eu ia pesquisar negros convertidos ao protestantismo no século XIX, aqui em Salvador. Mas aí, nesse interior, eu fiz uma especialização em educação de jovens e adultos. Eu sou professora da EJA. Né, da rede SESI. Então, eu sou professora, amo trabalhar na EJA com reconhecimento de saberes, gosto muito, porque trazer esse protagonismo negro da mulher que é vendedora de acarajé, que vende doces e salgados, e dizer que ela entende de matemática, ela entende. Então, ela entende das 4 áreas de conhecimento, seja de linguagem, seja de ciência da natureza, ciências humanas e matemática. Dizer para essa mulher, e sobretudo essa mulher negra, que é o perfil, né, da educação de jovens e adultos no Brasil, então que ela tem conhecimento, né? Ela só não tem essa questão academicista, mas ela tem conhecimento. A vendedora de acarajé, ela entende, ela sabe o que é química, né? Desculpa, ela trabalha com química, ela trabalha com física, ela só não sabe o que é isso. E minha mãe foi vendedora de acarajé. Então é bom que a gente, né, traga isso. E aí eu vou, tenho essa especialização em educação de jovens e adultos, e depois eu vou fazer também especialização em história e cultura afro-brasileira e indígena. Ó o pacote, né? E o título de doutor honoris causa vem justamente dessa minha dinâmica, de estar inserida nessa construção, não é? Da diversidade, do respeito à diversidade religiosa, do diálogo interreligioso. Veja bem, eu não sou ecumênica no sentido de ter a dupla pertença, mas eu vou para o diálogo interreligioso.
não é? Durante a pandemia, o curso

0: que a gente idealiza ali em 2012, durante a pandemia do coronavírus. Nós trabalhamos ali, com, né, o curso não se resume em Gisélia Cruz sozinha, mas assim, com um grupo que faz parte, e a gente trabalhou ali distribuindo cesta básica para 120 famílias. Então, tudo isso aí fez com que eu recebesse o título de doutora honoris causa. E isso é muito importante, né? Porque sou uma mulher preta, como eu já falei, e dentro da igreja a gente precisa ter essa fala, porque nós somos maioria, né, da igreja evangélica. A igreja evangélica, ela tem ali um corte racial, né? Nós, pessoas negras, estamos nas igrejas evangélicas, e nós, mulheres negras, somos a maioria dentro do segmento evangélico. Então é isso, acho que eu consegui aqui, né, falar um pouco da nossa trajetória, e a gente vai explanar mais aqui durante o nosso bate-papo.
1: Professora, veja, eu estou muito curioso. Essa pergunta não está no roteiro, mas eu vou fazer essa pergunta. Com esse seu posicionamento, com essa sua força, com essa sua volúpia, com o seu trabalho, né, de militante, eu vou usar esse termo, tá? De militante dentro das igrejas, da comunidade evangélica, a senhora é muito perseguida nesse meio?
0: Rapaz, não. Pois é, você por quê? Porque, assim, óbvio que eu não sou aquela pessoa que todo mundo vai querer afagar, que todo mundo quer na sua igreja. Óbvio, óbvio. Mas eu sou respeitada. Eu sou respeitada porque, primeiro, que eu tenho uma formação. Olha, eu me formei, eu fiz teologia no Seminário Teológico Batista do Nordeste. O negócio é tão fechado. É conservador que o curso não é reconhecido pelo MEC. Pelo menos quando eu fiz, não era, não. Porque é fechado para o evangélico. Você tem que ter carta de recomendação da igreja. Então, não é. Ele é autorizado, mas não era reconhecido. Né? Então, por quê? Porque era fechado, era só para crente. Diferentemente do curso de teologia que tem na igreja, né, católica, né, na Universidade Católica aqui de Salvador, que é aberto. Hoje também nós temos o curso de teologia da Faculdade Batista Brasileira, mas o Seminário Teológico Batista do Nordeste, não. Então, eu sou formada por esse seminário. Eu passei por lá. Então, como diz aí, me respeite. Tem que respeitar a preta, porque eu tenho formação acadêmica nesse seminário. E a outra questão é, eu tenho uma formação também em história e uma pesquisa. Então, eu sou aquela pessoa que Deus, né, me agraciou com esse ministério e que as pessoas não dominam o que eu domino. Então, vou ser respeitada. Devo dizer assim, pô, você é uma potência, mulher. Agora, não me quer no púlpito, né? Assim. Poucas
1: Maravilha.
0: igrejas me convidam. Pois não.
1: Maravilha, não, maravilha, maravilha, maravilha. Ô, professora Gisélia, veja, caminhando aqui, né, o movimento negro, ele tem um histórico de diálogo tenso entre setores religiosos. Inclusive, esse ano, eu já entrevistei a professora da Federal do Rio de Janeiro, a professora Joana Bahia, que falou sobre o recente episódio que aconteceu no Rio de Janeiro, no Réveillon, em que o prefeito Eduardo Paes, né, ele deu palco para a comunidade evangélica e ele, entre aspas, renega, ou sem aspas também, né, renega a ancestralidade da festa do Réveillon, de certa forma, né? Então, ele não dá o mesmo palco, né, para a comunidade negra fazer a sua festa, condizente com as tradições do Réveillon. Né, com a sua ancestralidade. E aí, foi um papo muito interessante, que já já
0: Acompanhei.
1: a gente vai falar, né? E o que que os evangélicos, professor? A minha pergunta é essa. O que os evangélicos ainda não compreenderam sobre o antirracismo e o que o movimento negro talvez não compreenda sobre a fé evangélica? Como trabalhar consciência racial em comunidades marcadas por forte hierarquia pastoral, geralmente homens, tá? Sem gerar rupturas traumáticas. O letramento racial, ele pode transformar a experiência espiritual das pessoas negras nas igrejas? Ocorre o risco de virar apenas um discurso institucional ou uma ideologização do púlpito, professora?
0: Bom, vamos lá. Eu gosto sempre de trazer aqui Fanon, pele negra, máscara azul. Vamos, o que é que isso tem a ver com o segmento evangélico? Vamos lá. Eu não sei se você vai falar depois, mas eu quero trazer essa questão lá do Rio de Janeiro. Os negros estavam ali também no show gospel. Os negros estavam. É importante que a gente diga isso. Se fosse observar ali, você tinha um número expressivo de pessoas negras. A questão do negro evangélico é que é isso aqui. Ele tem o quê? Ele só tem isso aqui negro. A teologia branca está aqui. A máscara branca que só não traz. Certo? Pronto. E aí, eu participei de um programa essa semana e que eu trouxe a mesma coisa aqui. Fanon vai dizer assim, no seu livro, né? O negro quer ser branco. O branco incita-se a assumir a condição de ser humano. O humano, ele é branco, Fanon vai dizer, né? O homem branco, ele traz para ele esse conceito de humanidade. E o negro quer ser esse branco, né? E tem aqui uma outra parte que eu acho extremamente importante, que ele diz assim, na página 28. Essa aqui eu li foi na 27, na 28 vai dizer assim: por mais dolorosa que possa ser esta constatação, somos obrigados a fazê-la. Para o negro, há apenas um destino, e ele é branco. O curso a gente já fez um grupo de estudos, nós temos, e nós já lemos Fanon na perspectiva do segmento evangélico. Como trabalhar Fanon dentro do segmento evangélico? Não sei se você já ouviu alguma coisa nesse sentido, mas a gente fez. A gente fez. Na nossa caminhada, a gente provocou na pandemia e foi fantástico. Bom, então, o negro estava lá também nesse grupo, nessa parte gospel. Né? No show, no palco. Tava lá. Só que esse negro, ele só tem a pele escura. Ele não tem letramento racial. Ele não tem consciência de racial e nem de classe. Não tem, porque a teologia branca deixa esse negro nessa condição de não questionar. Esse Jesus está tudo certo. Que não tem branco, não tem negro, não tem nada, só que é o homem branco, o evangélico, que continua no topo da pirâmide, entende? A pirâmide socioeconômica vai dizer que nós, mulheres negras, ganhamos 37% do salário do homem branco. E as evangélicas também ganham 37% do salário do homem branco. Entende? Então, mas eles fazem de tal forma que essa mulher negra, ele vai demonizar o feminismo, a questão do movimento negro, é pauta identitária que eles falam isso. Isso não é de Jesus. Porque aí tira essa pessoa de tempo. O que que vai acontecer aí com não só com o que aconteceu no Rio de Janeiro, mas com o uso da Bíblia como livro paradidático na sala de aula? Isso é projeto da extrema-direita. Sabe, Saulo? E é isso que nós precisamos trazer para a reflexão, para a construção desse diálogo, né? A construção dessa narrativa. Isso é uma pauta, é um projeto da extrema-direita. Isso aí está em um termo que eu tenho trazido nas minhas falas, a teologia do domínio. Então, para esse programa, né, que vai potente, então aí pesquisem sobre a teologia do domínio. É um dos projetos da extrema-direita. Então, isso que a gente viu no Rio de Janeiro é da extrema-direita. Aqui também tem vários shows que são para a comunidade de gospel. Isso aí é da extrema-direita. Eu não tenho interesse nenhum de participar dessas coisas, porque isso aí é questão política, ideológica. Em momento algum, esses shows, essas festanças todas falam sobre o extermínio da juventude negra. Não fala, não toca na pauta da questão do feminicídio, não toca. Essas festas todas aí, não é? Não fala sobre a questão da mortalidade materna. Nós, mulheres negras, morremos mais do que as mulheres brancas na questão do parto, não é? Da violência obstétrica. Então, se não fala sobre isso, não me interessa. Porque eles ficam aí pegando a Jesus, que Jesus. E eu fico muito preocupada, Saulo, e falo aqui sem medo, sem problema nenhum, é que esse evangelho, hoje aqui no Brasil, é pregado, né? Ele nos desumaniza. Como assim nos desumaniza? O que aconteceu no Rio de Janeiro também, onde mais, ali em média, 125 em média, jovens foram brutalmente assassinados? E eu fiz um vídeo trazendo o seguinte, olha, não só foram 121 jovens, né? 122 jovens que foram mortos. Ali nós temos... Ah, você pode botar 366. Como assim, Gisélia? É simples. Morreram ali as mães, irmãs, avós, poucos pais, né? Que a maioria filhos de mãe solo. Então, as mulheres negras também morreram. Nós, mulheres negras, nós não saímos de dentro do cemitério. Quando um jovem negro ele é abatido, eu não quero saber. Ah, mas ele estava envolvido. Sempre somos nossos. Então, para mim, foi um filho meu que morreu. Foi um neto meu que morreu. Eu preciso sentir isso. E a igreja evangélica no Brasil, eu vou falar desse meu lugar. Eu não vou falar da católica, eu não vou falar do centro espírita, porque é uma questão de ética. Entende? Eu quero falar do meu arraial. Então, eu quero falar o seguinte. A igreja não leva as mulheres negras evangélicas, elas não choram por isso. Todos eles estão fazendo a vontade do diabo. É só o jovem negro que faz a vontade do diabo? O inferno só está destinado às pessoas negras? É isso. Então, precisamos, sabe... Quando você tem, aí eu trago mais uma vez. Ah, vai ter um show gospel. Porque vai ter o Aviva Bahia. Porque vai ter o Aviva Pernambuco. A Aviva... Gente, alguma plaquinha lá, pare de nos matar. Alguma plaquinha lá dizendo assim, olha, o evangelho não combina com a questão do extermínio da juventude negra. Não tem isso, tem? Não, é faixinha. Gente, para que serve a marcha para Jesus? Eu me pergunto como é essa evangélica. E era todo o tempo que dizer que era evangélico era respeitado, né? Hoje em dia é negócio de escárnio. Mas era todo o tempo que a gente se respeitava. Né? No tempo que a gente se respeitava. Então, como é isso, criatura? Porque essa marcha para Jesus... Olha uma pauta da extrema-direita. Só fui uma vez quando começou. E ali eu não me senti contemplada. Ó, Deus fala muito ao meu coração, viu? Fala muito ao meu coração. E eu vou logo me afastando. E olha o que aconteceu. A extrema-direita toma. Entende? Toma! E ali é para que esse homem branco, se perpetue no poder. Isso é um projeto político de poder. Então, todos esses shows que tem na minha cidade, na sua, isso é um projeto da extrema-direita. Ah, porque o evangelho isso aqui, a gente precisa de nada disso, criatura. A gente precisa de vigília, a gente precisa... Ah, é porque... Não, nada. A gente precisa de quê? De Jesus. Quando a gente tem aqui, 21 de janeiro, foi agora, né? Dia Nacional de Combate à Intolerância Religiosa. Por quê? Porque a foto de uma Yalorixá, Ctrl-C, Ctrl-V, foi colocada ali na capa do jornal Folha Universal. A mulher viu, né, ainda botaram a tarja preta. E aí a mulher veio a óbito. Podia ser minha mãe, minha Gilda. Podia ser. No candomblé eles fizeram porque era de terreiro, então você tem porque foi uma mulher preta. Eles jamais colocariam a foto da irmã Dulce ali. Colocaria? Não. Colocaria a foto de Maria Teresa de Calcutá? Não. Mas foi uma mulher negra e de terreiro. Então, eles se acharam no direito, né, de colocar e a chamar de charlatã. uma mulher negra. E aí eu vejo um bocado de obreiras ali, de diversas igrejas, e elas não sabem dessa história. Entende? Elas só têm a pele escura, mas elas não sabem da sua história. Existe um apagamento, um projeto de apagamento histórico, social, dentro das igrejas, para que esse negro não tenha consciência, né, racial, de classe, de gênero. Então, a gente vive isso, meu irmão.
1: Professora, infelizmente a gente chega ao fim do Papo no Auge de hoje. Eu conversei com a professora Gisélia Cruz, mestra em educação e doutora honoris causa, grande, grande liderança de Salvador, né? Na pauta, os evangélicos e o letramento racial. Professora, eu adorei esse papo, sabe? Então, assim, quem quiser trocar ideias com você, onde lhe encontrar, quem quiser encontrar, conhecer o CUS, como fazer, obrigado mais uma vez, tá?
0: Então, me encontra lá, gisellacruz.prof, ali no Instagram, e o CUS, que é CUXI. Curso Coletivo Negro Evangélico, também está lá no Instagram. Saulo, muito obrigada, viu? Que Deus faça você prosperar nos seus planos e projetos, em nome de Jesus.
1: Amém, professora. Amém. Axé pra gente. Obrigado de verdade. 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Nos siga nas mídias sociais, no Instagram, @ Papo no Auge, no LinkedIn, Saulo Novaes. Compartilhe o nosso programa em sua rede de amigos. 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Um grande abraço e bora pro auge, galera. Valeu.
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0: 13 horas e 19 minutos.
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2: Nesta segunda-feira, 23 de janeiro, foi dado início à greve dos técnicos administrativos em educação, que desde 2024 está lutando por melhorias da classe. E quem veio para nosso estúdio esclarecer dúvidas e falar sobre a greve é o coordenador-geral do Sindicato dos Trabalhadores das Universidades Federais de Pernambuco, o SINTUFEP, e membro na liderança do coletivo Travessia e Tais na Luta em Pernambuco, Celton de Paula. Como é que o sindicato enxerga os motivos que levariam para esses descumprimentos?
3: Eu vou fazer uma leitura de conjuntura, talvez, atual. A gente veio de um governo que deixou um rombo. E a gente veio com novas propostas do governo, a criação de arcabouço fiscal, todos esses entraves orçamentários que o Brasil adquiriu para poder gerir a sua economia, também refletiu em educação, segurança e saúde. Mas eu não engulo a desculpa de que o governo não tem dinheiro, porque na calada da noite o Congresso está votando super salário, né? No nosso ano de greve, eles deram aumento sem nem ter feito greve a PRF, PF... E outras instituições. Então, a educação, que é a bandeira de prioridade do governo, sempre fica em último plano. Uhum. Então, a equiparação dos salários, ela nem chegou a ser contemplada, porque nós ganhamos 9,5% em 2025, e agora, em abril de 2026, vai vir mais 4,5%, certo? Uhum. Então, a gente teve um aumento de 14%, enquanto a defasagem já era de 36%. Então, assim, o alicerce de uma nação soberana, né, que é a educação, ela tem que ser respeitada.
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0: 13:42.
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2: Estamos conversando sobre a greve nacional dos técnicos administrativos em educação. Por isso, contamos com a presença aqui em nosso estúdio de Celson de Paulo, coordenador-geral do SINTUFEP.
3: A gente sabe que nem sempre a sociedade encara a greve com bons olhos, porque ele já tem o funcionário público, na visão dele, eles já são que nós somos parlamentares, que nós moramos em apartamentos de luxo, temos carro para nos buscar e nos trazer, mas nós somos classe trabalhadora. E o executivo, dentro do âmbito nacional e federal, é a pior remuneração do serviço público. Então, o que a gente briga hoje é justamente para fazer com que isso aqui ainda exista. A educação e o que você vê aqui como base estrutural só é o que é hoje por conta dos movimentos paredistas. Se a gente não reivindicar, inclusive, brigar, né, inclusive incentivar os reitores a brigar por orçamento, isso aqui fecha. Então, enquanto a gente estiver aqui lutando, fazendo greve e querendo reivindicar nossos direitos, a gente está lutando também, principalmente pelos estudantes.
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0: foi uma ação ajuizada pelo governo de São Paulo, que brigava pela área para conceder a empresas privadas.
1: Prevaleceu a postura anti-indigenista do governo Temer.
2: Índios da tribo Guarani tomaram a área onde ficam antenas que transmitem sinais de telefonia celular e de TV, lá no pico do Jaraguá.

E eu creio que pelo Brasil inteiro vai levantar, ou já levantou, índios esclarecidos, levantará sua voz em prol da sua raça.

mais do que errei. 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

0: vai tirar a gente da nossa terra. Gol! Vamos lutar!
1: 13:57.
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12: Olá, ouvinte da Rádio Paulo Freire e você que nos acompanha pelo YouTube. Está começando mais uma edição do que tem para hoje. Eu sou Alisson Félix, estudante de Rádio TV Internet da UFPE e apresento este programa para você. Todos os anos, estudantes, professores e pesquisadores da área de comunicação se reúnem para discutir os principais desafios e transformações do campo da mídia no Brasil. Esse encontro acontece através do Intercom, a Sociedade Brasileira de Estudos Interdisciplinares da Comunicação, uma das principais entidades científicas na área do país. No Nordeste, o evento ganha importância ainda maior por reunir pesquisas, produções, experientes e experiências de diferentes universidades da região. Em 2026, o Intercom Nordeste chega à sua 26ª edição e acontece entre os dias 8 e 10 de julho na Universidade Federal de Pernambuco, no campus acadêmico do Agreste, em Caruaru. O congresso reúne apresentações de pesquisas, grupos de trabalhos, oficinas, painéis de jornada de extensão e a ExpoCom. Mostra que valoriza produções experimentais desenvolvidas por estudantes de comunicação de toda a região. Mais do que um evento acadêmico, o Intercom também funciona como um espaço de encontro, troca e experiências de fortalecimento da produção científica nordestina. E para conversar sobre a importância do evento e os debates que devem marcar esta edição, a gente recebe Diego Gouveia, professor do Núcleo de Design e Comunicação do Programa de Pós-Graduação em Comunicação e Inovação Social do Centro Acadêmico do Agreste da Universidade Federal de Pernambuco. Ele também é membro do Comitê Científico do Intercom Nordeste 2026. Diego, seja muito bem-vindo ao Que Tem Pra Hoje.
13: Ah, muito obrigado pelo convite, Alisson, Félix e equipe, né, da Rádio Paulo Freire. Vai ser um prazer conversar com vocês nesta tarde, né, sobre esse evento tão importante que a gente tem o privilégio de sediar neste ano.
12: Bom, o Intercom Nordeste, como eu disse, ele está chegando à sua 26ª edição, reunindo estudantes, pesquisadores, profissionais da área de comunicação de toda a região. Para começar, eu gostaria que você explicasse, né, qual a importância do Intercom para a área da comunicação no Brasil.
13: O Intercom, ele faz parte do... de uma das principais redes de pesquisadores de comunicação do país, né? Então, a gente tem, na verdade, redes que estão mais relacionadas às pós-graduações, mas o Intercom é, de fato, uma rede que congrega tanto as pós-graduações em comunicação como também as graduações do país, né? Então, aí a gente já tem um pouco dessa relevância que o Intercom tem diante de outros congressos que são feitos na área. E aí, diante dessa missão, né, que o Intercom tem de ser um congresso representativo das graduações e das pós-graduações do Brasil, a gente tem realmente uma dimensão do quanto esse congresso necessita de espaços e de diálogos com a sociedade. E aí, para isso, a gente tem os eventos regionais, né, realizados em cada região do país, e a gente tem também o Congresso Nacional, que é um congresso maior, realizado em uma cidade do país anualmente, e aí ele acaba congregando também as pessoas que participam já do Intercom regional.
12: Inclusive, esse ano o evento vai acontecer aí em Caruaru, né, no Agreste de Pernambuco, dentro da Universidade Federal. Qual é o significado de receber um evento desse porte no interior do estado?
13: Então, faz 10 anos, né, que Caruaru sediou o Intercom Nordeste. A Unifavip, que é uma universidade particular lá da cidade, ela sediou em 2016. E aí a gente recebeu, no final do ano passado, o convite, né, da presidência do Intercom, para a gente sediar o evento esse ano. Então, de certa forma, a gente sabia que esse convite estava para chegar. E aí ele acabou não sendo uma grande surpresa para a gente, porque com o nosso curso, né, de graduação e agora pós-graduação, realmente caminha muito junto com o Intercom, com o envio de trabalhos para a Expocom ou para os grupos de trabalho, a gente já esperava que esse convite fosse chegar. E ele chega numa boa hora, é um momento em que a gente tem uma pós-graduação com um ano de atividades, é um momento em que a gente celebra os 10 anos da graduação de comunicação social no Agreste, e Caruaru é uma cidade importante, né? Se a gente vai pensar no nosso estado, a gente percebe como Caruaru desponta não somente economicamente, mas como culturalmente, como sendo uma cidade bastante importante e estratégica, né? A universidade levou uma outra cara para a cidade nesses 20 anos de atuação do Centro Acadêmico do Agreste na região, e sediar um evento como o Intercom é poder contribuir para que essas marcas da universidade pública, gratuita e de qualidade sejam ampliadas a partir de iniciativas como essa, como esse congresso que a gente está realizando lá.
12: Inclusive, o Intercom mesmo falou que reúne, né, diferentes áreas de comunicação. A gente tem jornalismo, publicidade, audiovisual, rádio, design, cinema e até cultura digital. Como é que essa troca entre essas diferentes áreas da comunicação ajuda a fortalecer o evento?
13: Quando a gente pensa na nossa área, né, no campo da comunicação, a gente vê como, principalmente nos últimos anos, as coisas têm mudado e como essas mudanças têm sido intensificadas, né? Se antes a gente tinha realmente muito uma lógica das caixinhas, né, do jornalismo, publicidade, rádio, TV, internet, enfim, hoje a gente percebe como o nosso campo exige, não somente dos profissionais que já atuam na área, mas aí preparando esses profissionais, os professores, os cursos, os alunos das universidades, se encaminhando para um entrosamento cada vez maior entre essas áreas, né? Então, o jornalismo depende da publicidade, a publicidade depende também do jornalismo, as redes sociais, a internet, mudou bastante isso. Então, para o Intercom, eu acho que é um momento de consolidação desse movimento histórico que a gente percebe no nosso campo, de que as áreas estão cada vez mais próximas umas das outras, né? E de como, na verdade, as pesquisas, os trabalhos realizados pelos alunos mostram esse entrelaçamento entre essas caixinhas.
12: Inclusive, uma das marcas do Intercom são grupos de trabalho, apresentação de pesquisa. Quando você observa as pesquisas que têm chegado ao evento nos últimos anos, Quais temas têm chamado a atenção dentro da área de comunicação? E também, assim, pode falar em questão de números também. Quantas pesquisas chegaram esse ano para o Intercom que está chegando agora?
13: Então, a gente teve essa relação divulgada recentemente, mas a gente bateu um recorde de envios de resumos encaminhados, né, para os grupos de trabalho. E aí a gente já tem 692 trabalhos que foram enviados para os 35 GTs que foram aprovados. A gente ainda não teve a soma, né, de para onde esses trabalhos foram encaminhados, para qual grupo de trabalho. Mas o que eu destacaria é que eu acho que continua tendo muito espaço para as pesquisas mais tradicionais do campo, que tem um olhar mais voltado para as mídias também mais tradicionais, mas a gente percebe como existem trabalhos muito ligados hoje a questões políticas, questões identitárias, e as novas tecnologias, né? Então, a gente percebe que um grande volume de pesquisas realmente tem se direcionado para esses eixos, muito ligados a questões de comunicação e política, tentando aí entender, né, o mundo corporativo, a forma de produção, de distribuição, de consumo. Mas também um espaço muito grande e muito necessário, né, para que questões identitárias sejam discutidas, né? Então, surgem também novos aportes teóricos, novas propostas de olhar para objetos estratégicos e que cresceram nos últimos anos. E que tem realmente se mostrado também quando a gente recebe e percebe esses trabalhos chegando para o Congresso.
12: Inclusive, a gente falou sobre essa amplitude de cursos, né? Então, acaba que o evento recebe muitos estudantes que estão participando de um congresso, o ato acadêmico, pela primeira vez também. Qual é o impacto de uma experiência como o Intercom na formação desses jovens?
13: Eu vou te falar um pouco a partir da experiência que a gente tem em Caruaru, né? O nosso curso começou em 2016 e com o andamento das turmas, a gente começou a cavar a nossa trajetória junto do Intercom. Eu diria que o principal impacto é a possibilidade de os nossos alunos terem contato com outros estudantes. Eu falei nossos, mas na verdade são todos os alunos, né? Ali você cria uma possibilidade de fazer com que os alunos conheçam outras perspectivas de outros cursos, de outros assuntos, a partir de formações que são diferentes daquela que ele tem acesso na universidade, na faculdade que ele tem aula, por exemplo. Então, eu acho que o Intercom acaba sendo para esses estudante que está chegando, um grande incentivo, seja na parte mais prática, na parte mais do mercado, né, de produção de produtos, nas variadas possibilidades de rádio, de TV, de internet, de redes sociais, mas também para aqueles alunos que têm mais interesse em pesquisa e que querem se aprofundar em algumas temáticas, os grupos de trabalho acabam sendo espaços muito estratégicos para isso, né? Porque é nesse espaço que ele vai ter, muitas vezes, como apresentar resultados de pesquisa de iniciação científica, de trabalhos de conclusão de curso, e ali você acaba tendo acesso a um retorno daquele trabalho que você vinha realizando, ouvindo outros colegas de outras instituições, e essa escuta tende a trazer muitos bons resultados, né? Porque aí você consegue conhecer um aporte teórico que você não conhecia ainda, você consegue conhecer uma outra metodologia ou colocar os seus métodos e teorias à prova, né? Se eles são os mais eficientes, mais eficazes, ou se seria mais estratégico utilizar outros processos, né, de comunicação. Então, pela experiência que eu tenho, né, participando do Intercom há tanto tempo, é muito interessante e muito bonito, na verdade, da gente ver alunos desde o começo da universidade participando do Intercom, se engajando no congresso e se esforçando para levar seus trabalhos para ele, né? Então, isso é muito, muito rico.
12: Sim, com certeza. E, inclusive, tem uma coisa muito interessante do Intercom, que é a ExpoCon, que é um dos espaços conhecidos do evento, que premia produções experimentais feitas por estudantes. E a gente vê que, cada vez mais, né, a gente está numa época que o audiovisual, a produção digital, estão cada vez mais presentes no nosso cotidiano. Qual a importância de valorizar esses projetos universitários?
13: Só detalhando um pouco sobre a exposição, né, de produtos de comunicação, a ExpoCon, São 72 prêmios, né? Então são 72 categorias possíveis que os alunos podiam se inscrever, já que o processo de inscrição já encerrou. Mas a gente vai premiar 72 trabalhos e quem não queria, né, enriquecer ali o seu currículo com uma premiação e um produto que você realizou, né? Você citou aí os produtos audiovisuais, eles realmente são muito importantes. A gente tem categorias que abarcam essas produções, mas a gente tem uma outra gama, né, de categorias que envolvem, englobam trabalhos no digital, na mídia sonora, em mídias, em cinema também, por exemplo, produções para as redes sociais. Então, a gente percebe que é uma amplitude muito grande de categorias que oferece ao aluno a possibilidade de já ter um trabalho destacado quando ele se torna finalista, né? Eu acho que há um critério de seleção dos 5 finalistas da categoria e isso já mostra como aquele trabalho tem sido valorizado por pessoas que não são as responsáveis pela execução, né? Mas são pessoas que avaliaram o trabalho e consideraram ele digno, né, de estar ali entre os possíveis premiados. E aí, quando chega a premiação, é um momento de láurea mesmo para quem recebe, né, e teve o seu trabalho avaliado pelos pareceristas e escolhido como o melhor daquela categoria. Como é que isso se conecta com o mercado, né? Isso já mostra um pouco o que é que aquele aluno vai poder levar de inovação, de criatividade, de inovação, quando ele está no mercado, quando ele estiver no mercado de trabalho, né? O mercado de trabalho, ele se forma, na verdade, quando a gente entra na universidade, né? Ali, de certa forma, a gente já está ganhando espaço, criando o nosso nome no mercado de trabalho.
12: Inclusive, você citou as questões das categorias, né? Você poderia citar algumas, por exemplo, para a gente ter noção, né? Além do audiovisual que eu já citei.
13: Posso sim. Na verdade, o Spocon, ele se divide em alguns grupos, né? Então, a gente tem algumas modalidades. A gente tem a modalidade do jornalismo, da publicidade e propaganda, das relações públicas e comunicação organizacional, cinema e audiovisual, produção transdisciplinar, rádio, TV e internet. Então, são, na verdade, 6... grandes guarda-chuvas, né, que envolvem algumas dessas subcategorias, digamos assim. Então, em jornalismo, a gente tem desde aquelas experiências que vão analisar os trabalhos desenvolvidos pelos alunos, né, nas agências escolas, nas agências júniors, né, que as universidades têm, mas tem projeto de assessoria de imprensa, tem jornal laboratório, revista, e aí vem todo o leque, né, de reportagem, de livro-reportagem, de produção em jornalismo literário, de documentário jornalístico, de reportagem para produção em áudio, né, ou radiojornalismo, em vídeo ou telejornalismo. Quando a gente pensa na publicidade e propaganda, a gente vai para pesquisas que vão desde da campanha publicitária até pesquisas de mercado, jingle, spot, fotografia, anúncios, e produção publicitária para TV, para cinema, para as redes sociais, né, que essas categorias também não são estanques, né? De olho nas tendências do campo, a Intercom acaba muitas vezes modificando quais são as categorias que vão ser oferecidas ao longo da edição seguinte do Intercom. Na de relações públicas, a gente tem aquelas que são mais voltadas para o planejamento de comunicação interna, mas tem também pesquisa de opinião, projeto de assessoria cultural e social, projeto de comunicação institucional. Já na de cinema, a gente tem ficção, curta-metragem, documentário, videoclipe, roteiro de filme, roteiro de documentário. Na produção transdisciplinar, né, na quinta categoria, aí, eu destacaria a edição de livro, a possibilidade de enviar para fotografia artística, ensaio fotográfico, revista customizada, E pensando nesse cenário mais atual, né, as produções multimediáticas, né, de um produto que circula, na verdade, por várias plataformas, projetos de comunicação integrada. E aí, por fim, na que se volta para a rádio, TV e internet, a gente tem aquelas que trazem resultados das experiências dos alunos, né? É, nos programas laboratoriais de áudio, no que é que eles fazem, o que é que eles realizam durante a faculdade, pensando nessa mídia sonora, mas também tudo que envolve o material audiovisual mais ligado à TV. Então, a gente tem podcast, tem videocast, tem espaço para as produções ficcionais que são desenvolvidas pelos cursos, né? Tanto em áudio quanto em vídeo, além de blog, website, gestão de redes sociais... E por aí vai. São 72 categorias, mas de um modo geral, assim, eu diria que essas são algumas categorias que mostram bem como é que a Spocom funciona.
1: É um leque muito grande, né? Para você que está chegando agora aqui no Que Tem Para Hoje, a gente conversa sobre o Intercom Nordeste de 2026, evento que reúne estudantes, pesquisadores e profissionais da área de comunicação de toda a região Nordeste. Para essa conversa, recebemos Diogo Gouveia, professor da UFPE e membro do Comitê Científico do Intercom 2026. O Intercom também funciona como um espaço de visibilidade para a produção científica, né, da região. E muitas vezes pesquisas importantes produzidas no Nordeste não conseguem espaço no cenário nacional. Como você enxerga essa questão?
13: Eu vejo como um espaço estratégico para que a gente possa compartilhar e socializar esse conhecimento que é produzido nas universidades, né? A gente sabe que muitas vezes existem dificuldades de locomoção mesmo, né? Se dirigir para um outro estado para participar de um congresso, alguns alunos e professores não vão ter condições financeiras para ir para esses espaços, né? Mas quando a gente pensa na proximidade, na possibilidade de um congresso que vai estar mais próximo da tua região, isso aí se torna realmente mais possível de se organizar para tentar participar, né? Então, quando o Intercom descentraliza, né, não tem somente o nacional, mas existe um para a região, é pensando também muito fortemente nessa estratégia de oferecer para as universidades espaços de divulgação científica, que é um tema extremamente atual e importante, né, a gente pensar que as pesquisas que a gente realiza na universidade não fiquem somente na universidade, mas que a gente possa romper, quebrar aí esses muros da universidade para que o que a gente produz ecoe e ganhe ressonância, né, na sociedade.
1: Então, a gente já citou antes, mas a comunicação está passando por transformações muito rápidas, né, com as redes sociais, inteligência artificial e as mudanças a partir das formas de consumir informação também. Como é que você acredita que o Intercom tem ajudado a discutir esses novos desafios?
13: A universidade é o espaço de excelência para se pensar essas pesquisas muito atuais, né? O mercado acaba traduzindo ali no trabalho e no dia a dia profissional questões que são debatidas, discutidas nos centros universitários, né? Então, o Intercom, olhando para essa visão macro do nosso campo, ele tem justamente essa função, né, de dar atualidade para os assuntos que estão em discussão. E pensando agora na forma como a programação, como os grupos de trabalho são montados, a gente já começa a perceber também como há um espaço de interlocução, né? Anualmente, os GTs são criados e recriados no ano seguinte a partir de demandas que vão surgindo. Então, é um olhar atento que a associação tem, na verdade, para perceber quais são os grupos de trabalho que vão ser mais relevantes para aquele congresso, né? Quais são os grupos que mostram essas atualizações de pensamento, de procedimentos metodológicos que o campo tem investido mais recentemente.
1: Inclusive, você falou bastante sobre grupos de trabalho, mas você tem alguma ideia, mais ou menos, de alguns grupos de trabalho que foram aprovados aí?
13: Então, são 35, né? Mas a gente tem aqueles que são mais ligados para a produção audiovisual, como cinema e audiovisual e interdisciplinaridade. Mas a gente tem também aqueles que são mais ligados a questões identitárias, que estão tentando ver questões ali de discurso, de poder. Então, a gente tem comunicação, discurso e poder, capacitismo, racismo e LGBTfobia na mídia e na cultura. Tem também um GT muito voltado para a divulgação científica, né? Então, a gente tem comunicação, saúde, meio ambiente. Temos também um GT de mediações sociais a partir dessas plataformas digitais. Tem GT olhando o regional e o local, né? Quando a gente pensa no Nordeste. A gente tem GT de comunicação antirracista e pensamento afrodiaspórico. Temos também GT de comunicação e desinformação, comunicação e esporte. Tem de relações internacionais, de religiões, GTs olhando para o semiárido, né? Então, a gente percebe como, pensando no Nordeste, como as pesquisas que trabalham com essa temática acabam tendo no Intercom um espaço de interlocução para discutir esse assunto que é tão importante, né? Então, a gente tem GT mais voltado para epistemologias do Sul, para jornalismo, para estudos da comunicação no geral, mas tem cultura pop também, tem comunicação organizacional, tem ficção seriada, tem folk comunicação, tem fotografia, a gente tem GT de narrativas sonoras, de produção sonora, e por aí vai. São muitos grupos, né? São 35, mas a gente percebe como eles acabam abraçando, né? E dando conta da maioria dos projetos que acabam sendo enviados. A gente tem, claro, um GT que realmente comporta essas produções que, a partir do olhar do pesquisador, né? Não conseguiu ali ver um grupo de trabalho específico para submeter para ele. Mas tem um estudos de comunicação, por exemplo, que é a ementa do GT, se dispõe justamente a ser esse espaço que vai receber esse tipo de pesquisa, né? Que não encontrou um direcionamento nos outros 34 que tinham sido propostos.
1: Além de tudo que a gente já citou também, o evento conta com oficinas, painéis e uma jornada de extensão também. Como é que esses espaços complementam a experiência dos participantes, além daquelas apresentações acadêmicas que a gente já imagina que teriam, né?
13: No primeiro dia, a gente vai dar espaço para que tudo isso aconteça, né? E aí a gente vai ter mesas, vão ter oficinas, mas vão ter também as jornadas de extensão, as apresentações do Spocon, justamente para que nesse primeiro dia a ideia é se credenciou e já há toda uma programação ali para ser escolhida e cada aluno e professor vai poder ali escolher para onde vai se direcionar. Quando a gente pensa na diversidade, quando a gente vai montar, por exemplo, a programação, existe esse cuidado porque a gente precisa fazer com que, no momento do GT, a gente tenha ali uma imersão das pessoas que enviaram o trabalho para os grupos de trabalho, né? Então, a ideia é que quando você tem um trabalho aprovado ali, você possa acompanhar as pesquisas desenvolvidas pelos colegas que estão no mesmo grupo que você. E aí, para que esse desenho seja feito, a gente realmente acomoda as outras práticas em horários que não são os dos GTs, justamente para não termos um choque ali de horários. Então, é por isso que no primeiro dia, realmente, a gente tem um esforço concentrado de atividades de extensão, de Spocon, de mesas distribuídas em horários diferentes também para que as pessoas possam se organizar e participar das coisas que geram mais interesse para elas.
1: Inclusive, muita gente ainda enxerga a pesquisa acadêmica como algo meio distante da realidade das pessoas, né? Mas muitas discussões feitas no Intercom estão diretamente ligadas à desinformação, democracia, cultura digital, direito da comunicação, como você citou, falando dos grupos de trabalho. Como é que você enxerga essa relação entre a universidade e a sociedade?
13: Eu estava falando sobre os muros, né, da universidade, mostrando como o Intercom e como as nossas pesquisas acabam ganhando ressonância, mas eu diria que esses muros, eles têm diminuído cada vez mais, né? Se antes era muito fácil apontar a universidade como sendo esse espaço privilegiado e meio num pedestal assim que as pessoas não tinham acesso, hoje eu diria que há um esforço da universidade e, na verdade, há um esforço da sociedade de compreender melhor o funcionamento das universidades. Então, eu observo, na verdade, como sendo uma estratégia da universidade poder mostrar para a sociedade o que é que se pesquisa, o que é que a gente produz, o que é que a gente faz nesses espaços, né? Porque se a gente for observar, a maior parte dos espaços que a gente mostra o nosso trabalho são espaços criados e estimulados justamente para que essa prática de interlocução da universidade com a comunidade acadêmica e com a comunidade do entorno, na verdade, com os públicos que são beneficiados pelos projetos de extensão, por exemplo, possam conhecer, na verdade, um pouco mais do que aqui a gente produz aqui. Então, eu acho que a ideia é tirar cada vez mais essa ideia das pessoas de que a universidade é algo para poucos, é muito privilegiado e isolado da sociedade. A gente quer estar junto, na verdade, e a gente quer fazer com que as pessoas conheçam o que se trabalha, o que se pesquisa, para desmistificar algumas questões, para mostrar a relevância do trabalho, do papel que a universidade tem na sociedade da gente.
1: Inclusive, além das discussões teóricas, né, o evento também movimenta a produção cultural e universitária da cidade que recebe o congresso, como a gente estava citando. Como é que você acredita que a passagem do Intercom por Caruaru pode impactar tanto o campus quanto a cena local também?
13: O Intercom em Caruaru, porque o Intercom normalmente acontece no mês de junho, né? Mas em junho, Caruaru ferve com São João. Então, tudo na cidade se torna mais caro, né? Hospedagem. E aí, por esse motivo, a gente precisou fazer o Intercom no mês de julho para fugir ali do período junino. Mas toda uma estratégia de produções culturais já está sendo montada para que a gente possa levar um pouco da cultura da nossa região para quem vai participar do Intercom, né? Então, vão ter atividades culturais no próprio evento, né? Com apresentação de shows, com exposições, com mostras de produções audiovisuais. E aí, para além disso, né, a cidade em si, ela tem uma vida cultural rica. E é importante que os congressistas, né, aproveitem ali os momentos de folga do congresso para poder mergulhar um pouco mais na cultura de Caruaru, né? Que vai desde a sua feira cantada, mencionada e bastante conhecida, mas passa por tantas outras questões, né? A gente tem o Alto do Moura como esse centro, maior centro de artes figurativas da América. Mas a gente tem também uma produção contemporânea que tem ganhado as ruas da cidade, né? Então, os espaços centrais culturais que a gente tem na nossa cidade são também espaços importantes para serem conhecidos pelas pessoas.
1: O Intercom, além de um espaço para criar uma rede, é um espaço muito importante para criar uma rede entre estudantes, professores e profissionais da área de comunicação. Como é que esses encontros e trocas podem impactar a vida acadêmica e profissional dos participantes?
13: O Intercom é aquele passo que você vai, às vezes, só para apresentar um trabalho, mas ali você descobre, a partir da conversa com as outras pessoas que estão participando do grupo contigo, como é que você pode melhorar, como é que você pode aprofundar, o que é que pode ser feito para expandir aquela pesquisa, né? Então, o Intercom acaba sendo um espaço que pode te levar, do ponto de vista de pesquisa, para um mestrado, para tentar aprofundar na sequência no doutorado. Mas até quando a gente pensa no mercado, o mercado profissional, ele hoje exige que a gente, enquanto profissional da comunicação, esteja muito antenado e esteja pesquisando essas mudanças, né? Então, hoje, pensar um mestrado e um doutorado só para quem vai querer seguir uma vida acadêmica, se tornar professor de universidade, não é mais tão estratégico, né? Você pode pensar no mestrado e no doutorado como um aprimoramento de práticas que você realiza no seu trabalho no mercado. Então, o Intercom é aquele espaço e aquele momento em que você pode, de certa forma, colocar à prova ali com pessoas que estão na vanguarda mesmo, em pesquisas, naquele campo em que você atua e que podem contribuir, seja aprimorando procedimentos teóricos, metodológicos da tua pesquisa, seja aprimorando práticas profissionais que você pode desempenhar e realizar no mercado.
1: E aí, para quem está ouvindo a gente agora e tem interesse em participar do Intercom Nordeste, como é que funciona essa participação no evento e o que o público pode esperar dessa edição? Você falou que para trabalho não tem como enviar mais, mas tem como ouvinte?
13: Isso, a gente continua com as inscrições abertas, né? As inscrições podem ser feitas, na verdade, até o dia 11 de junho. E aí a gente tem no site do Intercom, se você colocar na internet portalintercom.org.br, você vai ter acesso lá aos eventos regionais. Só é achar o Intercom Nordeste e vai ter uma parte que vai falar especificamente sobre o calendário e taxas. Então, a taxa, né, até o dia 8 de junho, atenção aí para quem quer economizar, né, ela vai de R$45 até R$260, de acordo com a categoria em que você se adequa. Se você é estudante de graduação, se você é do mestrado, do doutorado, ou se você já é professor e pesquisador da área. A partir do dia 9, a gente tem um reajuste nessa taxa, e aí ela parte dos R$56 e pode chegar até R$325. Então, a hora de se inscrever é agora, para garantir aí esses descontos. E quem se inscreve pode participar dos grupos de trabalho como plateia, né? Você pode ser ouvinte desses grupos e acompanhar as discussões, já que as pessoas que já se inscreveram foram as que submeteram os seus trabalhos para apresentação. Não tem como participar mais dos grupos de trabalho, mas ainda é possível participar de toda a programação que envolve desde as mesas que estão sendo planejadas, a jornada de extensão, temos a jornada também de ensino que é realizada, tem o Spocon, então tem uma programação vasta que dá para quem ainda não se inscreveu, se inscrever para poder acompanhar.
1: Diego, muito obrigado pela sua participação. Vou deixar esse espaço para você se despedir. Se quiser falar mais alguma coisa sobre o Intercom também, deixo esse espaço para você agora.
13: Alisson, eu queria te agradecer pelo convite. A gente realmente está nessa parte agora de organização, né, do evento. Então, fazendo os ajustes, esperando aí fechar esse volume de inscrições que a gente vai receber para poder oferecer para quem vai para Caruaru um evento de excelência, né? Para que a gente possa ter discussões qualificadas num espaço que seja adequado, como um bom congresso precisa ser. Então, eu agradeço a possibilidade, né, de falar um pouquinho sobre o Intercom, sobre as pesquisas no nosso campo de comunicação, e eu queria finalizar agradecendo a toda a equipe da rádio e principalmente dizendo que todo mundo que for para Caruaru vai ser muito bem-vindo. A cidade tem a fama, né, de ser bem acolhedora, e a gente quer fazer com que o Congresso faça jus a isso, né, para que a gente possa receber todo mundo da melhor maneira possível.
1: É isso, mais uma vez agradeço pela sua presença aqui. A gente vai se despedindo do primeiro bloco, né? Estamos chegando ao final. A gente vai para um rápido intervalo e já já voltamos com o segundo bloco de informações, coluna e o quadro Não Parece, Mas é Política.
14: Horas e 34 minutos.
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16: Estamos conversando sobre a greve nacional dos técnicos administrativos em educação. Por isso, contamos com a presença aqui em nosso estúdio de Celson de Paulo, coordenador-geral do SINTUFEP, o Sindicato dos Trabalhadores das Universidades Federais de Pernambuco, na sessão da UFPE. Quais foram os tópicos que foram ou não cumpridos deste acordo de 2024?
17: 30 horas e o RSC foram pontos-chave. Eu vou explicar um pouquinho melhor o que é RSC, para quem não entende, né, e por que ele tem incomodado tanto. Os técnicos administrativos em educação, para chegar ao topo da sua carreira, eles têm que fazer o seu incentivo à qualificação. Tem que fazer graduação, especialização, seu mestrado e doutorado. E assim, cada, né, nível que você alcança,

0: da greve, porque a gente vinha lutando em um período de 6 anos com o congelamento total dos nossos salários, desde o governo Temer, 2 anos, e 4 anos de Bolsonaro. Então, assim, o RSC ele foi desconfigurado após 8 meses de trabalho da CNSC, que quando leva o projeto do RSC para o MGI e o governo nos traz de volta dentro da PL, ele desconfigurou totalmente o RSC. Ele foi concebido, mas atinge apenas, do jeito que ele foi para o Congresso, 75% da categoria, tirando totalmente a isonomia. Ao invés de ser 100% das pessoas poderem pleitear um RSC, apenas 75% das pessoas vão poder pleitear.
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2: Nós, técnicos administrativos em educação, estamos em greve desde o dia 23 de fevereiro de 2026. Em 2024, paramos para reivindicar a reestruturação da carreira, dentre outras demandas. Após meses de negociação, assinamos um acordo entre a categoria e o Ministério da Gestão e Inovação, que em dezembro publicou a medida provisória número 1286/2024. Em 2026, os técnicos administrativos em educação estão em greve para que o governo cumpra com o acordo em sua totalidade.

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2: Estamos de volta com o que tem para hoje pelas ondas da Rádio Universitária Paulo Freire. Eu sou Alisson Félix, estudante do curso de Rádio, TV e Internet da UFPE e apresento esse programa de hoje. No nosso primeiro bloco, nós tivemos uma conversa sobre o Intercom Nordeste 2026, evento que reúne estudantes, pesquisadores e profissionais da área de comunicação de toda a região Nordeste. Para essa conversa, recebemos Diego Gouveia, professor da UFPE e membro do Comitê Científico do Intercom. Se você não ouviu no ao vivo, o programa e entrevistas ficam gravadas no YouTube da Rádio Paulo Freire. No último dia 8 de maio, o Ocidente celebrou os 80 anos da vitória contra a Alemanha nazista na Segunda Guerra Mundial. Mas ao longo das décadas, a forma como essa história passou a ser contada mudou a percepção de muita gente sobre quem realmente teve papel central na derrota da Alemanha. Filmes, séries e discursos políticos ajudaram a construir uma narrativa que muitas vezes deixa em segundo plano a atuação da União Soviética no conflito. Sobre esse debate entre memória, propaganda e história, você acompanha agora na coluna O Mundo em Questão com o professor Felipe Reis.

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1: Olá, gente. Na sexta-feira passada, dia 8 de maio, o Ocidente celebrou a vitória contra a Alemanha nazista na Segunda Guerra Mundial. É bem interessante observar a capacidade que a propaganda reiterada tem de mudar a percepção das pessoas sobre fatos da história. O Instituto Francês de Opinião Pública tem feito uma pesquisa na França que pergunta ao entrevistado qual foi o país que mais contribuiu para a derrota da Alemanha nazista na Segunda Guerra Mundial. Em 1945, quando essa pesquisa

0: pesquisa foi feita, 57% dos franceses acreditavam que a vitória contra a Alemanha se devia à União Soviética e 20% atribuía essa vitória aos Estados Unidos. Numa pesquisa feita anos mais tarde, em 2004, havia um resultado invertido. 58% apontavam como os Estados Unidos os principais responsáveis e a União Soviética 20%. E em 2024, 47% escolheram os Estados Unidos e apenas 17% apontaram para a União Soviética. Outras pesquisas mostram que nos Estados Unidos, em 2016, 79% dos entrevistados acreditavam que eles mesmos, os Estados Unidos, tiveram o principal papel. Então, como explicar essa mudança ao longo do tempo? Décadas de narrativas culturais, discursos oficiais, filmes, e não são poucos os filmes, muitas séries de televisão, sempre ressaltam uma e outra vez o papel dos Estados Unidos na vitória contra os nazistas e, ao mesmo tempo, omitem o papel da União Soviética. Mas que papel foi esse? Vejam, depois que a Alemanha invadiu a União Soviética e os soviéticos começaram a fazer a sua ofensiva, foram os primeiros a chegar a Berlim. E também foram os soviéticos que libertaram mais de 10 campos de concentração. O maior campo de concentração nazista, Auschwitz, que também é o que ficou mais conhecido, foi liberado pelos soviéticos em 27 de janeiro de 45. E é justamente por isso que o dia do Holocausto da Segunda Guerra Mundial é celebrado nessa data. 73% dos militares alemães, vejam bem, 73% dos militares alemães morreram em batalhas contra a União Soviética. E a União Soviética destruiu 70% de todos os aviões alemães, 75% dos tanques e 74% de toda a artilharia. Ou seja, basicamente, 75% do poderio da Alemanha nazista foi destruído pela União Soviética. Os registros das vítimas, somando militares e civis, mostram como os soviéticos se sacrificaram nessa guerra. Enquanto os soviéticos amargaram cerca de 25 a 27 milhões de mortos, os Estados Unidos tiveram 418 mil mortos, e a França, cerca de 550 mil.
1: Felipe Reis é professor de Relações Internacionais da UEPB, pesquisador do Centro de Estudos Avançados em Políticas Públicas e Governança da Paraíba e coordena o MOPRE, Grupo de Pesquisa Mídia e Opinião Pública nas Relações Internacionais.
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3: O Museu de Arte Moderna Aloysio Magalhães recebe a exposição Aquele Cheiro do Tempo, da artista Luciana Borré, com curadoria de Ana Júlia Ribeiro. A mostra propõe reflexão sensível sobre memória, tempo e matéria a partir de práticas ligadas ao fazer têxtil, como crochê, explorando processos coletivos e afetivos na criação artística. A exposição constrói uma espécie de cartografia dessas práticas, reunindo obras que conectam histórias, experiências e saberes transmitidos entre gerações. Ao valorizar o trabalho manual, a artista destaca o fazer texto como linguagem estética e também como ferramenta de preservação de memórias e identidades, ampliando o olhar sobre o cotidiano e os vínculos afetivos que atravessam a produção artística. A exposição fica em cartaz de 10 de maio a 19 de agosto, com visitação gratuita no museu localizado no centro do Recife. Mais informações sobre horários e programações podem ser consultadas nos canais oficiais do MAMA. A Universidade Federal de Pernambuco abriu inscrições para escolas e instituições de ensino interessadas em participar da Expo FPE 2026, evento que apresenta cursos de graduação, projetos e programas desenvolvidos pela universidade. A iniciativa é voltada especialmente para estudantes do ensino médio que desejam conhecer mais sobre a vida universitária e as possibilidades de ingresso no ensino superior. Durante a programação, os visitantes terão acesso a estandes dos cursos, atividades interativas, apresentações culturais e informações sobre a assistência estudantil, pesquisa e extensão e oportunidades acadêmicas oferecidas pelo UFPE. A proposta é aproximar os estudantes da realidade universitária e auxiliar no processo de escolha profissional. As visitas serão realizadas no campus Recife e devem ser agendadas previamente pelas instituições interessadas. As inscrições acontecem por meio do formulário online disponibilizado pela organização da UESP-UFPE. Mais informações podem ser acessadas no portal da UFPE, UFPE Notícias. A Caixa Cultural Recife promove uma programação especial dedicada à obra da artista pernambucana Teresa Costa Rego. As atividades incluem debates, workshop e o lançamento de um catálogo sobre a trajetória e a produção artística da pintora, considerado um dos grandes nomes das artes visuais em Pernambuco. A programação busca aprofundar o olhar sobre a obra de Teresa Costa Rego, abordando temas presentes em sua produção como memória, política, resistência e identidade cultural. Além das mesas de conversa, o público poderá participar de oficinas e encontros voltados para estudantes, pesquisadores interessados em arte contemporânea. O lançamento do catálogo reúne registros e reflexões sobre a trajetória da artista, ampliando o acesso ao seu legado e fortalecendo a preservação de sua produção artística. A iniciativa também propõe um espaço de troca entre artistas, curadores e público sobre a importância da obra de Teresa para a cultura pernambucana e brasileira. As atividades acontecem na Caixa Cultural Recife e são gratuitas, mediante a inscrição prévia em algumas ações da programação. Mais informações podem ser consultadas no site da revista Continente e nos canais oficiais da Caixa Cultural. Você vai ouvir agora uma reportagem de Clara Oliveira que fala sobre a 77ª reunião anual da SBPC. Uma conferência realizada no ano passado na Universidade Federal Rural de Pernambuco discutiu como a comunicação pode aproximar a ciência das comunidades tradicionais, periféricas e populares. A partir do conceito de folk comunicação, a pesquisadora Betânia Maciel debateu o papel de saberes populares na construção do conhecimento científico. Você acompanha os detalhes agora na reportagem.
4: No penúltimo dia da 77ª Reunião Anual da Sociedade Brasileira do Progresso da Ciência, a SBPC, o público pôde acompanhar uma conferência que tratou do tema central do evento: Progresso é Ciência em Todos os Territórios. Para discutir esse lema, dessa vez sob a ótica da comunicação, a Universidade Federal Rural de Pernambuco recebeu como conferencionista Betânia Maciel, doutora em comunicação social. Quando falamos em progresso dentro da ciência, pensamos automaticamente no desenvolvimento de tecnologias e nos conceitos das chamadas ciências duras: a física, a matemática, a química e biologia. Porém, o evento vem na contramão dessa ideia. Em suas últimas 10 edições, a proposta tem sido ampliar os horizontes do conhecimento e valorizar também os saberes indígenas e afro. Em 2025, a SBPC também traz o conhecimento produzido em territórios de comunidades tradicionais, como as ribeirinhas, periféricas, quilombolas e rurais. Com a ideia de refletir como podemos usar da comunicação para ampliar a participação desses saberes, a doutora apresentou a folk comunicação, um conceito nascido no Brasil que traz a comunicação popular e o folclore como meios de divulgação de informações, ideias e opiniões por grupos sociais marginalizados.
5: Ela utiliza a linguagem dos líderes de opinião, que buscam essas informações e que levam até as comunidades, fazendo aquela tradução do que seria o que a mídia hegemônica passa, ele traduz na linguagem popular para as comunidades. E muitos outros tipos de informação são passados através dos cordéis, através da cantoria. Então, a gente pode pensar desenvolvimento para todos, tem que ter a participação de todos. E tem que ser pensado para todos. É uma questão política, é uma questão cultural, é uma questão de decisão.
4: Betânia também explica como engajar essas pessoas em torno da ciência e mostrar que elas atuam sobre o conhecimento, além de se desenvolverem em torno disso.
5: Ciência é a nossa vida, é acordar, é ver que a gente está cuidando da saúde, dormindo bem, a gente está se alimentando, o meio ambiente, tudo isso. Entender que a sociedade, ela só pode sobreviver se tiver um bem-estar dentro da sociedade científica, né? Não pode só legitimar algo que seja direcionado a um campo de saber.
4: A comunicação de massas não abre espaço para pautas que fogem ao cotidiano dos centros. Então, a folk comunicação vem para produzir e divulgar o que acontece e é criado fora desses lugares. Por isso, a folk comunicação se apresenta como uma solução mais inclusiva, pois se propõe a ser um sistema alternativo de comunicação para comunidades tradicionais, que fala delas, por elas e para elas, através de suas realidades e vivências. Clara Oliveira, para a Rádio Paulo Freire.
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3: No próximo sábado, dia 23 de maio, o Santa Cruz Futebol Clube realiza o primeiro encontro de colecionadores de camisa do clube, reunindo torcedores apaixonados pela história do tricolor do Arruda. O evento acontece na Sala Memória de seu Paiva, na sede do clube, e promete uma manhã dedicada à memória afetiva do Santa Cruz, com exposição de camisas históricas, peças raras, troca de experiências e resenha entre colecionadores e torcedores. A programação acontece das 9 às 1 da tarde e tem entrada gratuita. A iniciativa busca valorizar a tradição coral e preservar momentos marcantes da trajetória do clube através das camisas que atravessaram gerações de torcedores. Você vai ouvir agora o quadro Não Parece, Mas é Política, que debate como a internet e a cultura do empreendedorismo influenciam a visão dos jovens sobre o trabalho com a carteira assinada. Entre discursos de liberdade financeira e a romantização do trabalhar para si mesmo, esse episódio discute direitos trabalhistas, precarização e as transformações nas relações de trabalho. A produção é de Rara Sena. Acompanhe.
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6: Gente, eu não quero trabalhar de CLT. Ai, mas cadê os jovens desses Brasil? Eu não quero trabalhar de CLT, meu. Ninguém vai me obrigar, não.
7: Eu juro por Deus, todos os dias, se eu vejo um ônibus lotado ou eu vejo alguém levantando cedo ou sei lá, eu agradeço por não ser mais CLT.
8: Eu prefiro vender bombom na rua do que ser CLT, cara.
9: A CLT é um verdadeiro atraso para o Brasil. É um retrato do nosso subdesenvolvimento.
10: E de ser CLT é qual?
11: Andar de ônibus todo dia.
10: Esse, vocês acham que esse CLT é isso? A pessoa não, que pega condução, que responde pra chefe?
11: Muita gente, chefe, pessoa mandando.
1: Mas de onde surgem essas falas? Estamos acompanhando um processo onde a sociedade cada vez mais valoriza o empreendedor, a pessoa que trabalha para si mesmo. Influencer, coach, marqueteiro digital são as atuais profissões dos sonhos. Pois vendem na internet que é um trabalho fácil, que paga bem e você define suas próprias metas e rotinas sem nem precisar de faculdade.
8: Qualquer coisa que tu fizer na internet, tu ganha brincando 5 a 10 mil reais fácil. E eu falo fácil mesmo. Experimenta um churrot, experimenta X1 encapsulado, experimenta gestor de drag canal local, experimenta ser social media, experimenta fazer landing page, precificar isso, sei lá, no Orkana ou no 20 pila. Experimenta ser afiliado, sei lá, de qualquer coisa que seja um pouco sólida. Tu vai ganhar muito mais dinheiro do que um cara que trabalha de carteira assinada ganha.
7: Eu sou muito grata pelo meu brechó ter dado certo e por eu ser TikToker. Eu sou muito grata.
1: A maioria dos adolescentes e crianças da atualidade cresceram com seus pais e mães chegando em casa reclamando, cansados e com o tempo de descansar apenas nos fins de semana. Então o imaginário de um trabalhador CLT para esses jovens é sair de casa, pegar ônibus, demorar horas para chegar no trabalho e ser maltratado por um chefe. Só que... veja bem, o termo CLT é na realidade uma sigla para Consolidação das Leis de Trabalho. Ou seja, se sua carteira de trabalho é assinada, você tem direitos e é coberto pela lei. Então você tem horas extras e férias remuneradas, seguro-desemprego e licenças. Diferentemente do empreendedor que trabalha para si mesmo. Se ele adoece, não tem dinheiro entrando. Para ele ter algum tipo de garantia em caso de acidentes, doenças ou urgências, é necessário trabalhar em dobro e ter um controle rígido sobre suas finanças. Mas raciocina comigo. Se a pessoa tem que trabalhar o dobro para conseguir a grana necessária para a garantia nesses casos, como que os chefes pagam a garantia do CLT?
12: É esse o pulo do gato. Grandes empresários estão divulgando que as leis trabalhistas são bobeiras, justamente por não quererem pagar esses impostos e garantias. No fim das contas, ser CLT não é fácil. São jornadas de trabalho longas e até certo ponto abusivas. Chefes ruins, muitas vezes um trabalho presencial longe de casa e ônibus lotados. Mas isso tem em quase todos os trabalhos. O lance é que para mudar essa realidade não adianta de nada desistir dos seus direitos. O que precisa é se organizar com outros trabalhadores para exigir a manutenção das leis e garantir direitos ainda melhores para todos. Rara cena para Não Parece, mas é Política.
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3: O programa de hoje fica por aqui. Esta edição foi produzida e apresentada por mim, Alisson Félix, estudante de Rádio TV e Internet da UFPE, sob supervisão do técnico da Rádio Paulo Freire, Rafael de Queiroz. Na operação de áudio, Celina Bittencourt, e na operação do streaming do YouTube, Rara Cena. Muito obrigado a você que ficou até o final e até a próxima.
14: Horas e 57 minutos.
15: Estamos conversando sobre a greve nacional dos técnicos administrativos em educação. Por isso, contamos com a presença aqui em nosso estúdio de Celson de Paulo, coordenador-geral do Sintofep. Eu quero saber se existe uma previsão, né, de quanto tempo essa greve vai durar. Vocês têm ideia ou estão, assim, peito aberto para qualquer tempo aí?
16: É, depende muito do diálogo. Na minha leitura pessoal da conjuntura atual, o governo não vai deixar essa greve se estender, ele vai ser aberto ao diálogo, porque ele não vai querer queimar seu filme em ano eleitoral.
15: Uhum.
16: Nossa última greve durou 104 dias,
15: uhum,
16: né? Então a gente pretende não se estender tanto, né, com esse tempo, mas a gente está aqui firme e forte para buscar os nossos direitos, que é o cumprimento total e irrestrito do Acordo de Greve 2024.
17: Os técnicos administrativos em educação são os profissionais que atuam nas universidades e institutos federais. O principal desafio da categoria é a alta evasão que acontece principalmente por causa da disparidade da remuneração nos diferentes poderes. A greve de 2024 buscou reestruturar a carreira, com o objetivo de diminuir a evasão e dar melhores condições aos servidores ativos e aposentados. Agora, em 2026, estamos em greve para que o governo cumpra com o acordo de 2024.
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21: Estes são os primeiros trechos de Drácula, clássico do escritor Bram Stoker, traduzido por Teobaldo de Souza. O livro foi adaptado inúmeras vezes para o cinema.
22: O início de uma boa viagem começa nos primeiros parágrafos.

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pouco é contra a instituição progressiva dos moradores da comunidade do COG. Em nome do desenvolvimento da cidade, estão querendo desapropriar uma área ocupada por mais de 40 mil pessoas de baixa renda, onde desde meados do século XX, no COG, o Estado só está presente para desapropriar.

0: 3:26.
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9: Muito bem, estamos ouvindo o programa Coquetel Molotov aqui na Rádio Universitária FM 99,9. Lembrando que toda a programação da Rádio Universitária FM está também em streaming pela internet. Então, se você não estiver junto com o rádio em outros momentos, você pode acompanhar a Rádio Universitária e toda a sua programação em endereço www.fpe.br/ntvru, colocar no seu computador e você ouve aí a programação inteira em streaming pela Rádio Universitária FM ao vivo.

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2: Muito bem, estamos chegando aqui ao final do nosso programa Coquetel Molotov por hoje. Agradecemos a todos vocês pela audiência e logo depois estamos de volta. Fiquem sempre atentos no nosso site coquetelmolotov.com.br para saber as notícias e sempre no nosso Twitter, que é @NuarCM, para novidades em primeira mão. Continue aí com a última programação da Rádio Universitária FM e logo depois a gente volta. Tchauzinho.
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3: 3:58.
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5: E aqui lembrando o saudoso poeta Patativa do Açaré, veja o que ele disse. Pra gente cantar o sertão, precisa nele morar. Ter almoço de feijão e janta de mungunzá. Viver pobre sem dinheiro, trabalhando o dia inteiro, socado dentro do mato de aprecata curlepe, pisando em riba do estrepe, brocando a unha de gato. Alô Recife, alô internautas, boa tarde. Está começando a maior festa nordestina no seu rádio. É a 99.9, Rádio Universitária FM, emissora educativa da Universidade Federal de Pernambuco. É a nossa rádio pública levando até você, Forró, Verso e Viola, um programa com cheiro de mato e terra molhada. Eu sou Ivan Ferraz na apresentação e Alexandre Silva nos trabalhos técnicos e edição do programa. O nosso muito obrigado pela sua audiência. E agora é com você, meu amigo Alexandre Silva, o seu boa tarde aos nossos ouvintes.
6: Olá, Ivan, internautas, amigos e ouvintes. Muito boa tarde a todos e todas. Sejam bem-vindos a mais uma tarde no Forró Verso e Viola. Agora é com você, amigo Ivan Ferraz, o comunicador sertanejo.
5: Boa tarde, meu amigo Alexandre Silva, e parabéns pelo seu trabalho. Assim diz a experiência popular, é pra gente refletir. Vale uma reflexão. Não deixe que a tristeza do passado nem o medo do futuro estraguem a alegria do presente. Olhe, não há distância que nos separe. Você pode sintonizar o Forró, Verso e Viola em qualquer parte do planeta. É só acessar o nosso site. Anote: www.ufpe.br/ntvru. Você acessando esse site vai ouvir toda a programação da Rádio Universitária FM 99.9 Recife, Pernambuco, e o Forró, Verso e Viola de segunda a sexta-feira a partir das 16h. O nosso muito obrigado pela sua audiência. Aos internautas, o meu abraço, um abraço do tamanho do Brasil. Agora aumente o volume do seu rádio que a festa vai começar, abrindo a porteira do nosso forró com a sequência na arte da cantoria.

0: estamos com a sequência na arte da cantoria. Aqui eu cumprimento todos os poetas repentistas, cumprimento todos os apologistas da cantoria, enfim, cumprimento todos vocês que estão neste momento em sintonia com a 99.9 Rádio Universitária FM Recife, Pernambuco, ouvindo forró, verso e viola. O nosso muito obrigado pela sua audiência. E falando sobre o violeiro repentista, eu lembro mais uma vez o seguinte: o violeiro repentista tem como principal objetivo mostrar sua capacidade de improvisador, presença de espírito e habilidade de criação poética, ficando a melodia em papel secundário, simplesmente para realçar o ritmo poético. Estamos com a sequência na arte da cantoria, aqui vamos ouvir a dupla Enevaldo Hipólito e Vitorino Bezerra com o tema Quem Canta Mais. Em seguida vamos recordar, e vale a pena recordar, João Paraibano, saudoso João Paraibano, em dupla com Sebastião Dias, aqui numa gravação. João Paraibano e Sebastião Dias com o tema As Horas Boas da Vida.
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Aqui é 99.9, Rádio Universitária FM Recife, Pernambuco, e o forró veste viola. Programa que valoriza o autêntico forró. Ouvimos os violinos repentistas e agora vamos começar uma sequência de forrós com Valdones. Valdones cantando a composição de Assisão e Lindolfo Barbosa, com o título Forró Pesado. Vamos recordar, e vale a pena recordar, o mestre Dominguinhos, com a participação de Chico Buarque de Holanda. A música é uma composição de Dominguinhos e Nando Cordel, com o título Isso Aqui Tá Bom Demais. Anastácia canta com a participação de Elba Ramalho. A composição é de Anastácia, com o título Dominguinhos, 10 Dedos de Ouro.

0: Alô, alô, amigos, amigas, eu sou o Valdones e eu também estou na programação do Forró Verso e Viola com meu amigo e irmão Ivan Ferraz, na Rádio Universitária FM 99,9 Recife. Um abraço grande e até já.
1: Oxi, tá um calor, hein?
2: Ô, rapaz, tá bom demais.
1: Ah, não é de forró.

Aqui é 99.9, Rádio Universitária FM Recife, Pernambuco, e o forró veste viola, sempre em sintonia com os amantes da verdadeira música do Nordeste. Na sequência musical, vamos ouvir a Cisão de Serra Talhada, da Fazenda São Miguel. A Cisão canta um popurri de sucessos, com as músicas Beija-Flor, Morena Bela e Puxando Fogo. Azulão, Azulão de Caruaru. Azulão canta a composição de Agripino Arueira e Rosilda Santos com o título Rosa Mulher.

0: aqui a 99.9 Rádio Universitária FM Recife, Pernambuco, o Forró Veste Viola, um programa autêntico como você gosta. Agora na sequência musical vamos ouvir Gil Martins. Eu mando um abraço para Gil Martins e toda a sua família ouvindo o nosso programa em Guanambi, Bahia. Então vamos ouvir Gil Martins cantando a composição de Rui Azevedo, Jussier do Acordeão e Gil Martins com o título Ninguém Mais Dançou. O Nildo Barbosa, aqui vai meu abraço para o Nildo Barbosa, na Chapada Diamantina, na Bahia, também ouvindo o nosso programa, ao lado de toda a sua família. O Nildo Barbosa canta de sua autoria, Casa Amarela. Joyce França, também ouvindo o nosso programa, em Santo Antônio de Jesus, Bahia, ao lado de sua família. Joyce França canta de sua autoria, Meu Coração Desabumba.
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sua tarde fica mais alegre ouvindo o Forró Veste Viola aqui na 99.9, Rádio Universitária FM Recife, Pernambuco, de segunda a sexta-feira, das 4 às 6 da tarde. Agora, na sequência musical, vamos ouvir Edilson Barros. Aqui vai meu abraço para Edilson Barros, ouvindo o nosso programa ao lado de toda a sua família em Fortaleza, Ceará. Obrigado, meu amigo Edilson Barros, pela sua audiência ao lado de sua família. Então, vamos ouvir Edilson Barros cantando de sua autoria e Terezinha Lima, a música que tem como título No Alpendre Lá de Casa. Vamos ouvir Fuba de Itaperuá cantando com a participação de Cacheado, a música de Cacheado, com o título No Chamego do Forró. Vamos recordar, e vale a pena recordar, Maria da Paz, cantando a composição de João Silva e Luiz Gonzaga, com o título Um Buzeiro da Saudade.

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forró, veste viola, programa com qualidade cultural aqui na 99.9, Rádio Universitária FM Recife, Pernambuco. Agora na sequência musical, Quixabeira me convidou e aqui eu canto em dueto com Quixabeira a composição de Rômulo Paes e Celso Garcia com o título Açucena Cheirosa. Anchieta Dalí canta de sua autoria Sem Ela. Som da Terra canta um dos seus grandes sucessos com o título Forrozeiro Tem Nome.

0: E agora, vamos a um pequeno intervalo. Continue com a gente que eu volto já.
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3: 5:04.
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Forró bom? Forró bom até aqui, aqui na 99.9, Rádio Universitária FM Recife, Pernambuco. Estamos de volta alegrando os nossos ouvintes. Eu de cá e você de lá, valorizando que é nosso, com forró, veste e viola, um programa com cheiro de mato e terra molhada. E agora vamos à sequência, o melhor da sanfona. E nesta sequência, o melhor da sanfona, que é uma sequência que divulga, valoriza e enaltece a música instrumental, desde a sanfona de oito baixos ao acordeão de 120 baixos, vamos ouvir Heleno dos Oito Baixos, com um dos seus grandes sucessos com o título Saudade de Mané Maurício. Em seguida, vamos ouvir Cicinho do Acordeon, com a composição do mestre Dominguinhos, do inesquecível Dominguinhos. A música tem como título Bom

aqui é a 99.9, Rádio Universitária FM Recife, Pernambuco, e o Forró Veste Viola crescendo com a sua audiência. Vamos em frente, que a Universitária FM está com a gente. Agora na sequência musical, atendendo a pedidos, vamos ouvir Quinteto Violado, canta a composição de Rosil Cavalcante com o título Cabo Tenório. Chico do Forró, lá de Jataúba, agreste de Pernambuco, ouvindo o nosso programa ao lado de toda a sua família. Obrigado, meu amigo Chico do Forró. Então, vamos ouvir Chico do Forró cantando a composição de Degir de Monteiro com o título Viver de Aparência.

Aqui é a 99.9, Rádio Universitária FM Recife, Pernambuco, o Forró Veste Viola, marca de qualidade na divulgação da cultura do Nordeste. Agora, na sequência musical, vamos ouvir Ronaldo Aboiador. Ele canta de soltoria, Sou Nordestino. Onildo Barbosa canta de soltoria, Amigos Vaqueiros. Aí eu chego com a participação de Jorge de Altinho, cantando a composição de João Gonçalves e Ivan Ferraz com o título Vaqueiro Velho.

Chapada Diamantina. Aqui vai o meu abraço ao grande locutor das cavalgadas, Jorbas Nascimento, e ao meu amigo Cardoso, da Cardoso Produções, lá em Serra do Ramalho.

0: os versos enaltecer aos amigos vaqueiros.
1: E aqui vai o meu abraço ao grande cantador Walter Laje, a poetisa Kelira, lá no estúdio W, Vila América, em Vitória.

Vaqueiro Velho, Herói Anônimo. Aqui é a 99.9, Rádio Universitária FM Recife, Pernambuco, e o Forró Veste Viola. Um programa autenticamente nordestino. Ponha essa ideia na cabeça. Agora vamos ouvir Flávio José. Canta a composição de Luiz Guimarães com o título A Sorte é Cega. Aí vamos a um momento de reflexão, ouvindo Luiz Gonzaga e recordando o Rei do Baião, Luiz Gonzaga cantando Ave Maria Sertaneja, composição de Júlio Ricardo e Ódio Oliveira, gravação 1964.

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Estamos chegando ao fim de Forró, Veste e Viola. Na técnica e edição do programa, Alexandre Silva. Obrigado, meu amigo Alexandre Silva, e parabéns pelo seu trabalho. A você, ouvinte, o nosso muito obrigado pelo carinho de sua audiência e até o próximo programa, se Deus quiser.

0: A Universitária FM acabou de apresentar Forró, Verso e Viola, um programa com cheiro de mato e terra molhada. 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
1: 5:57.
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6: Olá, ouvintes da Rádio Universitária 99.9 FM. Aqui é a Marina Liori, cantora e compositora mineira, e eu acabei de lançar meu novo single, Água na Boca, com a participação especial da cantora sergipana Tori. A minha música, ela mistura influências da MPB, gerais e da música internacional, que vem ali do universo da Xadê. Então ela traz uma sonoridade que é mais pop, mais sensual. Ao mesmo tempo que ela tem essa pegada retrô, ela tem uma coisa muito atual. Eu compus Água na Boca no violão, brincando mesmo com as palavras, com as expressões e com os acordes. E ela foi muito gostosa de compor e de gravar, que ela foi gravada no Estúdio Cais, em Belo Horizonte, e produzida pelo Bernardo Bauer e Felipe D'Angelo. Teve participações incríveis de músicos maravilhosos, e a gente escolheu ela com muito carinho para fazer parte do meu EP, que vai ser lançado em breve. Eu espero que vocês curtam. Essa é Água na Boca, aqui na Rádio Universitária 99.9 FM.

Salve, ouvintes da Rádio Universitária. Que prazer estar aqui. Meu nome é Cris Baré. Eu sou vocalista, compositor de uma banda brasiliense chamada Saci Oeré. E a gente está lançando uma canção que vocês vão ouvir agora. A gente lançou recentemente em parceria com meu querido amigo divino, maravilhoso Martins. E a canção se chama Tempo Bom. Espero que vocês gostem. Ela é uma homenagem à Dona Janaína e fala desse sentimento do interiorano que sonha em reencontrar o mar, né? E é isso, é um ijexá gostoso. A gente faz umas harmonias vocais. A voz do Martins está uma belezura. Amanda Duarte também com sua voz de Angel. E percussão de Macaxeira Cioli, produção musical de Samuel Mota. Acho que tá lindo. Esperamos que vocês gostem. E é isso aí. Fiquem agora com Tempo Bom, Saci Oeré, feat. Martins. Yuh!

Fala, galera da Rádio Universitária. Aqui quem tá falando é Joyce Alane, cantora e compositora, e tem música nova. Eu participei de uma música de ninguém mais, ninguém menos que Vitor Clay. Essa música saiu, se chama Abalo Psicológico. Ele chegou com a música, com a ideia pra mim. Eu falei, Vitor, vou colocar a voz sim. Fui pra São Paulo, a gente gravou a voz, a gente tirou foto, fez foto e ficou esperando. E saiu. E tá a coisa mais linda. Então escuta aí Abalo Psicológico. Pode começar a tocar.

0: O artista pernambucano que atuou como cantor, compositor e ator Milton Raulino e o grupo Chorinho no Mangue, que reinterpreta a música brasileira e pernambucana através da linguagem do choro, se unem e lançam um EP colaborativo Avenidas Abertas, com 4 faixas que trazem a voz de Milton e o instrumental do grupo, formado por Elton Mig, Dan Duarte, Dudu Moreira e Gabriel dos Anjos. Conversamos com Milton Raulino para saber mais detalhes desse lançamento. Ele conta pra gente como surgiu essa história e o encontro com o grupo Chorinho no Mangue.
1: Então, minha parceria com o grupo Chorinho no Mangue começou no ano de 2024. Na época eu estava lançando meus primeiros singles autorais, fazendo meus primeiros shows autorais aqui em Recife. E aí nessa ocasião eu convidei o violonista Dudu Moreira, que é um amigo queridíssimo, que a gente se conheceu justamente nas rodas de choro da Fazendinha, né? Ali nas Graças, que é o Reduto do Choro aqui na Zona Norte do Recife. E a partir dessa amizade, chamei ele para tocar comigo nos meus shows. E aí, em 2024, ele me lançou esse convite, né? Ele chegou e disse: Milton, eu participo de um grupo de choro instrumental, que é o Chorinho no Mangue, que a gente já tem se apresentado aqui pelo Recife, nesse formato instrumental. Mas a gente tem vontade de se experimentar num formato com vocalista. Por acaso não tinha interesse, não, de participar, de tentar. E aí me pegou de surpresa, assim, esse convite, porque eu vinha desenvolvendo meu trabalho autoral com uma pesquisa focada no pop eletrônico, uma pegada bem diferente da roupagem do choro, né? E aí fiquei um pouco assim, mas eu digo, não, vamos sentar, vamos tirar um som e ver o que acontece. E aí, a gente, quando viu, a gente já estava no embalo, assim, de meses ensaiando, e conseguimos marcar uma data de estreia, digamos assim, né, para a parceria Milton Raulino e Chorinho Mangue, que foi no Hotel Central. Nossos agradecimentos à Rosa, querida Rosa Maria, a gestora lá do Hotel Central, que nos abriu essa oportunidade, né? E aí a gente estreou juntos no Dia dos Namorados, 12 de junho. De 2024, a gente fez o nosso primeiro show juntos e desde então estamos aí nessa caminhada e está sendo massa.
0: A história começou há 2 anos, mas ano passado, em 2025, Milton e o Chorinho no Mangue lançaram trabalhos individualmente. Ele conta pra gente como que foi o processo de construção do EP durante esse tempo.
1: Então, realizar esse EP, o Avenidas Abertas, foi uma grata surpresa, mas também foi um grande desafio pra gente, porque ele aconteceu num momento de intensa movimentação, assim, nas nossas carreiras solo, eles como Chorinho no Mangue e eu como Milton Raulino, como também extrema movimentação e consolidação da nossa parceria, né? Porque a partir de junho de 24, quando a gente estreou a parceria, começamos a tocar mais na noite, que era a nossa busca inicial, né? A gente queria estar circulando pelo Recife, tocando. E isso foi acontecendo de uma forma gradual, né? E foi aumentando. E foi muito bacana porque a gente teve o público como termômetro, né? A gente tocando em bares e restaurantes, a gente foi vendo a reação das pessoas, né? Começando a construir essa relação, essa sintonia. E aí começando a ver as pessoas apreciando o projeto, começando a seguir a gente nas redes sociais. Depois começando a aparecer os convites, né? No finalzinho de 2024, a gente fez a festa da Vitória Régia, que foi massa. A gente fez o Carnaval do Recife 2025, que foi através de votação popular, também foi muito bacana. E aí, no meio desse movimento de consolidação e de movimentação, a gente teve essa surpresa de ter aprovado o EP Avenidas Abertas no edital Multilinguagens Recife Criativo, né? Que é um edital da Prefeitura do Recife através da Política Nacional Aldir Blanc. Então, é um momento de muito movimento, né? Eu estava ali produzindo o meu álbum solo, Quem é do Mar Ama. Os meninos estavam produzindo o single instrumental deles, que é o Sai da Chuva Carol, que é uma composição de Dudu Moreira. E conciliando também as apresentações pelo Recife, né? Então caiu no colo pra gente fazer esse EP. Mas foi uma missão que a gente abraçou com muito carinho, com muita dedicação. A gente entrou em estúdio ali em março de 2025, depois do Carnaval. E aí fizemos as primeiras gravações, e as gravações foram até mais ou menos o mês de junho. Depois veio o momento, né, de pós-produção, de mixagem, de masterização, de finalização, que acabou ali no finalzinho de 2025. Então, 2025 foi um ano de muito movimento, de muito trabalho, de muito aprendizado, mas tudo foi muito enriquecedor e foi muito gratificante.
0: O EP foi batizado de Avenidas Abertas, que também é o nome da faixa autoral inédita que abre o EP. Milton fala qual seria a principal essência deste trabalho e o significado de Avenidas Abertas.
1: Avenidas Abertas é uma composição minha em parceria com o poeta André Cordeiro, que eu mostrei ela para os meninos do Chorinho do Mangue logo no início da parceria, quando eles perguntaram se eu tinha alguma composição que de repente casaria com o repertório do projeto. E de pronto me veio Avenidas Abertas, porque eu acho que na essência da composição ela tem esse espírito da seresta, do choro, aquela boemia recifense antiga, nostálgica, né? Bem serestona, assim. E os meninos adoraram, né? Então a gente fez um arranjo para ela. É uma composição inédita até então. E aí a gente começou a apresentar ela no repertório das apresentações e foi muito bacana, vendo as pessoas também gostando, curtindo a música. Então, quando a gente aprovou o EP, foi unânime entre nós, assim, que Avenidas Abertas tinha que estar presente nesse repertório e tinha que dar nome ao trabalho, né? As outras faixas a gente acabou escolhendo depois, mas a gente já tinha certeza que Avenidas Abertas tinha que estar nesse repertório. Eu acredito, particularmente, assim, que a obra de arte, né, um EP, um álbum, ele impõe muito, assim, como ele quer ser contado. E eu acho que isso aconteceu com Avenidas Abertas, assim, foi uma música que falou muito alto, falou muito forte, e ela se impôs e disse, eu quero dar a cara desse projeto, sabe? Eu quero ser a canção abre alas desse projeto, porque eu acho que até no nome, né, ela tem essa coisa, Avenidas Abertas, de falar de abertura, de falar de liberdade, de falar de um caminho que vai se descortinando, que vai se desenhando, né, uma estrada onde a gente pode caminhar, onde a gente pode ser quem a gente é. Então, eu acho que essa é a essência do EP, falar sobre essa liberdade da gente se expressar dessa maneira, né, da gente se expressar musicalmente através do choro, mas possibilitando também essa interlocução desse gênero musical centenário, né, com ritmos contemporâneos, né, dialogando assim a tradição com o novo.

0: Avenidas abertas nas suas quatro faixas explora desde o choro, samba, seresta e até o próprio brega pernambucano. Milton conta como se deu a escolha desses estilos para compor o EP e de que forma a presença desses estilos impactou no resultado final do trabalho.
1: Então, o EP, ele faz um resumo, assim, do que é o repertório das apresentações de Milton Raulino e o Choinho Mangue. A ideia do projeto, desde o princípio, é essa, colocar a estética do choro como a base do projeto, mas permitir que essa estética, ela possa se reinventar e que ela possa dialogar com outros gêneros, inclusive com a contemporaneidade, né? Então, no nosso repertório, você vai ver o choro tradicional, mas também vai ver o choro dialogando com samba canção, com a seresta, com bolero, com brega, né? Vai ver o choro relendo Reginaldo Rossi, Banda Ed, Chico Sainz, Otto, Martins, Johnny Hooker. Então, a proposta da gente era trazer o choro para a contemporaneidade, né? É, tirar o choro um pouco desse local tradicional, né? Valorizar essa tradição, claro, mas colocar ela em diálogo com o que é de novo, com a contemporaneidade, né? Refrescar essa sonoridade para as novas gerações. Então, quando a gente foi montar o repertório do EP, a gente meio que escolheu os gêneros que são, assim, pilares desse repertório, né? Então, a gente tem no EP o Mesclado, que é um choro clássico, né? Composição do Henrique Anes, que é um nome forte do choro aqui em Pernambuco, né? A gente tem o Jura, que é um samba muito clássico, é uma canção que tem quase 100 anos de existência, que a gente trouxe ela, né, com essa roupagem mais contemporânea, e tem uma pitada ali de Bang Beat também no arranjo. A gente traz a Avenidas Abertas, que é a faixa título que traz muito forte essa alma da seresta, e o Não Devo Nada a Ninguém, que é um brega maravilhoso que a gente ama, que a gente faz no nosso repertório desde o início dos shows, e que é, assim, um dos bregas mais aclamados, mais aplaudidos quando a gente se apresenta. Então, foi uma honra, assim, a gente ter conseguido os direitos para poder regravar essa canção de uma maneira mais chorística, né? E a gente ficou muito feliz com o resultado.

0: O EP conta com participações especiais. Na faixa Jura, composta pelo Carioca Senhor, quem interpreta a canção juntamente com Milton Raulino é Lu Maciel. Já na faixa Mesclado, clássico choro pernambucano de Ana Ivo e Henrique Anes, conta com a participação da voz de Dalva Torres. Milton fala sobre a importância de trazer esses nomes para o trabalho.
1: As participações especiais também foram pensadas nesse movimento de contemplar o tradicional e contemplar a contemporaneidade. Então, assim, Dalva Torres é a diva do choro pernambucano, né? Uma cantora com quase 40 anos de carreira e que tem uma estrada longa aí na defesa, né? E na manutenção do choro nos dias atuais, inclusive. Então, a gente escolheu ela para fazer o duo na faixa Mesclado, né? Que é um choro clássico. E a gente trouxe Lu Maciel, que é um nome, né, fresco da nova geração, né, que está aí também com a gente se apresentando pelo Recife, está fazendo samba, pagode, frevo. É uma amiga querida também com quem eu fiz aula de canto. Então, a gente teve a ideia de convidar Lu Maciel para justamente dividir os vocais na faixa Jura, né? E aí, quando eu chamei ela, ela justamente disse: ah, eu ouvia muito Jura nas serestas com meu pai, nos sambas que tinha na minha família, desde criança cresci ouvindo isso. Então, é aí que a gente percebe como o choro está no DNA musical da música popular brasileira, né? Então, vem dos nossos pais, dos nossos avós, né? É muito bonito ver como esse gênero consegue se reinventar e se reexpressar. E essas participações especiais, elas refletem esse nosso desejo de trazer

0: carinho. Então vão lá na plataforma digital onde vocês escutam música e procurem pelo EP Avenidas Abertas, Milton Raulini, Chorinho no Mangue. E a gente espera a partir de agora estar circulando mais pelo Recife, mostrando o repertório do EP e também o repertório dos shows que a gente já tem feito pela cidade. Estamos completando aí 2 anos de parceria, né? Então, é um momento de muita celebração, de muita alegria. Queremos encontrar as pessoas, queremos nos sintonizar através da música e estar cada vez mais perto do nosso público.
1: O EP Avenidas Abertas já está disponível nas plataformas de streaming. Para acompanhar mais novidades do trabalho de Milton Raulino e do grupo Chorinho no Mangue, basta seguir o Instagram @MiltonRaulino e @ChorinhoNoMangue2.
0: A faixa que resume a essência desse novo trabalho é a faixa título, Avenidas Abertas, porque logo no nome ela já fala dessa coisa altruísta, dessa coisa libertária, de falar de caminhos que estão abertos, de estradas que estão disponíveis para a gente caminhar, construir as nossas histórias, realizar nossos sonhos, né, se expressar artisticamente e humanamente falando. Fora que traz toda essa aura, né, da boemia recifense, né, da seresta, do choro. Então tem a ver com a nossa identidade cultural, tem a ver com o nosso povo, tem a ver com a nossa ancestralidade, tem a ver com a nossa regionalidade. Então essa música, ela faz esse apanhado. Avenidas Abertas sempre pra gente caminhar, pra gente ser quem a gente é e pra gente levar música, levar emoção para as pessoas.
1: Eu sou Duda Lins, para a Rádio Universitária. Fique agora com Avenidas Abertas, de Milton Raulino e o grupo Chorinho no Mangue.
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1: Alô, ouvintes da Rádio Universitária, aqui quem está falando é Revoredo e eu estou convidando vocês aqui a ouvirem a minha novela musical Fino Fio. Vem se equilibrar nesse Fino Fio com a gente.

Olá, ouvintes da Rádio Universitária de Recife. Eu sou o Gustavo Espínola e vou falar um pouquinho sobre o meu novo single, Hoje Não, feito em parceria com Celso Biafra. Inicialmente, essa canção não iria entrar no repertório do meu novo álbum, Do Acaso ao Cais, que chegará em breve para vocês. Tive alguns encontros de camarim com o Celso e, por meio de um empresário e amigo, Carlos Costa, afinamos as coisas e decidimos fazer uma canção juntos. Enviei a música para o Celso e fiquei aguardando ansiosamente. O tempo foi passando, o repertório do meu novo álbum já estava pronto e fui para o estúdio gravar. Na mesma semana, após as gravações da base do meu novo álbum, o Celso me enviou uma mensagem: Gustavo, a música ficou pronta. Cheguei em casa, peguei o violão e comecei a cantar e tocar. Senti que tudo estava no lugar e a canção estava linda. Pensei, essa música não pode ficar fora do disco. Teremos que voltar para o estúdio. Como ela fala sobre um casal, eu resolvi convidar a Rafa Mariano para participar e dividir os vocais comigo, que cantou lindamente e deixou tudo mais bonito. A canção retrata um último dia de um casal, onde tudo pode acontecer amanhã, mas hoje não. Então agora fiquem com o meu novo single, composto em parceria com Celso Biafra e participação especial de Rafa Mariano, Hoje Não. Um grande abraço a todos.

Olá, olá a todas e todos ouvintes da Rádio Universitária. Aqui é Felipe S., vocalista da banda Mombojó. Acabamos de lançar uma música nova que se chama Mergulhando no Mar. Sabe aquela ideia de você repetir muito uma frase no intuito de que aquilo vai acontecer? Pois bem, essa música foi assim. O refrão dela fala: eita vontade de dar um bom mergulho no mar. E como eu moro aqui em São Paulo há 16 anos, é uma das coisas que passa muito pela minha cabeça. Essa música é uma parceria com Irã Ribas, um parceiro meu paulista, aqui de São Paulo, capital. E foi esse disco todo que Mombojó vai lançar no final de abril, assim como essa música, está sendo produzido por Léo D, o parceiro que produziu com a gente nosso primeiro álbum, Nada de Novo. Então convido todas e todos vocês a ouvirem essa música assim que possível e também ficar atento porque ela está tocando aqui na Rádio Universitária. Então, deixo meu abraço e boa audição. Tchau, tchau.

Alô, amigos da Rádio Universitária de Recife. Quem está falando aqui é o Wildon. É um maior prazer de estar em contato com vocês. E eu vim falar sobre uma música que eu lancei agora, essa semana, chamada Fã do Sanduíche. Para falar um pouco dessa música, eu tenho que voltar à minha infância, né, cara? Porque eu fui criado numa cidade chamada Senhor do Bonfim, perto de Juazeiro, fica na beira do Rio São Francisco, e do outro lado é Pernambuco. Então, assim, eu na minha infância eu tive muita influência da música pernambucana. Eu era moleque, gostava de dançar frevo, tem aquelas festas de rezado, de congado. O São João de lá era muito bom. Então, assim, eu fiz essa música, eu ainda era um adolescente, eu fiz essa música em 68, 69. Mas não teve, assim, um espaço para ela nos discos que eu gravei. Quando foi agora, eu fiz um documentário chamado As Dores do Mundo, contando sobre a minha vida, sobre a minha carreira, com depoimentos de alguns amigos. Eu fui até filmar, até Senhor do Bonfim. Fui filmar lá, visitar a minha casa, a estação de trem, que foi a última coisa que eu me lembrava de ter vindo embora quando eu vim pro Rio. Meu colégio, o colégio que eu estudei. A feira, claro, tá tudo igual, né? O cinema virou uma loja. Cara, essa música ficou guardada esses anos todos. Quando eu tive isso agora, tive que voltar lá para fazer a filmagem, pô, eu voltei à minha infância. E estava gravando o disco, me lembrei dessa música. Falei, cara, essa música vai ficar bem no disco. Então a música entrou no disco. Eu convidei três pessoas maravilhosas para participar. O Maurício Henrone, que é o maior gaitista, o tocador de harmônica, talvez do mundo. Que o Tutti Stillman, acho que é esse o nome dele. Ele é o maior do mundo, né? Ele deu a gaita dele pro Maurício e falou, cara, eu nunca vi alguém tocar tão bem quanto você. E deu de presente pro Maurício. Eu já tinha trabalhado com o Maurício no disco Nossa História de Amor de 77. Ele e Dominguinhos, né, fizeram os floreios e tal. Aí chamei, ele aceitou, foi um prazer, assim, cara. O cara tá com 93 anos e a música pra ele é uma brincadeira de criança. E, pô, um astral muito bom. E chamei mais dois grandes amigos. O Paulinho Guitarra, que a gente começou junto tocando com o Tim Maia. O segundo disco do Tim Maia era Paulinho Guitarra no solo e eu nas bases, né? De guitarra. Chamei o Alexandre, que é um grande parceiro meu, parceiro de músicas e parceiro também de vida. A gente trabalhou muito junto, trabalhando com o Erasmo, trabalhando com a Vanderlé, trabalhando no estúdio, e ele gravou, o Alexandre gravou quase todos os meus discos. Então, a participação desses três foi fundamental. Fora a banda de apoio, né? André Vasconcelos, Cássio Stepson, batera, o André de baixo, o Edu Farias, de piano, maravilhoso. Esse disco tá muito bom. E eu tenho uma notícia pra dar pra vocês. A gente vai fazer o vinil, já tá tudo prontinho, foi pra fábrica pra fazer. Tô muito feliz, porque o disco foi todo feito, gravado em analógico, em fitas, né? Não foi computador. E a gente finalizar com um vinil, tem tudo a ver. Então é isso. Obrigado aí, vocês aí da Rádio Universitária. Continue aí nesse pique aí, né, de valorizar o que é nosso, a nossa música, a nossa arte. E conte sempre comigo. Um beijo para todo mundo.

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1: Fala, ouvintes da Rádio Universitária, aqui quem fala é Sofia Malta. Eu sou uma cantora, compositora e atriz pernambucana e eu acabei de lançar meu novo single Falei de Você na Terapia, uma música em parceria com o Ana e produção musical de Eutinho. Falei de Você na Terapia é o último lançamento antes da estreia do meu primeiro álbum musical. Vamos ouvir?

6:56. 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

0: amanhã, 19 horas.
1: Está no ar a Voz do Brasil. As notícias do governo federal que movimentaram o país no dia de hoje.
2: Boa noite.
0: Boa noite para você que nos acompanha em todo o país.
2: Quinta-feira, 21 de maio de 2026.
0: Vamos ao destaque do dia: renegociação de dívidas.
2: Mais de 1 milhão de pessoas já foram beneficiadas pelo novo Desenrola Brasil.
0: O valor negociado pelas famílias chega a 10 bilhões de reais. Gabriela Noronha.
3: E para atingir ainda mais pessoas, a partir do dia 26, trabalhadores poderão utilizar parte do FGTS para quitar dívidas do Desenrola.
2: Quer reformar sua casa? Famílias com renda de até 13 mil reais por mês podem financiar obra com juros mais em conta. É o Reforma Casa Brasil.
0: Dignidade, programa Periferia Viva vai construir banheiros para 30 mil famílias que vivem sem estrutura sanitária básica.
2: Vamos saber mais sobre esses temas com o ministro das Cidades, Vladimir Lima.
0: E ainda, valorização da cultura.
2: No Espírito Santo, o presidente Lula assina medida de reconhecimento, preservação e promoção das culturas tradicionais e populares.
4: O investimento em cultura movimenta uma indústria potente, estimula a economia, transforma vidas e cidades. Por isso, a cultura será sempre prioridade do nosso governo.
0: Na apresentação da Voz do Brasil, Mariana Jungmann e Luciano Seixas.
2: E acompanha a gente ao vivo, acesse radiogov.ebc.com.br ou canal Gov na sua TV aberta.
0: Mais de 1 milhão de pessoas já saíram do vermelho com a ajuda do Desenrola Famílias.
2: A ação é voltada para quem tem dívidas como cartão de crédito e cheque especial.
0: E faz parte do novo Desenrola, lançado este mês pelo governo do Brasil, que também contempla estudantes, produtores rurais e pequenos empresários.
2: Serão, ao todo, 90 dias de negociações com juros e condições facilitadas.
3: Segundo os dados do Ministério da Fazenda, mais de 1 milhão de pessoas já renegociaram ou quitaram dívidas por meio do Desenrola Famílias. Uma das categorias do novo Desenrola, lançado este mês pelo governo do Brasil. O valor negociado pelas famílias já chega a 10 bilhões de reais. Podem participar pessoas com renda mensal de até 5 salários mínimos, cerca de R$ 8.100, que possuem dívidas como o cartão de crédito ou cheque especial. Segundo o ministro da Fazenda, Dario Durigan, quase metade das operações do Desenrola Famílias registradas até agora foram quitadas à vista.
5: Foram mais de 449 mil dívidas quitadas à vista. A pessoa já resolveu a sua pendência de dívida bancária de uma vez por todas, tá? Essas operações tiveram um desconto na média de 85%. Dívidas antigas que estavam atrapalhando a vida das famílias das pessoas.
3: Podem ser negociados débitos contratados até 31 de janeiro de 2026 e que estejam com atraso entre 91 dias e 2 anos. Os descontos podem chegar a 90% dependendo da forma de pagamento. O objetivo é ajudar na recuperação financeira das famílias e reduzir os índices de inadimplência no país e para atingir ainda mais pessoas a partir do dia 26, trabalhadores poderão utilizar parte do FGTS para quitar dívidas do Desenrola. Os recursos virão do saldo residual liberado pelo saque aniversário do FGTS, como explica o secretário executivo do Ministério da Fazenda, Rogério Seron.
6: No dia 26 acontecerá essa liberação de recursos, então vai sobrar o saldo residual em cada um dos trabalhadores, o saldo que ele tem no seu FGTS. Aí, esse saldo residual, ele pode utilizar uma parcela para, se ele for um beneficiado Desenrola, né, tiver uma dívida inadimplente e for renegociar, ele pode retirar 20% ou R$ 1.000, o que for maior.
3: O novo Desenrola atende 4 categorias: famílias, micro e pequenas empresas, pequenos produtores rurais e estudantes com dívidas do Fundo de Financiamento Estudantil. No caso do FIES, 34 mil contratos já foram refinanciados até agora, com desconto médio de 80%. Lembrando que quem quiser negociar deve procurar a instituição financeira onde possui a dívida ou acessar os canais oficiais de negociação dos bancos, participantes e parceiros. Reportagem Gabriela Noronha.
0: tem direito à restituição do imposto de renda, fique atento.
2: Amanhã, a Receita Federal vai abrir consulta ao maior lote de restituição da história.
0: Serão beneficiados cerca de 8 milhões e 700 mil contribuintes, um total de 16 bilhões de reais em crédito.
2: O pagamento será realizado no dia 29 de maio.
0: Os próximos lotes de restituição serão pagos nas seguintes datas: 30 de junho, 31 de julho e 28 de agosto.
2: Para verificar se a restituição foi liberada, acesse www.gov.br/Receita Federal.
0: Um banheiro dentro de casa pode parecer algo simples, mas ainda não é a realidade para todos os brasileiros.
2: Para mudar esse quadro, o governo do Brasil faz a seleção de mais de 30 mil famílias que moram em periferias para construir ou reformar banheiros e oferecer melhores condições sanitárias para as pessoas.
7: A cearense Maria de Fátima mora com a família numa casa de madeira, sem rede de esgoto sanitário, no assentamento Dorotsteng, uma área periférica do Distrito Federal. Contando apenas com a aposentadoria do marido, a renda familiar é toda comprometida com despesas básicas, como remédios e comida. Aos 63 anos, ela tem um sonho: ter uma casa confortável e um banheiro adequado.
8: E quando a senhora tiver um banheiro assim bem arrumadinho, para tomar um banho bem gostoso?
9: Toma bem gostoso assim, sabe? Ficar ali dentro do banheiro assim e olhar, e olhar assim para a pasteira do banheiro e dizer assim, como é que eu ganhei um tão lindo desse jeito?
7: A líder comunitária no assentamento, Rita de Cássia Correia, conta que das cerca de 750 famílias que vivem na região, pelo menos 300 estão em situação semelhante, sem dependências sanitárias funcionais. Foi ela quem teve a iniciativa de inscrever a comunidade no programa Periferia Viva Reformas, do Ministério das Cidades, que tem como objetivo melhorar as condições sanitárias.
10: Estou como liderança que acompanha o dia a dia das famílias. Quando você fala de um banheiro, elas veem isso: um vaso, um piso queimado às vezes, ou até mesmo de madeira, e uma torneira ou um chuveiro, é o banheiro. Quando você fala, não, mas você pode colocar um box, uma pia, um chuveiro, um forro, ela fala, não, isso é coisa de rico, isso aí não está dentro da minha realidade. É uma maneira de trazer dignidade e trazer autoestima, principalmente para as mulheres, né?
7: Mais de 1 milhão de pessoas vivem em situação sanitária inadequada em todo o país, segundo o IBGE. E o programa Periferia Viva Reformas é justamente para reduzir esses dados. Nesta primeira seleção, mais de 30 mil famílias de 130 municípios serão atendidas. Cada uma delas poderá receber até R$40 mil. Para custear a construção ou reforma do banheiro, como explica o secretário nacional de periferias do Ministério das Cidades, Vitor Araripe.
11: Esse programa funciona com kits. A gente tem vários módulos de kits, então kit para revestimento de parede, kit de piso, kit do banheiro. Então, do banheiro tem vários tipos de kits também, que são moduláveis a partir da demanda da residência dessa pessoa. Então, a gente tem esse limite dos 40 mil, que é a composição de vários kits.
7: Os contemplados pelo programa pagarão um valor máximo de R$400 pelo financiamento, o que corresponde a 1% do teto de R$40 mil. Já as famílias que recebem BPC, que é o benefício de prestação continuada, ou Bolsa Família, ou ainda aquelas que morem em locais sob emergência ou estado de calamidade pública, não vão pagar nada. Reportagem Graziele Bezerra.
0: Para saber a lista dos locais contemplados pelo programa, acesse mapadasperiferias.cidades.gov.br e procure a aba Periferia Viva Reformas.
2: E a gente vai explicar mais detalhes sobre os programas do governo do Brasil para melhoria das moradias dos brasileiros com o ministro das Cidades, Vladimir Lima, que está conosco ao vivo aqui no estúdio da Voz do Brasil. Boa noite, ministro.
12: Boa noite, Mariana. Boa noite, Luciano, e a todos que nos ouvem.
2: Ministro, vamos começar explicando, então, como é que vai funcionar o programa Periferia Viva Reformas. Ele é voltado para quem, exatamente, e que tipos de reformas podem ser feitas com ele?
12: Mariana, antes de ir ao ponto e responder diretamente sua pergunta, é importante entender a lógica da política habitacional no país. A gente, com aquelas famílias que não têm habitação, não têm moradia, nós atendemos por meio do programa Minha Casa Minha Vida. A gente dá a casa, né? Seja ela financiada ou subsidiada. Para aquelas famílias que têm a casa e a gente precisa resolver algum tipo de inadequação habitacional, reforma de um banheiro, um quarto, um telhado, um ajuste na instalação elétrica, uma questão relacionada à inadequação, a gente atende com Reforma Casa Brasil. E o Periferia Melhoria, que é uma preocupação do governo do Brasil, que não deixa ninguém para trás, ele tem um foco em atuar naquelas famílias, pasmem, mais de 4 milhões de brasileiros não tem banheiro ou tem um banheiro compartilhado com outras famílias. Então, o foco do Periferia Melhoria é entrar na comunidade, nas favelas brasileiras, né? Em áreas que são regularizáveis, áreas já regularizadas, levando o banheiro. E já que a gente está indo até a casa da família construir um banheiro novo ou reformar o banheiro que está precário, a gente aproveita e também trata de outras inadequações habitacionais nas periferias do Brasil. Reformando quarto, telhado, ampliando quarto, muitas vezes uma família grande que precisa de um quarto a mais, com teto até 40 mil reais para beneficiar essa família. Essa família a gente leva dignidade e qualidade de vida. Afinal de contas, ela não tem condição de construir um banheiro aí com recursos próprios.
13: E quem são essas famílias atendidas pelo Periferia Viva Reformas?
12: São famílias que moram...
13: O banheiro, no...
12: Exatamente,
13: a história do banheiro.
12: São famílias que moram em comunidade, né, mais precária, comunidade sem infraestrutura. Muitas vezes ela tem a casa ali, mas ela não tem o banheiro. São famílias com a renda até R$ 2.850. E a gente pensando numa lógica de levar esse banheiro para essas famílias, a gente, de forma plausível, a gente pensou especial assim, ter um diálogo com a comunidade. Como é que a gente traz um diálogo com a comunidade? Com as representações dos territórios periféricos. Para que essas representações que já dialogam com a comunidade, sabem as necessidades, possam estar fazendo essas propostas e levando aí esses projetos, diagnosticando o que é necessário para poder levar o banheiro para essas comunidades. Né?
14: Então, ministro, como é que vai funcionar essa relação, né, com as famílias atendidas? São esses agentes, essas organizações da sociedade civil que vão contratar as reformas em vez das famílias?
12: Os agentes comunitários, que são as entidades sem fins lucrativos, os movimentos, as associações que representam a comunidade, elas fizeram propostas para a gente, o Ministério das Cidades, e essas propostas para levar o banheiro para cada família aí que está no levantamento lá das famílias que precisam dentro daquela comunidade de um banheiro novo. E claro que nesse diagnóstico que ela vai fazer, ela vai propor uma Mariana. Mariana, ela precisa do banheiro, só que a casa da Mariana está com o telhado furado. Então, a gente precisa também recompor o telhado da Mariana. A Mariana, a gente resolve com o telhado, mas o Luciano tem uma situação que tem infiltração na parede. Ou seja, além de reformar o banheiro do Luciano, eu aproveito, já que a entidade organizadora já está lá e diagnosticou que tem uma infiltração na sua parede, aproveita também para resolver essa infiltração na sua parede. Com o teto até 40 mil reais.
13: Mas são essas entidades, essas organizações, elas é que vão contratar e oferecer a reforma para as pessoas?
12: Exatamente.
13: Ou elas só vão indicar quem é e a família que vai receber o dinheiro para a reforma e cuidar da reforma?
12: Essas entidades, elas fizeram a proposta, a gente vai contratar e transferir o recurso para essas entidades vão fazer os projetos para cada casa, do que a casa necessita, se é o banheiro com infiltração, para resolver infiltração, se é o banheiro para resolver o telhado, e a entidade que vai executar a obra. Aí a relação da família é com a entidade.
13: E as famílias podem fazer reformas, como você disse, até 40 mil reais, né? O que está incluído nessa previsão de orçamento? Qual vai ser a contrapartida também dessas famílias?
12: As famílias vão pagar apenas até 1%, porque 40 mil reais é o teto máximo. Então, assim, se uma família fizer uma reforma de 30 mil reais, ela vai pagar 300 reais. É um valor único que vai dar o benefício dela, além de ter um banheiro novo, ela poder também ter alguns outros tipos de reforma na casa dela. A exemplo do que eu dei aqui para o Luciano, a questão de resolver infiltração, de resolver o telhado, de resolver algum problema na janela.
13: E aí está incluído tudo,
12: tá incluído,
13: né?
12: Tudo,
13: a mão de obra.
12: Exatamente, mão de obra, material e tudo mais.
14: E como é que as famílias se candidatam ao programa, ministro? Elas devem procurar os agentes promotores, devem fazer algum tipo de cadastro junto ao governo?
12: Quando a entidade fez essa proposta pro governo federal, para o Ministério das Cidades, ela já tinha mapeado qual o bairro, qual é a comunidade que ela vai atuar. Né? E claro que tem uma organização dessa demanda para levantar agora a necessidade de cada família, em casa a casa, né? Pegar certinho o nome, verificar todo o imóvel, o que ele precisa, além do banheiro, se, ó, vamos checar aqui o telhado, precisa ajustar o piso, mas essa comunidade, ela está de antemão mapeada para que agora a gente possa contratar essas obras e executar a reforma desses banheiros.
13: Ministro, o senhor começou falando, então, que a gente tem o Minha Casa Minha Vida para oferecer casa para quem não tem. O Reforma Casa Brasil para oferecer melhorias em casas que precisam de adequações e o Reforma, eu preferia Viva Reformas, então, para oferecer esse tipo de necessidade mais básica, mais premente. Vamos falar do Reforma Casa Brasil agora, porque a gente, ele é um pouco diferente, eu queria que o senhor explicasse a diferença entre ele e esse programa lançado agora e que tipo de melhorias podem ser feitas pelo Reforma Casa Brasil.
12: Certo, então vamos lá, como eu estava falando, o programa Minha Casa Minha Vida, ele foca na habitação, para quem não tem. O programa Periferia Melhoria, a gente vai nos bairros periféricos, os bairros mais simples, carentes, né, pessoas extremamente carentes, que a gente resolve e que não tem condição de pegar um financiamento, não tem condição de fazer um banheiro com recursos próprios. No caso do Reforma Casa Brasil, a gente potencializa resolver questões de inadequações em moradias para aquela família com renda até 13 mil, que pode acessar o crédito, um financiamento, com a taxa de juros de 0,99%, com um empréstimo máximo e um valor para financiar de até 50 mil reais, e que ela pode tá reformando um quarto, ampliando o quarto, reformando o banheiro que ela já tem, reformando o telhado, fazendo instalação elétrica, hidráulica, e dando uma melhor qualidade para a sua casa.
13: Às vezes ampliando
12: Às vezes ampliando. A gente tem cerca de disponível para o programa Reforma Casa Brasil cerca de 30 bilhões de reais. Para o programa Periferia Melhoria, que a gente falou agora há pouco, que a gente selecionou 9 mil moradias e a gente potencializou, na verdade, esse 9 mil, desculpe, 9 mil era a meta e a gente triplicou, foi para 30 mil. Mas são assim, são formas de atender a população brasileira, aquelas famílias que mais precisam, cada qual de acordo com sua necessidade. Para quem não tem casa, programa Minha Casa Minha Vida. Para quem tem sua habitação e precisa resolver uma adequação, o Reforma Casa Brasil. E para quem realmente é uma família extremamente carente, a gente chegar com Periferia Melhoria.
14: O senhor fez referência às faixas e aos valores que podem ser financiados neste programa. Esses valores podem ser financiados, dependem da faixa de renda da pessoa ou do custo da reforma que ela
12: como,
14: quer fazer?
12: Como nessa situação nós estamos falando de um financiamento, então, vai ser feita uma análise de crédito, de capacidade dessa família de pegar um empréstimo. Claro que um empréstimo aí com a taxa menor que 1%, então a taxa facilitada, que ela traz mais famílias para o programa. Ela é mais atrativa e ela oportuniza a família aí a poder, de fato, estar melhorando sua unidade habitacional, sua moradia, com as reformas que a gente falou aqui agora há pouco, né?
13: E o programa aceita pessoas que estiverem com o nome sujo, negativado por dívida, como cartão de crédito, por exemplo, cheque especial?
12: Numa situação dessa aqui, uma análise de crédito, Mariana, assim, então é importante que as pessoas vão ter que reunir as documentações, né, os documentos com prova em renda e tudo, para que seja feita uma avaliação aí pelo agente financeiro e ele possa estar acessando um financiamento com a taxa facilitada pelo governo do Brasil, pelo governo do presidente Lula, né?
14: Ok, nós conversamos com o ministro das Cidades, Vladimir Lima. Muito obrigado, ministro, por sua entrevista aqui à Voz do Brasil.
12: Obrigado, pessoal.
13: Iniciativas para fortalecer a cultura popular no país.
14: O governo do Brasil entregou hoje 90 equipamentos culturais itinerantes que podem ser adaptados para bibliotecas, estúdios e oficinas de cinema.
13: A entrega foi feita durante a sexta Teia Nacional dos Pontos de Cultura, que contou com a participação do presidente Lula.
15: Um desfile de estandartes representando os estados brasileiros marcou a abertura da sexta Teia Nacional dos Pontos de Cultura em Aracruz, no Espírito Santo. Depois de um intervalo de 12 anos, o evento foi retomado, reunindo agentes culturais, coletivos, mestres e mestras das culturas populares, povos tradicionais, representantes da sociedade civil e gestores públicos. A iniciativa faz parte do Cultura Viva, programa criado há 22 anos para movimentar o setor. A ministra da Cultura, Margarete Menezes, destacou os avanços do setor nos últimos 3 anos.
16: Tem em torno de 400 milhões sendo aplicados por ano na produção cultural de base comunitária. E nós passamos nessa gestão para 23.121 iniciativas fomentadas até agora.
15: Durante o evento foram distribuídas placas de identificação aos pontos de cultura. Todos os mais de 16 mil pontos certificados em todo o país vão receber o material. Uma outra entrega feita em Aracruz foi a de 90 unidades dos Movicéus. Os Movicéus são equipamentos culturais itinerantes, adaptados com biblioteca, estúdio audiovisual, recursos tecnológicos, material para oficinas e cinema ao ar livre. Essa estrutura permite que municípios desassistidos possam ter acesso a atividades culturais. O presidente Lula destacou a importância do investimento em cultura.
4: O investimento em cultura movimenta uma indústria potente, estimula a economia, transforma vidas e cidades. Por isso, a cultura será sempre prioridade no nosso governo. Contará sempre com políticas públicas capazes de ajudá-la a exercer todo o seu potencial simbólico e econômico.
15: Para celebrar a cultura nacional, foram assinadas portarias que regulamentam a rede nacional de mestras e mestres das culturas tradicionais e populares e o programa Festejos Populares do Brasil. Também foram assinados o decreto de renovação do Conselho Nacional de Política Cultural e o decreto que cria a política nacional para as culturas tradicionais e populares. De Aracruz, no Espírito Santo, Luana Caro.
14: Também em Aracruz, o presidente Lula entregou 12 micro-ônibus do programa Agora Tem Especialistas Caminhos da Saúde e 11 vans do programa especial de saúde do Rio Doce.
13: Os micro-ônibus são equipados com ar-condicionado e plataformas de acessibilidade e beneficiam 12 municípios capixabas.
14: Eles vão fazer o transporte sanitário seguro e gratuito de pacientes do SUS que precisam se deslocar para outras cidades para realizar consultas, exames, tratamentos especializados e procedimentos de média e alta complexidade.
13: Já as vans foram entregues para 11 municípios e serão utilizadas no transporte de pacientes para consultas, procedimentos e cirurgias fora do domicílio.
14: Seja como transporte de pessoas ou movimentação de cargas, as hidrovias do Brasil funcionam como principal acesso em diversas regiões.
13: E hoje o governo fez um balanço de ações desenvolvidas pela Secretaria Nacional de Hidrovias e Navegação, criada há 2 anos.
17: Mais hidrovias para transporte de pessoas e produtos pelo país. Essa é uma das metas alcançadas pelo Ministério de Portos e Aeroportos. Esse modal cresceu mais de 12% entre 2024 e 2025. O ministro da pasta, Tomé Franca, ressaltou as vantagens que esse tipo de transporte oferece.
18: Que as hidrovias é um caminho seguro para que a gente possa reduzir o custo logístico, que a gente possa fazer a integração do desenvolvimento regional. Nós vivemos num país que são vários Brasis e as regiões do Nordeste, do Norte, da Amazônia, ela precisa das hidrovias para o seu desenvolvimento. E finalmente um transporte que é sustentável, um transporte que preserva o meio ambiente.
17: O Ministério de Portos e Aeroportos apresentou também um planejamento que prevê leilões para concessão de 6 hidrovias no primeiro semestre de 2027 em diferentes regiões do país. Entre os trechos incluídos no plano estão os rios Paraguai, Madeira, Tocantins e Tapajós. Já no segundo semestre deste ano, está previsto o leilão de concessão de um trecho do São Francisco. O secretário nacional de Hidrovias e Navegação, Otto Bourlier, destaca que as hidrovias devem ajudar a vida de quem vive perto dos rios.
19: Ribeirinhos, pescadores, indígenas, ou seja, a população que muitas vezes não tem acesso de forma em longo prazo de serviços públicos. Então é uma agenda de Estado que a gente está iniciando agora, em que a gente vai trazer ganhos sociais, ganhos logísticos e ganhos ambientais.
17: Desde 2023, 1 bilhão e 500 milhões de reais foram investidos para fortalecer a navegação no país. Só neste ano, a previsão é de um investimento total que supera 500 milhões de reais. Com locução de Raquel Mariano, reportagem Márcia Fernandes.
14: De janeiro janeiro a abril deste ano, o Brasil registrou a melhor movimentação da história nos aeroportos, ultrapassando os 44 milhões de passageiros.
13: Um crescimento de 7,6% na comparação com o mesmo período do ano passado.
14: A aviação doméstica com voos pelo país registrou mais de 33 milhões de viajantes.
13: De acordo com o Ministério do Turismo, o fortalecimento de destinos domésticos contribui para o cenário.
14: E essas foram as notícias do Governo do Brasil.
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13: Fique agora com as notícias do Poder Judiciário e do Congresso Nacional. Boa noite.
14: Boa noite para você e até amanhã.
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21: STF valida lei que reduziu área protegida no Pará para viabilizar ferrogrão.
22: STJ identifica tentativas de fraude com comandos operacionais.

0: votada pelo PSOL contra uma lei de 2017. A legenda sustentava que a Constituição exige a edição de lei formal para a redução de áreas protegidas.
1: No julgamento, prevaleceu o entendimento do relator ministro Alexandre de Moraes. Segundo ele, não houve irregularidade no processo legislativo nem retrocesso ambiental, já que a construção da ferrovia continua condicionada à obtenção de todas as licenças solicitadas pelos órgãos competentes.
0: O plenário também aderiu à proposta de autorizar o Poder Executivo para compensar por decreto a área de retirada do parque.
1: STJ detecta uso de prompt injection em processos e anuncia medidas de segurança e responsabilização dos envolvidos.
0: O mecanismo tenta manipular sistemas de inteligência artificial por meio de comandos invisíveis, inseridos em documentos judiciais. Tiago Gomide.
2: O Superior Tribunal de Justiça informou ter identificado petições com técnicas de prompt injection usadas para enganar modelos de inteligência artificial com comandos ocultos. Segundo o presidente da corte, ministro Herman Benjamin, o sistema STJ Logos possui barreiras de segurança capazes de neutralizar as tentativas de fraude. O tribunal determinou que os casos sejam certificados nos autos e anunciou a instauração de inquérito policial e procedimento administrativo para apurar responsabilidades criminais e disciplinares de advogados e escritórios eventualmente envolvidos.
1: Presidente do TSE defende a atuação contra o uso abusivo da inteligência artificial nas eleições.
0: A declaração do ministro Nunes Marques foi feita durante a abertura do seminário Seta Debate. Mariana Fabre.
3: O presidente do TSE, ministro Nunes Marques, afirmou que o uso de inteligência artificial para enganar eleitoras e eleitores ou para atacar o sistema eleitoral não deve ser tolerado. Para ele, o avanço tecnológico que interfere na vontade popular deve ser respondido com inteligência democrática. O ministro lembrou que o uso irregular de IA, que viola as normas eleitorais, pode ser enquadrado como uso indevido dos meios de comunicação e até como abuso de poder político ou econômico.
1: Moradores da Ilha do Marajó recebem serviços básicos de cidadania.
0: Esse foi o quarto dia de itinerância da Justiça do Trabalho. Luma Soares.
4: Movimentação intensa aqui em Breves, escolas lotadas e pátios cheios de moradores em busca de justiça, cidadania e saúde. Mesmo na reta final, as ações da Justiça do Trabalho não param. Hoje, o TRT da 8ª Região deu curso de Libras para profissionais de instituições públicas e inaugurou uma biblioteca temática com doação de livros infantis. O mutirão do Justiça Itinerante é coordenado pelo CNJ com mais de 50 entidades parceiras. Os atendimentos gratuitos em Breves, Portel e Melgaço vão até amanhã, sexta-feira, dia 22.
1: Após a ação do MPF e de órgãos parceiros, IBGE lança censo da população em situação de rua em Belém, no Pará.
0: Os dados vão servir para a criação de políticas públicas para essa população. Tatiana Castro.
5: Segundo dados do CadÚnico contabilizados até 2025, em Belém existem 1.952 pessoas em situação de rua. No entanto, por estarem desvinculados da rede assistencial básica, uma grande parcela desses cidadãos sequer constava nos registros oficiais da Prefeitura. Após a ação do MPF e de órgãos parceiros, o IBGE lançou o portal oficial da pesquisa, que vai reunir os dados coletados.
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1: Uma boa noite.
0: E até amanhã.
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8: Eu sou Paula Groba.
9: E eu sou Ricardo Nakaoka.
8: E estes são os destaques de hoje do Jornal do Senado, que começa agora.
9: Congresso derruba vetos e libera recursos federais para pequenos municípios endividados com...

0: com a União.
1: Sugestão legislativa prevê isenção de imposto de renda para militares.
0: Chega ao Congresso medida provisória que cria crédito de 30 bilhões para taxistas e motoristas de aplicativo trocarem de carro.
1: Boa noite.
2: Boa noite.
1: O Congresso derrubou os vetos do presidente Lula que impediam municípios com até 65 mil habitantes, mesmo endividados com a União, de receber recursos federais.
0: Com a decisão, essas cidades voltam a ter acesso a verbas de programas do governo e de emendas parlamentares. Os detalhes com o repórter Márcio Maturana.
3: Municípios com até 65 mil habitantes que estejam inadimplentes com a União poderão firmar convênios e receber recursos federais por meio de programas e emendas parlamentares. Isso porque senadores e deputados derrubaram os vetos do presidente Lula a 4 dispositivos da Lei de Diretrizes Orçamentárias, em sessão conduzida pelo presidente do Congresso, Davi Alcolumbre.
4: Vossas Excelências sabem que cerca de 90% dos municípios brasileiros, exatamente 92%, possuem menos de 165 mil habitantes. Também é do conhecimento de Vossas Excelências e de todos que o atual quadro de desafios orçamentários e fiscais que as prefeituras por todo o país têm enfrentado para implementar políticas públicas e, por isso, neste cenário, esta sessão congressual, com esta pauta previamente estabelecida, esta deliberação é de extrema importância para que os pequenos municípios brasileiros possam ter acesso aos convênios.
3: Segundo Davi, a medida pode beneficiar mais de 3 mil municípios brasileiros. Ele disse que a derrubada desses vetos atende a um pedido de prefeitos feito durante a 20ª Marcha à Brasília em defesa dos municípios.
1: E pedidos pela instalação da CPMI do Banco Master marcaram a sessão do Congresso Nacional nesta quinta-feira. Parlamentares da base e da oposição defenderam a investigação de negociações suspeitas envolvendo a instituição financeira.
0: O presidente do Congresso, Davi Alcolumbre, afirmou que a leitura dos requerimentos para a criação de CPMIs é prerrogativa da presidência, conforme o regimento do Senado. Ele destacou que a sessão foi convocada para analisar vetos presidenciais relacionados a repasses a municípios inadimplentes.
4: Em resposta à questão de ordem levantada por vários parlamentares na sessão do Congresso de hoje, que requereram a leitura do requerimento de criação da Comissão Parlamentar Mista de Inquérito, a presidência esclarece que as matérias do expediente serão objeto da leitura a juízo do presidente. Portanto, o momento da leitura é um ato discricionário da presidência da mesa do Congresso Nacional.
1: A Comissão de Educação do Senado debateu os impactos da militarização das escolas públicas brasileiras.
0: Pesquisadores, representantes de entidades educacionais e estudantes criticaram a presença de agentes militares na gestão escolar e defenderam mais investimentos em políticas educacionais. Repórter Henrique Nascimento.
5: Segundo os participantes, ainda não existem evidências conclusivas de que a militarização melhore o desempenho escolar. A presidente da Comissão de Educação, senadora Tereza Leite, então, do PT de Pernambuco, afirmou que especialistas defendem avaliações mais rigorosas sobre os impactos pedagógicos e sociais das escolas cívico-militares.
6: Há um conjunto de setores e segmentos da sociedade que tem alertado para a ausência de evidências conclusivas que associem a militarização à melhoria consistente da aprendizagem, defendendo avaliações rigorosas sobre seus efeitos pedagógicos, sociais e financeiros.
5: O professor da USP, Salomão Barros Ximenes, afirmou que entidades ligadas à ONU demonstram preocupação com esse modelo.
7: Todos condenam o Brasil pelo processo de expansão da militarização. Na verdade, nos dá vergonha, né? Essa é a verdade. Nos dá vergonha que o Brasil esteja se inserindo gradativamente num rol bastante pequeno de países que militarizam escolas como política institucional.
5: O tema também está em debate no Senado. Projetos em análise pelos senadores defendem o fortalecimento das escolas cívico-militares e a criação de uma frente parlamentar sobre o tema.
1: E militares das Forças Armadas podem ganhar isenção do imposto de renda.
0: Uma sugestão legislativa aprovada pela Comissão de Direitos Humanos e Legislação Participativa avançou no Senado com essa proposta. Repórter Rodrigo Rezende.
8: Uma sugestão legislativa que será agora analisada no Senado como projeto de lei isenta os militares do pagamento do imposto de renda. O relator da sugestão na Comissão de Direitos Humanos e Legislação Participativa, senador Hermes Klan, do PL de Santa Catarina, afirmou que os militares merecem o benefício pelas condições de diferenciadas do trabalho.
2: O militar não cumpre jornada de trabalho ordinária, não percebe horas extras nas mesmas bases dos seletistas e estatutários civis, não tem direito de greve, está sujeito a regime disciplinar próprio que pode importar privação da liberdade e pode ser convocado a qualquer tempo para o cumprimento da missão.
8: O projeto também beneficiaria os militares das chamadas forças auxiliares, como bombeiros e policiais militares estaduais e distritais. De acordo com a Hermes Klan, os efeitos financeiros da medida deverão ser debatidos nas comissões temáticas do Senado.
1: A Comissão de Assuntos Sociais aprovou a inclusão da vacina nonavalente contra o HPV no Calendário Nacional de Imunização do SUS.
0: Essa vacina amplia a proteção contra o câncer de colo de útero e diversos outros tipos da doença. Repórter Patrícia Oliveira.
9: A proposta amplia a cobertura vacinal contra o HPV, o papilomavírus humano, que está relacionado principalmente a casos de câncer de colo do útero, além de diversos tumores nas regiões genitais. O Programa Nacional de Imunizações já oferece a quadrivalente, que protege contra 4 subtipos do HPV. A inclusão da vacina nonavalente busca aumentar essa proteção. A autora do projeto, a senadora doutora Eudócia, do PSDB de Alagoas, afirmou que a implementação da vacina pelo SUS custará menos ao governo federal do que as despesas com a doença.
10: Enquanto que a quadrivalente protege a mulher 70%, contra o vírus HPV, a nonavalente protege 90%. Nós iremos economizar 3,8 bilhões de reais em um único ano, porque nós não teremos as mulheres com câncer de colo de útero.
9: Se não houver pedido para votação no plenário, a matéria segue para a Câmara dos Deputados.
1: E motoristas de táxi e de aplicativos poderão ter acesso a uma nova linha de crédito para trocar de carro ou comprar o primeiro veículo próprio.
0: O Congresso Nacional vai analisar a medida provisória que destina 30 bilhões de reais ao financiamento de automóveis de até 150 mil reais, com critérios de sustentabilidade ambiental, social e econômica. Repórter Alexandre Campos.
11: Pelo texto da MP editada pelo Executivo, os beneficiários terão carência de 6 meses para o início do pagamento das prestações e de 6 anos para quitar o empréstimo. Os juros serão diferenciados para as mulheres de 11,5% ao ano, enquanto que para os homens de 12,6%. O governo vai destinar 30 bilhões de reais para o programa e exigir das montadoras que a ele aderirem a obrigação de conceder um desconto mínimo de 5% para os motoristas. Ao lembrar que depois da pandemia muitas pessoas optaram por se deslocar por meio de transporte individual compartilhado, o senador Rogério Carvalho, do PT de Sergipe, elogiou a iniciativa do governo.
12: O governo acerta ao atender milhões de trabalhadores brasileiros e brasileiras que trabalham nesta área, dando uma condição semelhante a outros trabalhadores e outros segmentos da economia que têm acesso a crédito, que têm estímulo para poder melhorar a sua condição do trabalho e melhorar a sua renda.
11: Também do PT, o senador Camilo Santana, representante do Ceará, lembrou que a MP vai beneficiar ainda os motoristas que, por não terem carro próprio, alugam veículos para transportar os passageiros pelas ruas do Brasil.
13: A iniciativa pode beneficiar cerca de 1,4 milhão de trabalhadores brasileiros, homens e mulheres que acordam cedo, enfrentam trânsito, insegurança, jornadas exaustivas e que muitas vezes comprometem boa parte da renda no aluguel de um carro para poder trabalhar.
11: De acordo com a medida provisória, quem aderir ao programa poderá incluir no valor das prestações os gastos com seguro e equipamento de segurança do veículo, desde que não ultrapassem 10% do valor do carro. Antes de ser votada pelos plenários da Câmara dos Deputados e do Senado, a MP será discutida por uma comissão mista de deputados federais e senadores.
0: Edição de Paula Groba e trabalhos técnicos de João Lira. O Jornal do Senado fica por aqui. Acompanhe agora as notícias da Câmara dos Deputados. Boa noite.
1: Boa noite e até amanhã.
14: Jornal Câmara dos Deputados. Congresso derruba veto que proibia repasse a municípios inadimplentes.
15: Deputados tornam crime o aumento abusivo de preços dos combustíveis.
14: Hugo Mota destaca a atuação da Câmara no enfrentamento ao feminicídio.
15: Plenário muda regras para a atuação dos órgãos de fiscalização ambiental.
16: Boa noite. Os deputados aprovaram um projeto que altera a legislação ambiental para impedir a suspensão de empreendimentos rurais sem notificação dos órgãos de fiscalização. Saiba mais detalhes sobre a proposta com o repórter Antônio Vital.
17: O plenário da Câmara aprovou o projeto que altera a lei dos crimes ambientais para proibir o embargo de empreendimentos rurais com base exclusivamente em ferramentas de detecção remota, como imagens de satélite que apontem desmatamento. O projeto apresentado pelos deputados Lúcio Moschini, do PL de Rondônia, e Zé Adriano, do PP do Acre, estabelece novas regras para a atuação dos órgãos de fiscalização ambiental. Na prática, antes da aplicação de medidas mais severas, como embargos ou paralisação de atividades, o autuado deverá ser notificado e ter prazo razoável para apresentar esclarecimentos quanto a infração tiver sido identificada apenas por monitoramento remoto. O texto aprovado também determina que, se for constatado dano ambiental, a fiscalização poderá adotar medidas administrativas cautelares para impedir o agravamento desse dano ou para garantir a recuperação ambiental. Mas essas medidas não poderão ser utilizadas para antecipar punições aos empreendimentos. Relatora da proposta, a deputada Marussa Boldrin, do Republicanos de Goiás, argumentou que a proposta fortalece o direito à ampla defesa e ao contraditório, sem retirar o poder de fiscalização dos órgãos ambientais. Para ela, imagens de satélite não podem substituir o direito de defesa e até fumaça de fogão a lenha pode ser confundida com queimada. O autor da proposta, Lúcio Moschini, disse que o objetivo é apenas garantir o direito de defesa antes do embargo do empreendimento.
18: Nós queremos que o satélite continue fiscalizando, sim. Antes, porém, que dê o direito de defesa ao produtor rural. Detectou? Perfeitamente. Então notifique o produtor. O ônus da prova hoje é todo do produtor. O satélite não sabe se você tem uma licença de desmatamento. O satélite não sabe se houve uma tempestade e caiu uma árvore, mas o que o satélite faz, através de IA, é embargar.
17: A deputada Marina Silva, da Rede de São Paulo, ex-ministra do Meio Ambiente, disse que o projeto dificulta medidas imediatas de proteção em áreas remotas e pode colocar fiscais de órgãos ambientais em risco.
19: O que estão querendo é voltar ao tempo da impunidade. Não é para corrigir injustiça. Injustiça é expor o fiscal do IBAMA, do ICMBio, aí para uma operação corpo a corpo e ser recebido com bala por pessoas que invadem, que fazem grilagem em terra pública, em terra indígena, em área do governo federal. Isso sim é injustiça. A justiça é usar a tecnologia.
17: O projeto que proíbe o embargo de empreendimentos rurais com base apenas em infrações detectadas por imagens de satélite seguiu para análise do Senado. Da Rádio Câmara de Brasília, com informações de Daniela Lessa, Antônio Vital.
15: Nilton Tato, do PT de São Paulo, critica iniciativas apoiadas pela Frente Parlamentar da Agropecuária. Ele afirma que os projetos defendidos podem fragilizar mecanismos de proteção ambiental, favorecer mudanças em áreas de conservação e enfraquecer o combate ao desmatamento ilegal.
16: No entendimento de Nilton Tato, parte da bancada ruralista adota posições contraditórias ao apoiar compensações por perdas climáticas, enquanto, por outro lado, defende medidas que agravam a crise ambiental.
14: Educação.
15: O plenário da Câmara aprovou novas regras para reajuste do piso nacional dos professores do ensino básico público. Quem tem mais detalhes sobre o tema é a repórter Daniela Lessa.
20: A Câmara dos Deputados aprovou a medida provisória que altera as regras de atualização do piso salarial nacional dos professores da educação básica pública. A partir da medida, o piso salarial dos professores do magistério passou a ser de R$ 5.130 para professores com formação em nível médio. Antes da medida provisória, o aumento anual do piso era calculado com base no crescimento do valor anual por aluno do Fundeb. Segundo o governo, esse modelo gerava distorções, porque dependia apenas da variação do valor mínimo por aluno definido nacionalmente. Com a medida provisória, o reajuste passará a considerar a inflação do ano anterior, medida pelo INPC, somada a 50% da média de crescimento real das receitas do Fundeb nos últimos 5 anos. Segundo o Ministério da Educação, pela regra antiga, o reajuste de 2026 seria de apenas 0,37%. Já com a nova fórmula, o aumento ficará em 5,4%, com ganho real acima da inflação. Relatora da proposta, a senadora professora Dorinha Seabra, do União Brasil de Tocantins, argumentou que a medida busca garantir valorização dos profissionais da educação sem provocar mudanças bruscas nas contas de estados e municípios. Outra mudança aprovada amplia o alcance da política para incluir professores contratados por tempo determinado, ponto defendido pela deputada Maria do Rosário, do PT do Rio Grande do Sul.
3: Não há professores de primeira ou de segunda categoria na escola. Nós queremos concursos públicos, mas ao mesmo tempo reconhecemos que ao longo dos últimos anos, praticamente 50% do efetivo dos educadores e educadoras das escolas públicas são de professores com contrato emergencial.
20: O deputado Hildo Rocha, do MDB do Maranhão, destacou que a proposta iguala a remuneração de professores do ensino infantil e fundamental.
21: Isso aqui agora, os professores do magistério serão tratados todos iguais, professor do ensino infantil, professor do ensino fundamental, todos serão tratados igualmente. Agora, até mesmo os professores contratados por tempo determinado. Todos terão o mesmo piso salarial.
20: O deputado Kim Kataguiri, do Missão de São Paulo, votou contra a proposta, argumentando que o atual piso salarial do magistério ainda não é pago corretamente em muitos municípios.
22: Os tribunais de contas apontam que mais de 80% já não paga o piso atual. Aí o Congresso Nacional, sem fazer nenhum sacrifício próprio, porque dinheiro não falta, o que falta é cortar na carne do próprio Congresso, dos privilégios, inclusive dos próprios parlamentares, para de fato ter esse recurso para os municípios e para os estados.
20: A medida provisória, que altera as regras do piso salarial nacional dos professores da educação básica, seguiu para análise no Senado. Da Rádio Câmara de Brasília, Daniele Lessa.
14: Segurança Pública. Paulo Marinho Júnior, do PL, critica a situação da segurança pública em Caxias, apontada por ele como a cidade mais violenta do Maranhão. O deputado questiona a ausência de representantes do Judiciário, do Ministério Público e da Polícia Federal em audiência pública realizada no município sobre o tema.
23: Paulo Marinho Júnior afirma que agentes de outros estados têm sido mais eficientes no combate ao crime do que as forças de segurança do Maranhão. Ele ainda cobra esclarecimentos sobre denúncias de atuação do crime organizado e a possíveis irregularidades envolvendo agentes públicos de Caxias.
14: Presidência. O presidente Hugo Mota ressaltou a atuação da Câmara com a aprovação de mais de 70 propostas para fortalecer políticas de enfrentamento ao feminicídio e à violência contra as mulheres. A reportagem é de Luiz Gustavo Xavier.
24: O presidente da Câmara, Hugo Mota, destacou que desde a assinatura do Pacto Nacional Brasil contra o Feminicídio, os deputados aprovaram um conjunto de 73 propostas voltadas ao enfrentamento da violência contra a mulher e ao combate ao feminicídio no país. A declaração foi feita durante cerimônia, que marcou 100 dias da iniciativa, ao lado do presidente Luiz Inácio Lula da Silva e de autoridades dos três poderes.
25: O feminicídio é um flagelo que nos envergonha como nação, mas a união entre os poderes demonstrada neste pacto e a determinação do Parlamento brasileiro em legislar com rigor e sensibilidade apontam o caminho para que em um futuro próximo nenhuma cidadã precise temer por sua vida apenas pelo fato de ser mulher.
24: Hugo Mota reforçou que a Câmara tem priorizado medidas de prevenção, proteção e acolhimento às mulheres vítimas de violência. Entre as iniciativas citadas está o programa Antes que Aconteça. A proposta prevê a implantação de salas lilás, casas-abrigo e a atuação de defensoras populares capacitadas em direito das mulheres.
25: A iniciativa contempla a implantação de salas lilás, casas-abrigo e a atuação de defensoras populares, lideranças comunitárias capacitadas em direitos das mulheres. A educação também será um dos pilares desse esforço, porque é assim que transformamos o país. A partir da base.
24: A coordenadora da bancada feminina, deputada Jaque Rocha, do PT do Espírito Santo, destacou os avanços na legislação brasileira, desde a assinatura do Pacto Nacional Brasil de Enfrentamento ao Feminicídio.
26: Para nós é um motivo de
1: muito orgulho nesses 100 dias mostrar o tamanho da colaboração do Poder Legislativo, também junto aos outros poderes, Poder Executivo e Judiciário, de que nós temos aqui uma bancada comprometida a colocar as mulheres como protagonistas e prioridade.
24: O presidente da Câmara mencionou ainda projetos aprovados recentemente pela Casa, que já se transformaram em lei, como o uso da tornozeleira eletrônica por agressores e a tipificação da violência vicária e do vicaricídio. A Câmara também aprovou a quebra de sigilo bancário em ações de alimentos, quando houver suspeita de ocultação de patrimônio, entre outras propostas. Da Rádio Câmara de Brasília, Luiz Gustavo Xavier.
2: Política.
4: Leonardo Monteiro, do PT de Minas Gerais, registra a cassação do prefeito de Governador Valadares, Coronel Sandro. O deputado afirma que a decisão ocorreu após denúncias de irregularidades em contratos da área da educação, incluindo transporte escolar e aquisição de kits para estudantes.
2: Leonardo Monteiro parabeniza a atuação da Câmara Municipal e de lideranças políticas de Governador Valadares para dar continuidade ao processo. Para o deputado, a votação que resultou na cassação representa um esforço de enfrentamento à corrupção no município mineiro.
5: Votação.
4: Deputados e senadores derrubaram o veto presidencial à proibição de que municípios inadimplentes recebam recursos federais. A repórter Silvia Munhato acompanhou a sessão do Congresso e tem outras informações.
6: O Congresso Nacional derrubou 4 vetos do Executivo à Lei de Diretrizes Orçamentárias de 2026 para permitir repasses de recursos federais para obras de estados e municípios e para convênios com municípios que estão inadimplentes. A sessão também foi marcada por pedidos de parlamentares por uma CPI mista sobre o Banco Master. 2 dispositivos mantidos na LDO prevêem recursos para obras de rodovias estaduais e municipais destinadas à integração de modais de transporte ou escoamento produtivo e para despesas relativas à malha hidroviária. Mas o Executivo argumentou que os recursos federais não poderiam custear despesas locais. Outro dispositivo permite a doação de bens, valores ou benefícios pela administração pública em período eleitoral, mas o governo federal alegou que a medida é inconstitucional. Também foi mantido o dispositivo que permite convênios com municípios de até 65 mil habitantes que estão inadimplentes. Apesar dos vetos iniciais, vários parlamentares que apoiam o governo declararam que votariam contra apenas o dispositivo sobre doações em período eleitoral. Foi o que disse o deputado Chico Alencar, do PSOL do Rio de Janeiro.
7: Porque ele permite a compra de votos. Na verdade, você poder doar em período eleitoral bens, uma série de equipamentos utilitários, benesses para a população, significa descumprir a lei eleitoral, que tem essa vedação muito sadia.
6: A deputada Bia Kicis, do PL do Distrito Federal, defendeu a derrubada dos vetos porque eles estariam prejudicando a população.
8: Para impedir o escoamento da produção, para impedir que aquelas pessoas que moram nos rincões mais distantes do nosso país, as pessoas mais simples, pobres, vulneráveis, miseráveis, não tenham acesso à produção.
6: No início da sessão, vários deputados e senadores pediram ao presidente do Congresso Nacional, senador Davi Alcolumbre, do União do Amapá, que lesse requerimentos de abertura de CPIs mistas para investigar denúncias relacionadas ao caso do Banco Master. Um dos que pediu a CPI foi o senador Flávio Bolsonaro, do PL do Rio de Janeiro, que aparece em conversas gravadas com o dono do Banco Master, Daniel Vorcaro. Nas conversas, ele busca recursos para o financiamento do filme sobre seu pai, o ex-presidente Jair Bolsonaro.
26: Do outro lado está o filme do presidente Bolsonaro, que recebeu investimento privado de alguém que na época não tinha absolutamente nada que pudesse desabonar a sua conduta, inclusive premiado, as suas empresas premiadas como exemplo de compliance. Esse lado não tem nada de errado. E é por isso, presidente, que a gente precisa urgentemente dessa CPMI.
6: O deputado Lindbergh Farias, do PT do Rio de Janeiro, disse que o senador poderia aproveitar a tribuna para responder os questionamentos sobre sua relação com o Vorcaro.
26: O senhor foi visitar ele um dia depois que ele sai da prisão com tornozeleira eletrônica? Quer dizer que não sabia dos envolvimentos dele? Vossa Excelência não sabia da aplicação do Rio Previdência, governado pelo seu partido?
0: No seu estado, pelo PL, Cláudio Castro, 970 milhões.
6: O senador Davi Alcolumbre ouviu as reivindicações, mas indeferiu os pedidos, afirmando que a decisão sobre o aumento da leitura dos requerimentos de CPI é da presidência. Da Rádio Câmara de Brasília, Silvio Minhato.
5: Economia.
9: A Câmara aprovou projeto encaminhado pelo governo que pune com prisão aumento injustificado no preço dos combustíveis. O repórter Antônio Vital acompanhou a votação e tem mais informações.
10: A Câmara dos Deputados aprovou o projeto do governo que prevê pena de 2 a 4 anos de prisão, além de multa, para quem aumentar sem justa causa o preço de combustíveis, considerados bens de utilidade pública. A proposta altera a lei dos crimes contra a ordem tributária, econômica e contra as relações de consumo. O projeto considera sem justa causa o aumento de preços que não tenha relação com a elevação dos custos de produção, distribuição e importação dos combustíveis. As penas poderão ser aumentadas até a metade se o aumento injustificado ocorrer durante calamidade pública ou crise de abastecimento. Para apurar a existência do crime, o Ministério Público deverá firmar acordos de cooperação com o Conselho Administrativo de Defesa Econômica, o CAD. A proposta original do governo previa pena de até 5 anos de prisão, que foi reduzida para 4 pelo relator, deputado Merlong Solano, do PT do Piauí, após negociação com os diversos partidos. De acordo com a justificativa do governo, os combustíveis possuem importância estratégica para o funcionamento da economia e a proposta corrige uma lacuna legal nas relações de consumo. O projeto foi criticado por deputados da oposição. Para o deputado Kim Kataguiri, do Missão de São Paulo, criminalizar o aumento de preços vai provocar desabastecimento de gasolina e óleo diesel. Já o deputado Lafayette de Andrada, do PL de Minas Gerais, diz que já existem instrumentos administrativos para penalizar quem aumentar os preços para ferir a concorrência e o consumidor.
11: Nós entendemos que é um projeto inócuo. Está criando, na prática, mais uma possibilidade de incriminar posto de gasolina, de prender dono de posto. Hoje, nós já temos um sem número de leis que defende a liberdade econômica, que defende o consumidor, que dá um conjunto de ferramentas para o Ministério Público, para a Polícia Federal, que na prática, no mundo real, no dia a dia, vai chover no molhado, porque as ferramentas já estão aí.
10: O relator Merlon Solano defendeu a necessidade de punir empresários que aumentarem preços sem justificativa. Segundo ele, foram registrados aumentos abusivos e injustificados, mesmo depois das medidas adotadas pelo governo, desde o início da guerra entre os Estados Unidos e o Irã.
12: A gente está tendo aí um subsídio para o setor de R$3 por cada litro. Ainda assim, se mantiveram os aumentos. Diante deste quadro, da persistência do setor de combustível em elevar seus preços de maneira injustificada, porque o Brasil só consome de gasolina importada 15% de toda a sua demanda. De óleo diesel, a parte importada só chega a 30% de todo o nosso consumo.
10: O projeto do governo, que prevê pena de 2 a 4 anos de prisão para quem aumentar sem justa causa o preço de combustíveis, seguiu para análise do Senado. Da Rádio Câmara de Brasília, Antônio Vital.
5: Transportes.
23: Ricardo Aires, do Republicanos do Tocantins, denuncia a precariedade e a curta durabilidade de pontes estratégicas na região norte. Ele cita como exemplo a ponte sobre o rio Araguaia, que liga seu estado ao Pará, interditada com menos de 15 anos de uso e prejuízo de R$76 milhões.
9: Outro caso citado pelo deputado ocorre em Pedro Afonso, onde uma ponte de R$100 milhões, entregue em 2014, está parcialmente interditada. Ricardo Aires exige a atuação imediata do TCU para investigar os métodos construtivos e o processo de execução dessas obras.
23: Bebeto, do PP do Rio de Janeiro, pede agilidade na remoção de uma torre de energia que, segundo ele, está impedindo o avanço de obras de duplicação na rodovia Presidente Dutra e a construção de um acesso viário na Baixada Fluminense.
9: Bebeto também cobra providências de órgãos reguladores diante do atraso nas intervenções viárias. Além disso, ele defende a continuidade de obras de mobilidade urbana, incluindo a construção de viadutos considerados estratégicos para reduzir congestionamentos.
23: Termina aqui o jornal Câmara dos Deputados, com trabalhos técnicos de Everson Urani.

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Boa noite, pessoal. Acabou de começar o programa Na Agulha, aqui na Rádio Universitária 99.9 FM. Você ouve Na Agulha toda quinta-feira, das 8 às 9 da noite, e em reprise nos sábados, das 9 às 10 da noite. Aqui quem fala é Jorge Pereira, estou fazendo a apresentação de hoje com uma participação especial na edição de Antônio Nolasco. Lembrando que o Na Agulha é uma realização na agulha.lab e rosenbeat.com.br. A gente acabou de ouvir a música História de Vicente Silva, do disco Aratanha Azul, na verdade é um EP, de 1979. E essa música é em homenagem ao professor João Maurício Adeodato, professor que nos deixou recentemente, né? Professor de Direito, filósofo do Direito, e que além de ser um grande jurista e professor da UFPE, ele gravou o EP Aratanha Azul em 1979, que virou um marco aí da psicologia recifense nesse arco final dela. Então a gente vai continuar com a homenagem ao João Maurício, ao Aratanha Azul. Também vamos ter outras homenagens hoje, a Lula Corte de novo e a Flávia Viola e o Bando do Sol, mas vamos dar prosseguimento aqui ouvindo o resto do EP fantástico de 1979, Aratanha Azul. A gente vai ouvir agora as músicas Escorregando, Tema e Com os Aviões.

0: E aí, pessoal, acabamos de voltar. A gente ouviu agora em sequência Como os Aviões, Tema e Escorregando, do EP Aratanha Azul, de 1979. Estamos fazendo uma homenagem aqui ao professor João Maurício Adeodato, que nos deixou recentemente, membro da banda Aratanha Azul e compositor. E a gente vai agora continuar com uma homenagem que começamos no episódio passado, sobre Lula Cortes. Lembrando que o mês de maio é o mês que marca o aniversário de Lula. E a gente vai ficar com um relato aqui do querido Jarbas Maris, paraibano Jarbas Maris, que participou do Paebiru, tem um lançamento na época Transas do Futuro, tem uma longa carreira, está até hoje na ativa lá em São Paulo. Fica aqui um grande abraço para o grande Jarbas Maris. Ele é um grande parceiro, né? Foi um grande parceiro de Lula Cortes, e ele traz alguns comentários aqui sobre seu grande amigo Lula e também nos indica duas faixas, que são Balada para Quem Nunca Morre, do disco Bom Shankar Bolenat, de 1988, e De Dentro de Nós, do disco Vamos Lá para Casa, de 1995. Então vamos ficar agora com os relatos aí de Jarbas Maris e ouvir as músicas.
1: Olha, rapaz, falar do Lula Cortes, eu ficaria aqui, bicho, um dia todo falando do Cabo Lula. Porque desde o tempo que a gente se conheceu, né, lá em Recife, o Zé Ramalho que me levou para conhecer Lula em Recife, e a gente ficou amigo a vida toda. Então a gente se encontrou aqui em São Paulo e a gente fez várias canções, fizemos várias canções. Terminei morando perto dele aqui, perto da Francisco Morato, onde ele morava, e a gente começou a construir o disco Bom Shankar Bolenat. Construímos o Bom Shankar Bolenat, gravamos uma fitazinha cassete, eu, ele e Roberto Lazzarini, que é o maestro, que é amigo do Lula, tinha um estúdio, e a gente levou essa fita para Cristina Lúnego ouvir, ela ouviu e amou, achou demais e que queria produzir, e assim, produzimos um disco bacana, com várias participações importantes, gravamos no Bosch, um dos melhores estúdios de São Paulo. E foi muito bacana o disco, capa, disco, pela Continental na época, selo cinza, que era o selo clássico da gravadora Continental na época. E eu queria destacar desse disco, para vocês ouvirem aí, que é uma música, Balada para Quem Nunca Morre. Balada para Quem Nunca Morre, então, eu dedico até a Lula, essa música, né, bicho? Porque Lula não morreu, né? Lula permanece a vida toda nas nossas mentes, nos nossos corações. E eu queria deixar essa música para que vocês ouvissem e analisassem essa música direitinho. Balada para Quem Nunca Morre.

Como eu tinha falado antes, a gente fez muitas músicas, né? Eu saía da minha casa, eu morava ali na Jones Cassiotto, através de São Francisco Morato, saía a pé com a minha viola até a casa de Lula, e Lula tem um ateliê no fundo da casa dele, e ele ficava pintando, pintando, pintando, eu levava a minha viola, ficava tocando lá para um final da tarde, ele parava de pintar e a gente começava a tocar. Assim a gente construiu várias canções, né? Eu gravei todos os meus discos, sempre tem uma música do Lula até hoje, entendeu? Eu já gravei 10 discos, todos eles têm uma música do Lula. Enfim, a gente passava noites e noites compondo, compondo. Então eu queria destacar nessa leva de música que a gente fez, De Dentro de Nós. Uma canção que a gente começou a fazer assim, tipo 5:30 da tarde, a gente terminou assim, 8 horas da manhã. Porque música é assim, né? Você começa a fazer e tem que terminar. E quando tá ficando boa, aí tem que terminar mesmo, tem que terminar mesmo. E a gente trabalhou nessa música, é uma música muito bonita, De Dentro de Nós. Gostaria que vocês ouvissem essa canção. Mas fizemos outras músicas, Vamos Lá Pra Casa, né? Outras canções, tem várias. Forró com F, que foi sucesso pra caramba, foi gravado também com Caju e Castanha, foi gravado também lá no Ceará, por Eliane. Enfim, vamos ouvir De Dentro de Nós.

0: mesmo sabendo que o programa de hoje é totalmente dedicado a Flaviola, meu querido Flaviola, eu deixo esse depoimento aí sobre Lula Couto, que eu não podia deixar de mandar para vocês, porque acho importante todo tipo de manifestação que fale de Lula Couto, né, justamente nesse mês de maio, que é o mês de aniversário dele. Ele merece todas as homenagens que alguém tiver que falar, que alguém tiver que proporcionar para ele. Beleza?
1: E aí, pessoal, acabamos de voltar aqui no programa Na Agulha, na Rádio Universitária 99.9 FM. A gente acabou de ouvir as músicas De Dentro de Nós, do disco Vamos Lá Pra Casa, de 95, de Jarbas Maris, e Balada Para Quem Nunca Morre, do disco Bom Chancar Bolenate, de 1988, também de Jarbas Maris e Lula Couto. As duas músicas são parcerias aí de Jarbas Maris e Lula Couto. Lembrando que esse mês de maio é o mês que Lula Couto é homenageado. E vai ter o festival, né? Dia 29 agora de maio. Festival Lula Couto, que acontece todo ano. E esse ano é em homenagem também aos 50 anos de Flaviola e o Bando do Sol. Você acha informações lá na rede, arroba Lula Couto Oficial. E aí vamos começar agora o bloco do programa em homenagem ao grande Flaviola. A primeira convidada é Lua Paiva, super artista do Cabo de Santo Agostinho, que vai interpretar, cantando, o disco Flaviola e o Bando do Sol. A gente falou com Lua e perguntou um pouco como é que está o processo de interpretação do grande Flaviola nesse disco fantástico, disco de 1976 lançado. Eu recomendo também uma leitura, que é o livro Valsa dos Cogumelos, de Rogério Medeiros. Ele conta lá várias histórias desse disco, né? Inclusive que ele foi gravado ali no pós-cheia de 75 e o estúdio da Rosenblit, que estava sendo gravado, estava todo sujo de lama, estava ainda com os resquícios da cheia. Então a gente tem alguns problemas técnicos, né, no disco, mas é um registro fantástico, um registro de alta qualidade poética, alta qualidade sonora, e também marcou participações especiais, né, de toda a turma que vivia aí essa psicodelia ali em 75, 76. Então no álbum a gente tem participação de Lula Cortes, a gente tem participação de Zé da Flauta, de Neuza, a gente também tem Icinho, tem Fernando Amaral, Paulo Rafael, Robertinho de Recife, Glauce, enfim, é um timaço realmente de artistas, né? E a gente vê no livro de Rogério Medeiros também os preconceitos, né, que Flaviola sofreu. Flaviola tinha uma longa participação já na psicodelia recifense, e no livro Valsa dos Cogumelos a gente vê, enfim, a gente vivia uma época de ditadura militar, né, dos anos de chumbo. Então a imprensa aqui em Recife era muito conservadora, e os comentários também, né, da cidade, da parcela mais conservadora também. Então muito preconceito foi sofrido por Flaviola, muita homofobia mesmo, pelo jeito livre de ser, pela espontaneidade, pela liberdade que Flaviola, enfim, cantava, se apresentava. Flaviola foi muito corajoso, enfrentou, e ainda bem, né? Como todos ali daquela época que sofriam com a censura e repressões. Inclusive, a gente tem agora a banda Ave Sangria, né? Que foi reconhecida como vítima da censura do Estado, né? Pela música Seu Valdir, que foi censurada. Todos eles enfrentaram, e ainda bem, porque hoje a gente tem esses registros fonográficos incríveis dessa cena dos anos 70 no Recife. Então a gente vai ficar agora com o comentário de Lua Paiva, artista que vai interpretar o disco Flaviola e o Bando do Sol no evento agora no próximo dia 29, no Brilho Cultural. E a gente vai ouvir também uma música que Lua Paiva recomendou pra gente.
2: Olá pessoal, eu sou a Lua Paiva, artista independente do Cabo Santo Agostinho, pessoa não binária, cantora, produtora cultural e pesquisadora das tradições populares pernambucanas. Minha caminhada passa pelo coco de roda, pelos terreiros, pela ancestralidade e por essas sonoridades que nascem desses encontros entre a tradição, a liberdade e esse sentimento afrodiaspórico. Quando o Marco da Lata, vocalista do Anjo Gabriel, me chamou para interpretar o álbum do Flaviola e o Bando do Sol, eu fiquei super nervosa, pô. porque eu entendo o tamanho e a importância desse disco para muita gente que está participando dessa construção. E também para tanta gente, né? Para tantas pessoas que carregam memórias afetivas com o Flaviola e com essas músicas. É um álbum que desperta muito sentimento, muita emoção. E é isso que é delicado, porque quando a gente canta, a gente mexe com a energia das pessoas.

0: Isso, eu quero aproveitar esse momento para convidar todo mundo para estar com a gente, né, dia 29 de maio, no Brilho Cultural, celebrando os 50 anos desse álbum tão importante para a música psicodélica pernambucana e brasileira. Vai ser um encontro de muita memória, muita música, afeto e celebração, né? Cola com a gente, porque vai ser uma noite muito especial.
1: E a música que eu escolho, né, pra gente poder estar escutando aqui nessa hora é a Canção de Outono. Essa música que mexe muito com o meu emocional, tem uma poesia maravilhosa e espero que todo mundo goste.

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1: Acabamos de voltar. A gente ouviu um relato aí, um super relato da artista Lua Paiva, que vai interpretar o disco Flaviola e o Bando do Sol, em homenagem aos 50 anos no Festival Lula Cortes, que acontece agora no dia 29 de maio. A gente ouviu a música Canção de Outono, uma música belíssima, né, do disco Flaviola e o Bando do Sol, lançada pelo selo Solar, que era de Kátia Mezel e Lula Cortes, gravado na Rosenblit, estúdio Rosenblit. E a gente agora também tem outro super convidado, que é nosso amigo Domingos. Domingos teve uma relação muito próxima, né, com Flaviola. Flaviola, numa época depois dessa redescoberta toda, começou a ter contatos com a nova cena aqui. Eu lembro que teve um show no Abril pro Rock, que Flaviola foi em homenagem à psicodelia recifense. Teve Paulo Diniz, teve Ave Sangria. Eu não vou lembrar de tudo, mas eu tava lá, eu lembro que teve Flaviola também, Juvenil Silva acompanhou, outro pessoal super legal acompanhou também. E, enfim, Flaviola teve esse contato com essa nova cena aqui de Recife, e com o Domingos, Flaviola teve uma relação bem próxima, né? Inclusive gravaram um disco que foi lançado em 2020, chamado Estudo. Um disco que foi lançado pouco tempo antes do falecimento, né, do nosso grande Flaviola. E a gente ficou aqui com um relato muito bonito do Domingos sobre o disco Estudo, sobre a relação com Flaviola, e a gente vai ouvir agora.
2: A minha relação com Flaviola, ela começou a partir do momento, eu acho que eu consegui realmente ouvir o disco, né, Flaviola e Bando do Sol. Já tinha ouvido falar, né, mas só consegui ouvir realmente nos anos 2000, assim, no começo dos anos 2000, pela internet, né? Enfim, comecei a ouvir um monte de som louco e Flaviola tava no meio, assim, a galera toda da psicodelia nordestina. E aí o disco dele realmente, dentre todos aqueles, né, me chamou muita atenção, assim, me marcou bastante. E pouco tempo depois, assim, não tão pouco, assim, na verdade, 2014, acho que mais ou menos, eu fiz um post no Facebook e aí eu perguntei por onde andará a Flaviola. E uma galera começou a responder, né, trazer hipóteses, né, possibilidades e tal. E eu sei que no final o próprio Flaviola apareceu nos comentários e falou o projeto dele, né, o que é que ele tinha feito até então e que estava vivíssimo, né, querendo fazer música, querendo fazer aquilo que ele sabia fazer bem, assim. Com o passar do tempo, essa cena foi sendo redescoberta, né, trouxeram o projeto Flaviola e Bando do Sol para o Abril pro Rock de 2015, e nessa ocasião eu consegui entregar os meus discos solo à Flaviola, e ele ouviu os discos e ficou maravilhado, entrou em contato comigo. Cerca de 2017,

Ele veio para Recife para um projeto que era a gravação de músicas em parceria com o Lula Kurtz, né? Na verdade, um projeto do Funcultura. E aí eu fiquei responsável pelas gravações desse projeto, né, para escrever o projeto. E a partir daí a gente começou a entrar em um diálogo artístico mesmo, assim, né? E ele me trouxe a ideia de um disco solo, um disco que seria parte desse outro projeto, que ele arcaria com todos os custos, né? E a gente começou o processo do estudo, né? Que seria o último álbum dele em vida, né? Então, esse projeto no começo foi uma coisa muito da nossa relação, né? De, assim, em dupla, a gente se descobrindo como uma dupla, como é que a gente funcionava, né? Em termos de composição, de arranjo e interpretação das faixas. Então, a gente começou também em paralelo a todo o processo a registrar, a gravar. E o disco foi sendo gerado, né? Eu diria que a partir das ideias que ele trazia e a gente desenvolvia no meu home studio, né? E, enfim, o disco culminou uma série de processos. O disco foi concluído durante a pandemia, né? Ele passou por muitas questões de saúde. Então foi uma relação, assim, muito intensa, né? A nossa relação de amizade, assim, de pouco tempo, né? De certa forma, mas muito intensa, de muita convivência também. A gente morou no mesmo sítio, né? Em aldeia. A gente produzir esse disco, assim, que de alguma forma é uma espécie de testamento dele mesmo, assim, né? Porque acabou sendo a despedida dele. Enfim, em 2021, né, ele foi levado realmente desse plano material. Então, esse estudo é um disco que muito me orgulha de ter feito. Não foi no melhor dos contextos, né? Dos contextos mais, enfim, poucos recursos e todo esse contexto de, como eu falei, né? Meio traumático, assim. Mas acho que a gente gerou um ótimo resultado, assim. É um disco que precisa ser mais ouvido. Eu vou recomendar as faixas aqui, né? As faixas que eu recomendo do estudo, né? As três faixas. Vou recomendar as duas parcerias, na verdade. Esse Submerso e Setembrina. E uma música minha que eu tive a honra, assim, dele escolher gravar, que foi Pra Não Desesperar.

0: E aí, pessoal, acabamos de voltar aqui no programa Na Agulha, na Rádio Universitária 99.9 FM. A gente acabou de ouvir as músicas Pra Não Desesperar, Setembrina e Recife Submerso. São músicas aí do álbum Estudo, lançado em 2020 por Flaviola. E junto com Domingos, né? A gente teve também um relato bem legal de Domingos sobre o processo do álbum, sobre a aproximação com Flaviola. Lembrando que esse programa teve homenagem a João Maurício Adeodato, Aratanha Azul, teve homenagem a Lula Corte também, e a gente está homenageando agora Flaviola, o disco Flaviola e o Bando do Sol, que virou um clássico, né? Teve lançado pelo selo Solar, teve reprensagem pela Mr. Bongo, teve reprensagem pela Polisson, se eu não estou enganado. Um disco que virou cult, né? Virou uma lenda, e um disco belíssimo, né? Muito poético, muito bonito. Que registrou ali o repertório de Flaviola em 1975-1976. A gente vai ter um evento em homenagem aos 50 anos do disco, lembrando, dia 29 de maio, no Brilho Cultural Festival Lula Cortes. E a gente vai ouvir agora, depois desse belo relato de Domingos, um relato do meu amigo Túlio Velho Barreto, grande cientista político aí, grande pesquisador. E grande apreciador também de música, né? Túlio gravou dois relatos bem legais pra gente. Chegou a ter um projeto na Fundação Joaquim Nabuco, né, de entrevistas com a cena dos anos 70. Eu era estagiário na época da Fundagem, eu tive a oportunidade de participar. Com Túlio Velho Barreto, Cristiano Borba e com Alain Monteiro também. E aí uma dessas entrevistas foi com Flaviola, então Túlio traz esse relato. E também Túlio traz um relato da ligação de Flaviola com a poesia, né? No disco Flaviola e o Bando do Sol a gente vê músicas que são letras de Mayakovsky, poeta russo, músicas de Garcia Lorca, espanhol, e enfim, outras interpretações também de poesia. A gente também tem parcerias de Flaviola com Lula Cortes. Inclusive o lançamento, né, dos dois discos, Pai Ibiru e Flaviola e Bando do Sol, foram no mesmo evento, né? A segunda prensagem do Pai Ibiru. Túlio me deu esse toque, Túlio Velho Barreto, mas a gente também vê isso no livro Valsa dos Cogumelos, de Rogério Medeiros, e também em outras pesquisas escritas sobre o tema. E é isso, pessoal. A gente agradece muito os relatos de Jarbas Maris, de Domingos, de Lua Paiva. E agora o relato de Túlio também. A gente fica por aqui hoje. A apresentação hoje foi minha, de George Henrique Pereira. Produção, George Henrique Pereira, Rodrigo Pires. E trabalhos técnicos e edição hoje do nosso gigante Antônio Nolasco, super músico aí, super pesquisador musical, super amigo, que me deu a camisa de Lula Cortes hoje, do São Várias as Trilhas. Muito obrigado. Enfim, Antônio Nolasco, fiquem com esse nome aí. 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E a gente fica agora com o relato de Túlio Velho Barreto e também com o resto do disco Flaviola e o Bando do Sol, para todo mundo que está ouvindo aí viajar nessas ondas sonoras nessa noite de quinta ou de sábado, não sei quando você está ouvindo, onde você estiver ouvindo. Qualquer mensagem, qualquer alô, qualquer, enfim, retorno, podem falar lá no Instagram, @naagulha.lab. Fica aqui meu grande abraço a todo mundo que está ouvindo. E ficamos agora com Túlio Velho Barreto apresentando o disco Flaviola e o Bando do Sol. Valeu!
1: Então, este ano marca os 50 anos do disco Flaviola e o Bando do Sol. É um disco belíssimo, né? Que foi gravado aqui na Rosenblit, no selo Solar, que era o selo de Kátia Merzel e Lula Cortes. O disco tem a mão de Kátia Merzel, né? Produção, direção de produção é dela, as fotos e a capa, a concepção é dela, E participação ativa de Lula Cortes, que fez o encarte, né? O encarte que saiu na primeira edição e que saiu também na edição da Polisson, que é uma edição mais recente, né? Eu não tenho o disco original, as edições que eu tenho é a edição da Mr. Bongo, né? O da Inglaterra, e essa da Polisson, as duas. A segunda eu tenho até por uma história que remete a Flaviola, porque eu tive a oportunidade de fazer uma entrevista com ele durante o período da pandemia, uma entrevista em modo remoto, e na época tinha acabado de ser lançada a versão da Polisson, e eu falei que tinha da Mr. Bongo, e ele detonou a edição da Mr. Bongo, tanto em termos da qualidade e sobretudo porque não tem o encarte que Lula Cortes fez, né, que tem as letras da música, a autoria das músicas, das letras, etc. Bom, esse é um disco belíssimo, né, que mostra toda a qualidade do trabalho de Flaviola. É um dos discos da minha coleção, da minha discoteca, que eu mais preservo, gosto, né, sobretudo porque tem muita participação de poetas, além do Lula Cortes, como poeta, tem letras de Lula, tem duas letras de Garcia Lorca, né, o poeta espanhol, morto durante a repressão, a guerra civil, né, levada a cabo na Espanha, né, por Franco. E tem poesia de Mayakovsky também, tem poesia de Henriqueta Lisboa, tem um trecho de uma peça de Shakespeare, né? Então, desafios enormes que Flaviola se colocava para musicar. O poema, por exemplo, Romance da Lua, Lua, Música, é um longo poema de Garcia Lorca, que ganhou uma melodia belíssima, né? Uma canção belíssima, assim, um clássico, né? Mas tem muitas outras músicas. E esse disco também tem a participação muito significativa daquela geração ali do início dos anos 70, né, aqui no Recife. Porque o disco de Flaviola tem Lula Cortes tocando o tricórdio em várias faixas, Zé da Flauta, né, Robertinho de Recife, Icinho, que mais? Agrício toca também, Paulo Rafael. Quer dizer, a turma da psicodelia recifense, pernambucana, nordestina, participa desse disco, né? Esse disco foi quando eu tomei, ainda nos anos 70, contato pela primeira vez com a poética de Mayakovsky, né? Na poesia Balalaika, que ele musicou e que é uma música que me marcou o resto da vida. Quer dizer, vem até os dias de hoje. Eu lembro muito dela e gosto muito do poema, um poema curto, e da canção, e da interpretação, né, delicadíssima, né, de Flaviola, que era um dos músicos, né, artistas mais sensíveis, né, e mais antenados daquela época. Infelizmente, teve uma carreira discográfica bastante curta, teve esse disco, depois lançou um CD, né, quando esteve aqui em Pernambuco e em Recife, já que ele foi para o Rio muito jovem. Então é isso, em relação ao disco, eu acho que essas são questões assim bem relevantes para a gente trazer em relação a esse grandíssimo artista que foi, que é o Flaviola. Bom, em relação à entrevista que eu fiz e uma curiosidade que eu gostaria de trazer, que mostra a sensibilidade desse artista fenomenal que foi, que é o Flávio Lira, né? O nosso Flaviola. Quando eu entrevistei, ele estava tratando da mudança dele para o Recife. Ele saiu muito jovem aqui do Recife, muito desgostoso com a cidade, embora tivesse uma cena cultural importante, mas era muito limitada, quase que a um gueto, né? Aquelas pessoas que eram mais antenadas, né? Que tinham conhecido o Woodstock através do filme, toda a contracultura, né, que marcou ali os anos 60, sobretudo a segunda metade dos anos 60, e o início um pouco ainda dos anos 70, né, que é quando surge essa geração aqui no Recife. Então, um pouco desgostoso com a cidade, com o ambiente, uma certa incompreensão em relação ao trabalho dele, relações familiares também complicadas, fez com que Flaviola fosse para o Rio de Janeiro. Né? E ele contou nessa entrevista que nós fizemos na Fundação Jorge Nabuco com ele, durante a pandemia, em modo remoto, evidentemente, que a única coisa que ele levou do Recife foi uma planta, né, que ele não quis levar nada da cidade e levou para o Rio de Janeiro. E no momento que nós o entrevistamos, ele estava se preparando, como eu disse, para retornar ao Recife. A irmã dele, que era a única pessoa mais ligada a ele, da família, dito por ele como a única pessoa que tinha raízes, né, em comum com ele, com quem ele se relacionava, tinha acabado de falecer, tinha falecido há pouco tempo. E ele tinha decidido, então, vender o apartamento em que eles moravam, e que era um apartamento de ambos, e voltar para o Recife. E ele disse que essa planta foi crescendo dentro do apartamento, e era praticamente já quase que uma árvore, né, depois de tantos anos fora do Recife. E o que obrigava ele a mudar o jarro, a replantá-la lá. E ele disse que a única coisa que ele traria do Rio de Janeiro para Recife, de volta, era exatamente essa ex-planta, quase uma árvore, né, de tão grande que era dentro do apartamento, que ele ia ver como fazia para trazer para Recife. E o sonho dele era, com recursos advindos da venda do apartamento, era comprar uma casa, ainda que fosse uma casinha e tal, aqui no Recife, que tivesse um quintal onde ele pudesse plantar essa árvore, né? Quer dizer, muito simbólico, né? Muito poético, né? Em se tratando de um artista com essa verve poética como Flaviola. Eu achei muito bonita essa imagem. Depois não tive mais muito contato com ele. Ele voltou realmente ao Recife. Soube em determinado momento, né, através dele, que ele estava procurando uma casa, mas não sei como se deu essa volta dele, né, em relação a identificar um lugar para morar e plantar ou não, se ele conseguiu trazer essa planta, essa árvore, né, então árvore já. Mas é uma história muito legal, assim, que me marcou muito, né? Uma figura humana, pessoalmente, um cara super legal, né? Flaviola, e que infelizmente nos deixou durante logo após a pandemia.